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horas, música bacana, e marcaram gerações aí, tipo Raça Negra, e os modão gostoso demais. Eita, nós, hein? Olha, são 8 horas e 11, falando em moda, falando em modão. Olha, Léo Lanches apresenta dia 13 de setembro, às 2 horas da tarde, em Campo Grande. Vai ser uma quarta-feira, gravação do DVD acústico dos Bitelo, Alan e José, lá no Jardim Music, para em Campo Grande.

0: Um abraço todo especial, meu amigo Agenor. Alô, Agenor, como é que tá por aí? Tranquilo? Suave na margem, belezinha? Obrigado aí pela grande audiência. Lá no Jardim Centro, Chica pro Grande. Ligado, meu amigo, grande Agenor. Daqui a pouquinho. Tem sua música aí, Agenor. Aguenta aí. Viu? Já que eu volto.
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5: 8:24.

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2: Dubidu retornando com muita música, muita alegria. Olha, gente, quero mandar aqui uma boa noite pro meu amigo. Fala, meu nome é na Rede Top, Bidu. O Kleber, alô, Klebão. Como é que está, grande Kleber? Ouvindo, Bidu, mandou um áudio aqui. Vamos ouvir o nosso áudio, nosso amigo Kleber, né, Kleber? Boa noite.
3: Boa noite, Rádio Top FM. Aqui é o Kleber lá de Anduí.
2: Kleber de Anduí, ligado no Bidu.
3: Agora na sua rádio.
2: Obrigado aí, Kleber. Tamo junto. Quem mais tá com o Bidu nessa noite bacana aí de... quarta-feira, né? Mandou mensagem aqui, deixa eu dar uma olhadinha aqui. Mandou uma foto dele aqui todo pangoso. O nome da pessoa, deixa eu dar uma olhadinha aqui, não tem nome não, né, Bibo? Tem nome aqui não. Então vamos deixar pra lá essa foto aqui. E mais tá com o Biduzinho aqui na sala de gostosa, é o Douglas Henrique Pereira, da Vila Fernanda, em Campo Grande. Alô, Douglas, obrigado pelo carinho. Alô, Zé Carlo, apareceu o menino!
4: Fala, Cláudio Bidu.
2: E aí,
4: boa noite, boa noite. Cláudio Bidu, amigo da gente. Zé Carlos Oliveira, motorista de aplicativo.
2: E aí, Zé, como é que tá a vida?
4: Toca aquela moda pra nós do.
2: Qual moda?
4: Lança Marrone. Cuida bem do nosso amor.
2: Cuida bem do
4: Obrigado.
2: Nosso amor. Obrigado aí pelo carinho. Obrigado pela grande audiência. Cuida bem do nosso amor, né? Essa música é linda mesmo, hein? Vou procurar aqui. Se der tempo, ainda toco hoje pra você. Tá certo? Vamos lá, gente. São...

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1: Já estão de volta nessa quarta-feira. E Chitãozinho e Chororó, os reis da música sertaneja, lançaram o EP Meninos de Roça, volume 1. É o projeto audiovisual da dupla, disponível nas plataformas digitais para quem quiser conferir. O trabalho reúne 6 faixas gravadas ao vivo em um cenário intimista no interior de São Paulo. A principal aposta no lançamento é modernidade, música gravada em parceria com outros grandes artistas do Negro e os Solimões. O EP também traz encontros especiais com grandes nomes. Entre os destaques estão as releituras de Tocando em Frente, em parceria com Almir Sater, Vá pro Inferno com Seu Amor, com Vanessa da Mata, e Solidão, em parceria com Sami Rico. O novo trabalho dá sequência aos lançamentos que a dupla vem apresentando nos últimos meses e reforça a proposta de celebrar a música sertaneja ao lado de artistas de diferentes gerações e estilos.
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mais bom do sertanejo na Rede Top. Leonardo, aliás, Leandro e Leonardo, né? Na voz do Leandro Catedral. 8:30, boa noite.

0: Ney Ramos, hein, Mocão? Tá louco, rapaz. Música linda, hein? Grande Mocão, tá ligado na Rede Top de Rádio em Campo Grande, ouvindo o Bidu. Ah, lembrando que o Mocão tá aqui na Rede Top todo sábado, às 9 da noite, né, com o rodeio da Top, né, Mocão? Obrigado pelo carinho. Ele tá dando uma voltinha em Campo Grande, curtindo a Rede Top. Grande Jucinei Vilela, meu amigo. Mocão. Olha quem tá com o meninozinho nessa super grande gostosa de quarta-feira, dia 5 de agosto. Alô, Jorge Plínio, como é que você tá? Fala comigo.
1: Estou na Top, é o Jorge Plínio do aplicativo. Boa noite, Bidu.
0: Boa noite,
1: se puder,
0: homem.
1: Toca galopeira, hein?
0: Ai, galopeira, galopeira. Alô, José Silvio, como é que tá por aí? Fala comigo.
2: Boa noite, Bidu. Aqui é o Silvio Dias do Rancho Alegre 2.
0: Como é que tá a vida, meu querido?
2: Tô aqui em sintonia todas as noites.
0: Ô, guri.
2: Manda um alô pra todos do Rancho Alegre, do Caiobá, Santa Emília, São Conrado, Vila Fernanda.
0: Pessoal lindo,
2: João Amorim. Se tiver alguma coisa no Pix aí, manda pra
0: hoje,
2: nós aí.
0: Hoje.
2: Coloca no sorteio aí.
0: Ah, no sorteio, sim. Tá bom, obrigado pelo

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2: Muito bem, voltei, 8h46, quarta-feira gostosa. Vamos pro sorteio então, seu Bidu. Mas antes quero mandar aqui uma noite pra minha amiga Jéssica Vitória.

aquela atenção pro ganhador ou ganhadora. Alô, Beatriz Almeida, com o final do telefone 8730. Beatriz Almeida, né? Fatura o Pix aí, minha amiga. Ai, ai, ai, agora é o seguinte, minha amiga. Você vai ter que mandar mensagem aqui, né? Pra confirmar a audiência aonde você mandou. 992188550, manda aí. Fala assim, tô aqui ouvindo, já vai faturar o pique disso aí, belezinha? Mas antes de você mandar, se você mandar agora, fica à vontade, vou dar uma chance pra você. Vou tocar uma música, bora lá! 8h41.

Sofre de rádio de escuta de mim. Minha amiga Beatriz Almeida mandou mensagem aqui, Beatriz, obrigado aí pela sua audiência. É, confirmou aqui, né? Bacana aí. O final do telefone dela é 8730. Faturou R$15. Já falo com você, fora, viu, minha amiga? Um beijão pra você aí. Fique na guarda aí, já falo com você. Gente, final de programa é começo de saudade. Quarta-feira bacana, né? Amanhã o Bidu volta, quinta-feira com muita alegria, energia pra vocês que estão aí do outro lado, curtindo a Rede Top. Lembrando que na sexta-feira a Top faz um ano, vai ter muitos prêmios pra vocês, tá bom? 10 sextas e também 10 piques pra vocês aí que participam, que gostam de ganhar, que gostam de ouvir a boa música. E também na sexta-feira estreia ele, o Cowboy de Potência, às 8 da manhã. Fechou? É isso, Bidu. Vamos pegar o nosso trenzinho diário e amanhã tem mais às 7 da noite. Bora lá, gente. Alô, Agenor. Bora esse trenzinho aqui, Agenor. Bora. Um beijo no Bidu, a minha

0: fica por aqui, mas amanhã tem mais música, mais alegria e muito mais participação. Obrigado pela companhia, pela audiência e por fazer parte deste clube. Clube do Bidu, a sua noite é aqui.
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3: 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As notícias do governo federal que movimentaram o país no dia de hoje.
5: Olá, boa noite.
6: Boa noite para você que nos acompanha em todo o país.
5: Quarta-feira, 5 de agosto de 2026.
6: Vamos ao destaque do dia.
5: Lei consolida regras para o transporte rodoviário de cargas no país.
6: E estabelece o pagamento do piso mínimo do frete a motoristas. Gabriela Noronha.
7: A lei estabelece prazo de até 30 dias úteis para o pagamento do frete. Também estão previstas punições mais duras para empresas que contratarem fretes abaixo do piso mínimo.
5: Educação.
6: Desempenho de mais de 30 milhões de estudantes brasileiros passa por avaliação.
5: Divulgados os dados do Índice de Desenvolvimento da Educação Básica. Jéssica Gonçalves.
8: O IDEB permite acompanhar o desenvolvimento da educação básica brasileira. Os dados indicam a evolução da aprendizagem e a estrutura da rede de ensino.
6: E professores podem participar do banco de avaliadores do Programa Nacional do Livro e do Material Didático.
5: Eles vão ajudar a escolher as obras que irão para as salas de aula da rede pública de ensino. Luciana Colares de Holanda.
9: Hoje são cerca de 20 mil profissionais cadastrados e os avaliadores são capacitados para atuar na avaliação das obras.
6: Hoje na apresentação da Voz do Brasil, Mariana Jungmann e Luciano Seixas.
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6: Agora é lei. Estão em vigor novas regras para o frete dos caminhoneiros.
5: A lei trata do pagamento mínimo pelo transporte e medidas de fiscalização e punição em caso de não cumprimento.
7: A nova lei consolida regras para o transporte rodoviário de cargas no país e estabelece o pagamento do piso mínimo do frete a motoristas, com metodologia de cálculo pela Agência Nacional de Transportes Terrestres, a ANTT. Guilherme Boulos, ministro da Secretaria-Geral da Presidência, falou sobre a medida.
10: O piso do frete é o valor mínimo que um caminhoneiro, sobretudo um caminhoneiro autônomo, que trabalha para levar mercadorias e abastecer o povo brasileiro nos quatro cantos, é um valor mínimo que ele tem que receber por frete, por viagem que ele faz, por entrega que ele faz.
7: A lei estabelece ainda prazo de até 30 dias úteis para o pagamento do frete, além da atualização da tabela a cada 6 meses. Também estão previstas punições mais duras para empresas que contratarem fretes abaixo do piso mínimo, com multas que podem chegar a R$1 milhão. E para que seja cumprido o piso, o texto determina a obrigatoriedade da apresentação do código identificador da operação de transporte, CIOT, antes do caminhão iniciar a viagem, o que também impacta na fiscalização, como explica o ministro dos Transportes, George Santoro.
11: O CIOT também é um mecanismo de combate ao comércio ilegal de mercadorias, ao comércio feito sem nota fiscal. Ele vincula todo o transporte de mercadorias aos documentos eletrônicos fiscais.
7: Originalmente publicado como medida provisória, o texto passou por uma série de mudanças no Congresso Nacional, sendo aprovado no Senado em julho deste ano. Com a sanção, o texto vira uma regra permanente. Reportagem Gabriela Noronha.
6: O desempenho de mais de 30 milhões de estudantes brasileiros passou por uma nova avaliação de aprendizagem.
5: Foram divulgados hoje os dados mais recentes do IDEB, o Índice de Desenvolvimento da Educação Básica, e também as médias em português e matemática do SAEB, o Sistema de Avaliação da Educação Básica.
6: Os índices consideram os anos iniciais e finais do ensino fundamental e também do ensino médio na rede pública e privada.
5: O resultado foi anunciado pelo Ministério da Educação. Confira os detalhes na reportagem de Jéssica Gonçalves.
8: Para calcular o IDEB, que é o Índice de Desenvolvimento da Educação Básica, o MEC utiliza as taxas de aprovação coletadas pelo Censo Escolar, junto com o desempenho dos estudantes em língua portuguesa e matemática no SAEB, o Sistema de Avaliação da Educação Básica. O IDEB permite acompanhar o desenvolvimento da educação básica brasileira. O cálculo é feito por meio de uma escala que vai de 0 a 10. O índice dos anos iniciais do ensino fundamental passou de 6 em 2023 para 6,3 em 2025. Na rede pública, a pontuação foi de 5,7 para 6,1 em 2 anos. Para os anos finais do ensino fundamental, o IDEB nacional subiu de 5 para 5,3. Na rede pública, o indicador alcançou pontuação 5 contra 4,7 em 2023. No ensino médio, o IDEB passou de 4,3 para 4,5. Os dados indicam a evolução da aprendizagem e a estrutura da rede de ensino, que atende mais de 30 milhões de estudantes em todo o território nacional. Para o ministro da Educação, Leonardo Barchini, os resultados apontam qual deve ser a prioridade daqui para frente.
10: Toda a estratégia do Ministério da Educação, que é demanda do Plano Nacional de Educação aprovado em abril deste ano, é que a gente tenha um foco especial na aprendizagem.
8: Já o SAEB, o Sistema de Avaliação da Educação Básica, é aplicado a cada 2 anos para medir o desempenho de estudantes da educação básica por meio de testes e questionários. Em uma escala que vai de 0 a 500, no 5º ano do ensino fundamental, a nota em português passou de 207 para 215 pontos. Em matemática, de 218 para 227. Já no 3º ano do ensino médio, em português, o resultado foi de 269 para 272. Em matemática, de 263 para 268. Em 2025, foram avaliados quase 6 milhões de alunos em mais de 70 mil escolas. Reportagem Jéssica Gonçalves.
6: Estudantes que participam do processo seletivo do ProUni, o programa Universidade para Todos, podem conferir o resultado da segunda chamada.
5: O prazo para os pré-selecionados comprovarem as informações da inscrição começou hoje e vai até sexta-feira da próxima semana, dia 14.
6: A documentação exigida para essa comprovação deve ser apresentada diretamente na instituição de ensino superior para a qual o estudante foi pré-selecionado.
5: O resultado pode ser acessado pelo portal Acesso Único ao Ensino Superior, em acessounico.mec.gov.br.
6: O Ministério da Educação chama professores e especialistas de todas as regiões do Brasil para participar do Banco de Avaliadores do Programa Nacional do Livro e do Material Didático.
5: O programa é responsável pela distribuição de livros para estudantes e professores da rede pública de ensino. As obras são renovadas a cada 4 anos.
6: Confira na reportagem de Luciana Colares de Holanda.
9: Professores e especialistas de todo o país podem participar da escolha dos livros que vão para as salas de aula da rede pública de ensino. Estão abertas as inscrições para o Banco de Avaliadores do Programa Nacional do Livro e do Material Didático, o PNLD. Os selecionados vão avaliar as obras inscritas nos editais do PNLD Atos Finais, voltado às obras didáticas, e do PNLD Literário Equidade, destinado às obras literárias. Nessa etapa da seleção, terão prioridade professores de língua portuguesa, matemática, história, geografia, ciências, arte, educação física e língua estrangeira. Pedagogos e profissionais formados em letras, com foco em literatura e formação de leitores, também terão preferência, de acordo com Anita Stefani, diretora de apoio à gestão educacional da Secretaria de Educação Básica do MEC. Hoje são cerca de 20 mil profissionais cadastrados. O banco é atualizado constantemente e os avaliadores são capacitados capacitados para atuar na avaliação das obras.
12: Essa capacitação busca garantir que todos os participantes utilizem os mesmos referenciais durante a análise e utilizem, né, de uma forma correta as fichas de avaliação, contribuindo para a qualidade técnica.
9: A participação no banco de avaliadores do PNLD é voluntária e gratuita. E a diretora de apoio à gestão educacional, Anita Stefani, explica que os profissionais selecionados no processo de avaliação pedagógica têm acesso a diferentes oportunidades de aprimoramento e reconhecimento.
12: Ao avaliarem as obras, eles estão também se formando como analistas de materiais didáticos e críticos em conteúdos, seja para a elaboração de materiais para os seus estudantes, quanto para a aplicação dessas obras didáticas na sala de aula.
9: Para se inscrever, basta acessar a página da plataforma de avaliação pedagógica do PNLD, no endereço pnld-avaliação.mec.gov.br e preencher as informações de perfil profissional. É preciso ter diploma de licenciatura plena ou de magistério reconhecido pelo Ministério da Educação e concluir um curso obrigatório disponível na própria plataforma. Reportagem Luciana Colares de Holanda.
5: E atenção para os prazos do Exame Nacional de Desempenho de Estudantes, o ENAD 2026.
6: Os inscritos para os cursos de bacharelado em tecnologia que tiveram o pedido de atendimento especializado negado podem recorrer da decisão até sexta-feira, dia 7 de agosto.
5: O recurso deve ser enviado pelo sistema ENAD, com a documentação que comprove a necessidade de atendimento, conforme as regras do edital. O resultado da análise será divulgado em 14 de agosto.
6: Um atendimento especializado é destinado aos participantes que necessitam de recursos específicos para realizar o exame.
5: As provas do ENAD 2026 para os cursos de bacharelado e tecnologia serão aplicadas no dia 29 de novembro.
6: O Serviço Geológico do Brasil faz o monitoramento das bacias hidrográficas brasileiras. Isso quer dizer que ele monitora a subida e descida dos principais rios do país.
5: O trabalho ajuda na agricultura, previne situações trágicas relacionadas a enchentes e orienta prefeituras em situações de seca, por exemplo.
6: Este ano, o Serviço Geológico do Brasil também faz parte do grupo de órgãos federais que está atuando no painel do El Niño e vem acompanhando e divulgando boletins sobre os impactos do fenômeno climático.
5: Sobre tudo isso, nós conversamos mais cedo com a chefe do Departamento de Hidrologia do SGB, Andréa Germano. Acompanhe. Doutora Andréa, bem-vinda à Voz do Brasil. É um prazer ter a senhora conosco aqui. Vamos falar então de El Niño, né? O Serviço Geológico do Brasil divulgou algumas previsões para as principais bacias hidrográficas do país para os próximos 3 meses. E aí eu queria começar então falando...

0: região, começando aí pela região norte e, né, Amazônia. Os principais rios, pelo que eu já dei uma olhadinha, ainda estão nos níveis normais, mas já em situação de vazante. O que, que a gente pode esperar para os próximos 3 meses?
1: Muito obrigada pelo espaço. O Serviço Geológico do Brasil agradece. O Serviço Geológico do Brasil é uma empresa ligada ao Ministério de Minas e Energia. E realmente a gente faz esse acompanhamento dos rios, o monitoramento dos rios há 57 anos, cobertura de toda a rede hidrometeorológica nacional e monitoramento de níveis de rios e volume de chuvas. A região norte hoje está nesse período, como você falou, já de vazante, né? No, na sua normalidade, em todos os rios, a sua normalidade. E assim, o que preocupa é esse atraso do início das chuvas. Isso pode prejudicar aí a vazante, no caso, não ser mais crítica, né? Então, assim, esse atraso do período de chuvas realmente é hoje a nossa preocupação. Mas, por enquanto, na sua normalidade. A gente faz simulações, né, para caso não chova, caso chova. Então, a gente vai tendo esse acompanhamento diariamente num cenário de 3 meses para poder também ter providências, a Defesa Civil tomar providências logísticas para as ações do norte.
0: Quer dizer assim, se a gente já está com os rios em vazante e as chuvas atrasaram, a gente pode ter uma baixa mais acentuada, é isso?
1: Exatamente, essa é a grande preocupação.
2: E no Nordeste há um alerta sobre os níveis dos reservatórios, né?
1: Exatamente. O SGB, ele acompanha junto com a Agência Nacional de Águas os reservatórios, né, através do sistema de acompanhamento dos reservatórios do Nordeste, também dos 9 estados do Nordeste, também Minas Gerais, mas a situação hoje, 5 de agosto, é de normalidade também, 50%, 51% da sua capacidade, né? Então a gente está mantendo esse percentual desde abril. Então ainda não é uma preocupação a região Nordeste.
0: Muito bem, então vamos falar agora de Sul, onde o El Niño talvez seja a região onde talvez a gente já esteja sentindo essa questão do El Niño de maneira mais intensa, né, mais acentuada. Já há problemas de cheias e transbordamentos. Como é que deve ser o próximo trimestre por lá, onde o alerta é maior?
1: E como você falou, né, a previsão de chuvas acima da média do El Niño pode levar muitos os rios, já materializado agora no mês de julho. Tivemos muitas inundações. Para você ter uma ideia, o mês de julho no sul, na região do Rio Grande do Sul, em média chover 130 milímetros, a gente teve localidades com 430 milímetros, provocando então grandes impactos aí de inundação. E a preocupação geralmente é essa, de o solo já está muito úmido e ainda esse aumento das chuvas na região sul poder causar mais impactos de inundações na região sul.
2: Agora, no Cerrado e Pantanal, André, onde já costumamos ter seca nesse período, o que esperar para as bacias desses biomas?
1: Então, no Cerrado, na região sudeste, em termos de chuva, os modelos meteorológicos, que é nosso serviço geológico, a gente não trabalha com a meteorologia, né? A gente usa a meteorologia para poder explicar a hidrologia, mas os modelos de meteorologia estão muito discrepantes, vamos dizer assim. O que a gente entende agora nesse momento, não dá para falar do cenário de chuva, mas nesse momento que realmente as temperaturas já estão muito elevadas, aí sim a preocupação é mais por a questão de incêndios florestais. Então, monitoramento de rios, ainda estamos na normalidade para
0: tudo indicando ainda que Cerrado e Pantanal, em termos de águas, devem ficar ainda dentro da normalidade.
1: Estamos já desde 2020, assim, com uma tendência de depreciação da capacidade dos rios na região do Pantanal, principalmente. Então, assim, na normalidade, já não digo que já, a gente já não vem vivendo muito tempo isso. Então, mas não vai ser mais crítico ou menos crítico este ano especificamente.
0: Quando a gente fala, então, de mudanças climáticas, é disso que a gente fala, né? A gente vai observando uma mudança no comportamento natural, no comportamento da natureza ao longo do tempo, né? Não é só no trimestre, não é só no ano. Perfeito. A senhora disse, já vem desde 2020.
1: Perfeito, né? A gente não tem mais um Pantanal, uma região alagada há muitos anos. Então isso realmente é um mudanças climáticas, não só o efeito de El Niño também, né? Então isso é uma mudança climática que a gente vem evidenciando, principalmente nessa região.
2: Agora, doutora, André, como é que funciona esse monitoramento do Serviço Geológico do Brasil? Conta para o nosso ouvinte um pouco mais sobre como é esse trabalho.
1: O Serviço Geológico é um grande parceiro no campo e no escritório para fazer esse monitoramento, né? Além desse trabalho contínuo de monitoramento, de saber essas séries hidrológicas de longo período que nós monitoramos, a gente tem um serviço de, desde a década de 80, daí de realizar previsões hidrológicas, não só o momento atual, mas essas previsões hidrológicas, né, futuras. Começamos aí com bacias como o Pantanal, o Amazonas e o Rio Doce, que são bacias mais lentas, mas depois dos booms, dos desastres, como a gente chama aí nos anos de 2011, 2012, 2013, a gente começou a fazer sistemas de previsão hidrológica em bacias mais rápidas, e também com o advento também do todo um monitoramento automático muito mais especializado, né? Então, assim, o que a gente faz? Além desse monitoramento do campo, a gente no escritório recebe essas informações automáticas que vêm pelos satélites, né? Então, de hora em hora a gente está recebendo o nível dos rios, a quantidade de chuva, e rodamos modelos matemáticos, hidráulicos, hidrológicos, para fazer essas previsões. Aí você vai me dizer, então a gente consegue saber com muita antecedência se vai inundar? Depende da região hidrográfica, depende da resposta da bacia hidrográfica. Então, assim, há localidades que a gente consegue fazer essa previsão com 75 dias de antecedência, mas outras localidades, em bacias mais de alta declividade, com uma menor área de drenagem, com até 4 horas de antecedência. Mas o que permite, no caso de inundações, retirar as famílias, então, assim, permite, a gente salva vidas com esse monitoramento e com esse sistema de previsão hidrológica.
2: Muito bem, nós conversamos com Andréa Germano, chefe do Departamento de Hidrologia do Serviço Geológico do Brasil. Muito obrigado por sua entrevista aqui à Voz do Brasil.
1: Bom, muito obrigada a vocês. Até logo. Tchau, tchau.
0: Segurança no abastecimento de água passa também pela recuperação do meio ambiente.
2: Está aberta uma chamada pública para apoiar projetos de restauração ecológica e soluções voltadas à proteção de mananciais que abastecem grandes centros urbanos.
0: A chamada foi feita pelo Banco Nacional de Desenvolvimento Econômico e Social e deverá prever investimentos de 15 milhões e 20 milhões de reais com prazo de execução de até 48 meses.
2: As ações devem ter foco em restauração ecológica e em soluções baseadas na natureza, para combater a escassez de água nas regiões metropolitanas, como explica o superintendente da área de meio ambiente do BNDES, Nabil Kadri.
3: As propostas enviadas devem incluir ações de restauração ecológico-produtiva utilizando vegetação nativa, em áreas estratégicas para proteção dos recursos hídricos, incluindo nascentes, margens de rios e outras áreas relevantes para a conservação dos mananciais.
0: Os projetos deverão contemplar regiões do Distrito Federal e entorno, São Paulo, Rio de Janeiro, Ceará, Mato Grosso, Rondônia e Acre.
2: Mariana Dias Vilas Boas, pesquisadora do Serviço Geológico do Brasil, fala sobre a importância da recuperação e preservação de mananciais que abastecem grandes cidades.
4: Com a ampliação da vegetação, a gente vai ter uma maior taxa de infiltração, esses aquíferos vão ter mais água, vai chegar mais água também nos rios através desses afloramentos das nascentes. Então, os projetos de recuperação, eles são projetos importantíssimos e têm uma relação direta com a segurança hídrica nas grandes cidades. E reduzo consequências de inundação, eu aumento a recarga dos aquíferos.
0: A chamada pública está aberta até o dia 9 de setembro e pode ser consultada no site do BNDES.
2: O Brasil assumiu a presidência pro tempore da Aliança para a Segurança, a Justiça e o Desenvolvimento.
0: A entidade reúne países da América Latina e Caribe.
2: Na reunião de cúpula em Brasília, o Banco Interamericano de Desenvolvimento anunciou $4 bilhões para as ações integradas de combate ao crime organizado na região.
5: A América Latina concentra 8% da população mundial e é responsável por um terço dos homicídios ocorridos no mundo, de acordo com dados da Polícia Internacional. Esses números levaram à criação da Aliança para a Segurança, a Justiça e o Desenvolvimento, composta por 23 países e 14 instituições, como a Interpol. Um encontro em Brasília discute estratégias de prevenção e combate ao crime organizado.

0: dólares. O ministro da Justiça do Brasil, Wellington Lima Silva, fala sobre a importância da aliança.
1: Nós estamos absolutamente convencidos da necessidade de intensificar essa interlocução com organismos multilaterais, estabelecer tantas quantas sejam as tratativas, as interlocuções necessárias para aperfeiçoar e aprimorar essa estratégia.
0: Um protocolo também foi assinado para o repasse de 5 bilhões de reais ao Brasil, que assumiu a presidência pro tempore da aliança pelos próximos 12 meses. Reportagem Cleide Lopes.
2: O Comitê de Política Monetária, o Copom, reduziu a taxa Selic, que é a taxa básica de juros da economia, de 14,25% para 14% ao ano.
3: Em comunicado divulgado hoje, o Copom afirmou que o cenário internacional ainda exige cautela por causa das incertezas sobre os conflitos no Oriente Médio.
2: A taxa Selic influencia outras taxas de juros no país, como as taxas de empréstimos, financiamentos e aplicações financeiras.
3: E essas foram as notícias do governo federal.
2: Uma realização da Secretaria de Comunicação Social da Presidência da República.
3: Com produção da empresa Brasil de Comunicação.
2: Fique agora com o Minuto do TCU. Em seguida, as notícias do Poder Judiciário e do Congresso Nacional. Boa noite.
3: Boa noite
2: e
3: até amanhã.
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5: 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Você vai ouvir agora notícias do Poder Judiciário.
7: Supremo Tribunal Federal começa a julgar se proibição a jogos de azar é compatível com a Constituição de 1988.
8: Presidente Lula sanciona projeto de lei que regulamenta relevância para admissão do recurso especial no STJ.
7: Acordo firmado entre Tribunal Superior Eleitoral e Advocacia Geral da União prevê boas práticas sobre o uso da inteligência artificial nas eleições deste ano.
8: Boa noite, eu sou Marcela Luiz.
7: Eu sou Walter Lima.
8: O plenário do Supremo Tribunal Federal começou a analisar na sessão de hoje se a proibição a jogos de azar é compatível com a Constituição. Após as sustentações orais, o relator do caso, o ministro Luiz Fux, começou a votar.
7: Desde 1941, a lei de contravenções penais proíbe a organização e exploração de jogos de azar, punindo os infratores com prisão simples, multa e outras penalidades previstas em lei. Isso inclui o jogo do bicho e as máquinas caça-níqueis.
8: Os ministros analisam se essa proibição, criada há mais de 80 anos, ainda é compatível com a Constituição Federal de 1988, ou se ela ficou ultrapassada.
7: Na prática, o Supremo vai decidir se a exploração de jogos de azar deve continuar proibida e punida pela legislação penal brasileira ou se essa proibição é incompatível com a Constituição.
8: A decisão, porém, não tratará da regulamentação de cassinos ou da exploração comercial dos jogos, temas que devem ser abordados em outras ações que tramitam na corte.
7: O julgamento vai continuar na sessão plenária de amanhã.
8: O presidente da República, Luiz Inácio Lula da Silva, sancionou o projeto de lei que regulamenta a relevância para a admissão do recurso especial no Superior Tribunal de Justiça.
7: O projeto foi convertido na Lei 15.484 de 2026. Fátima Uchoa.
9: com a relevância, segundo o presidente.

0: Do STJ, ministro Herman Benjamin, o tribunal poderá concentrar esforços nos recursos que tratam de temas com maior impacto para a sociedade.
1: Não é de uma lei para atender interesses do Superior Tribunal de Justiça, mas da celeridade, da qualidade e da efetividade da prestação jurisdicional.
0: A nova lei deve tornar a prestação jurisdicional mais eficiente e permitir que o STJ concentre a atuação em casos com maior impacto jurídico, econômico, político ou social, que sejam importantes para uniformizar a interpretação da legislação federal, sem limitar o acesso dos brasileiros à justiça.
2: Tribunal Superior Eleitoral e a Advocacia Geral da União assinam um acordo de boas práticas sobre uso da inteligência artificial nas eleições 2026.
3: O principal produto da parceria é o lançamento de um guia de boas práticas sobre o uso de IA no processo eleitoral. Fábio Ruas.
4: O documento vai servir como um manual de conduta com diretrizes técnicas detalhadas para partidos, candidatos, plataformas digitais, órgãos públicos e para a sociedade civil. O acordo ainda prevê a realização de cursos, seminários, workshops e eventos relacionados ao uso da inteligência artificial nas eleições, entre outras medidas.
2: Tribunal Superior do Trabalho mantém entendimento sobre desconto de dias parados em greves de longa duração.
3: Com a decisão, empresas vão poder descontar metade dos dias e trabalhadores vão ter de compensar a outra metade. Marla Lacerda.
5: A sessão de dissídios coletivos do TST autorizou duas empresas de Indaiatuba, no interior de São Paulo, a descontar metade dos 36 dias da greve realizada pelos empregados. Nessas situações, a Justiça do Trabalho admite, como regra adotada pela jurisprudência da Corte, a compensação da outra metade dos dias de paralisação. Esse entendimento, ele busca equilibrar o direito de greve com os efeitos da suspensão do contrato de trabalho durante o movimento. Para os ministros, o desconto integral dos dias parados pode gerar prejuízos econômicos excessivos aos trabalhadores.
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2: Uma boa noite.
3: E até amanhã.
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1: Eu sou Paula Groba.
2: E eu sou Humberto Pinheiro.
1: E estes são os destaques de hoje do Jornal do Senado, que começa agora.
2: Senado pode tornar hediondos e inafiançáveis crimes de pedofilia.
1: Pessoas com deficiência poderão ser consideradas idosas aos 50 anos.
2: Fim da aposentadoria compulsória como punição avança no CNJ e no Senado.
1: Boa noite.
2: Boa noite.
1: Crimes sexuais contra crianças e adolescentes podem passar a receber a punição mais rigorosa prevista na legislação brasileira.
2: O plenário do Senado pode votar o projeto que torna hediondos e inafiançáveis os crimes de pedofilia e outras violências sexuais contra crianças, adolescentes e pessoas vulneráveis. A reportagem é de Bruno Lourenço.
3: Projeto de lei aprovado na Comissão de Constituição e Justiça inclui no rol dos crimes hediondos condutas como a corrupção de menores, a satisfação de lascívia, caracterizada pela prática de atos libidinosos na presença de criança ou adolescente, a divulgação de cena de estupro de vulnerável e o compartilhamento de pornografia. A matéria também classifica como hediondos os crimes previstos no Estatuto da Criança e do Adolescente ligados ao tráfico internacional de crianças e à pornografia infantil, como defendeu a relatora, senadora Elisiane Gama do Maranhão.
4: Nosso relatório é pela aprovação do projeto de lei com a redação corrupção de menores, satisfação de lascívia mediante presença de criança ou adolescente, favorecimento da prostituição ou de outra forma de exploração sexual de crianças e adolescentes ou de vulnerável, divulgação de cena de estupro ou de cena de estupro de vulnerável, de cena de sexo ou de pornografia.
3: O senador Everton do PDT do Maranhão apresentou proposta semelhante e pediu que as duas matérias sejam analisadas em conjunto pelo plenário.
5: Em que eu propus o aumento da pena dos crimes cometidos contra a dignidade sexual quando praticados na presença física ou virtual de crianças, adolescentes e também cônjuge, companheiro ou parente de vítima consanguíneo ou afim, em linha reta ou colateral até o quarto grau.
3: A CCJ aprovou um pedido de urgência para votação no plenário.
1: E a Comissão de Relações Exteriores iniciou as discussões sobre as barreiras da União Europeia à carne brasileira.
2: O grupo de trabalho que trata do acordo do bloco europeu com o Mercosul ouviu integrantes do governo e do setor privado. Repórter Pedro Pincer.
6: A partir de 3 de setembro, passam a valer novas regras da União Europeia sobre o uso de antimicrobianos na produção animal. O bloco exige que o Brasil consiga comprovar que a carne exportada não foi produzida a partir de animais submetidos ao uso de antimicrobianos proibidos pelas autoridades europeias. De acordo com o presidente da comissão, senador Nelsinho Trade, do PSD de Mato Grosso do Sul, é preciso ouvir os setores que podem ser afetados pelas normas e buscar soluções em conjunto com o governo e a iniciativa privada.
7: Setores que, porventura, venham a se sentir prejudicados, nos acionam, que nós iremos promover debates dessa natureza.
6: O chefe da missão do Brasil junto à União Europeia, embaixador Pedro Miguel da Costa e Silva, afirmou que o país terá de comprovar, por meio de auditorias, que consegue separar os produtos destinados ao mercado europeu e garantir que eles atendam às exigências do bloco. Representantes do setor privado afirmaram que o Brasil já dispõe da tecnologia necessária para fazer esse controle.
1: Aguarda votação no plenário um projeto que reduz para 50 anos a idade em que uma pessoa com deficiência seja considerada idosa.
2: O impacto do envelhecimento é maior para esse grupo de pessoas consideradas vulneráveis. Segundo a Organização Mundial da Saúde, pessoas com deficiência apresentam maior risco de desenvolver doenças crônicas, pior estado de saúde e, em alguns casos, podem morrer até 20 anos antes da população sem deficiência. Repórter Patrícia Oliveira.
8: O projeto que considera idosa uma pessoa com deficiência já a partir dos 50 anos, estende para esses indivíduos os mesmos direitos e a proteção garantidos às pessoas da terceira idade. A condição de idoso deverá ser definida por avaliação individual, médica, psicológica e social. Como destacou o relator do projeto na Comissão de Assuntos Sociais, senador Flávio Arnes, do PSB do Paraná.
9: Conforme a deficiência, podemos observar reduções na expectativa de vida que variam até algumas décadas para baixo. Se compararmos com a média da população, estamos longe de um patamar de igualdade.
8: Para o senador Paulo Paim, do PT do Rio Grande do Sul, relator na Comissão de Direitos Humanos, a proposta viabiliza a aplicação de conceitos de envelhecimento ativo específicos para pessoas com deficiência,
10: minimizando os possíveis impactos negativos do avanço da idade em um grupo social especialmente vulnerável.
8: O projeto que altera o Estatuto do Idoso já foi aprovado também na Câmara dos Deputados e está pronto para votação no plenário do Senado.
1: E a aposentadoria compulsória de magistrados pode deixar de ser uma punição prevista na Constituição, depois de o Conselho Nacional de Justiça oficializar o fim dessa penalidade no âmbito administrativo. O Senado pode analisar uma proposta que muda a Constituição sobre o mesmo tema.
2: A relatora, senadora Elisiane Gama, do Maranhão, afirmou que a decisão corrige uma distorção histórica. Repórter Pedro Pincer.
6: O Conselho Nacional de Justiça aprovou por unanimidade a proposta de resolução que acaba com a aposentadoria compulsória como a sanção disciplinar mais grave a juízes. A resolução aprovada segue entendimento da primeira turma do Supremo Tribunal Federal e também prevê a possibilidade da demissão como uma das hipóteses de punição. E o plenário do Senado pode votar uma proposta de emenda à Constituição que prevê o fim da aposentadoria compulsória como punição aos magistrados, promotores e procuradores e militares. De autoria do então senador Flávio Dino, atualmente ministro do Supremo Tribunal Federal, o texto foi aprovado pela Comissão de Constituição e Justiça em abril. A relatora, senadora Elisiane Gama, do Maranhão, afirmou que a decisão corrige uma distorção histórica.
11: É inadmissível o que a gente viveu ao longo da história do Brasil com esse tipo de prêmio para quem comete um crime, de que nós não podemos permitir castas de servidores públicos com privilégios.
6: Pelas novas regras, nos casos mais graves, o magistrado poderá ser colocado em disponibilidade com proposta de perda do cargo. Nessa hipótese, será imediatamente afastado das funções e passará a receber remuneração proporcional ao tempo de contribuição até a decisão definitiva do STF sobre a eventual perda do cargo.
1: Você sabia que nas eleições os votos em branco e nulos não são transferidos para nenhum candidato e não podem cancelar uma eleição?
2: Na prática, quem escolhe uma dessas opções deixa a decisão para os demais eleitores. Conheça mais sobre esses dois tipos de votos com a repórter Marcela Cunha.
12: Voto em branco vai para quem está na frente? E uma maioria de votos nulos pode cancelar a eleição? A resposta para as duas perguntas é não. Para votar em branco, o eleitor aperta a tecla branco e confirma. O voto nulo acontece quando é digitado um número que não corresponde a nenhum candidato ou partido. Nos dois casos, o voto é excluído da contagem que define o resultado. Não é transferido, não beneficia nenhum candidato e não é somado ao vencedor. O consultor legislativo do Senado, Gilberto Guerzoni, explica como essas duas situações aparecem na urna.
13: Mas a gente já viu que reduziu bastante o número de votos em branco, né, já que a urna eletrônica abre uma tela, o eleitor tem que fazer alguma coisa de forma ativa ali, né? Ou ele propositalmente coloca um voto inexistente e confirma, o que leva à anulação do voto, ou ele tem que apertar a tecla de voto em branco.
12: Além de expressar uma decisão consciente, o voto nulo também pode ser resultado de um erro na digitação. Em 2026, serão 6 votos para deputado federal, deputado estadual ou distrital, 2 senadores, governador e presidente da República. Por isso, a recomendação da Justiça Eleitoral é levar uma colinha de papel.
1: E ao participar da abertura da exposição O Caminho do Voto, promovida pelo Tribunal Superior Eleitoral, o presidente do Senado, Davi Alcolumbre, afirmou que o processo eleitoral brasileiro está entre os mais confiáveis do mundo. Ele também elogiou a decisão do presidente do TSE, ministro Nunes Marques, de levar a mostra ao Congresso Nacional.
2: A exposição, aberta à visitação no anexo 1 do Senado, apresenta as etapas do sistema eletrônico de votação, do desenvolvimento das urnas à totalização dos votos e integra a programação da Semana Nacional do Sistema Eletrônico de Votação.
14: As pessoas que visitarem a exposição sairão daqui conhecendo melhor o percurso do seu voto e o papel que ele desempenha na construção do nosso país. Um Brasil comprometido com a democracia, com as eleições livres e diretas, com a alternância de poder e com a transparência no processo eleitoral.
2: Edição de Paula Groba e trabalhos técnicos de João Lira, o Jornal do Senado fica por aqui. Acompanhe agora as notícias da Câmara dos Deputados. Boa noite.
1: Boa noite e até amanhã.
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16: Câmara reforça a indenização por dano moral à vítima de violência doméstica.
17: Proposta facilita acesso de motoristas a postos de combustível nas estradas.
18: Projeto busca garantir saúde ginecológica de meninas a partir dos 10 anos.
19: Boa noite. Os deputados analisam proposta que visa assegurar a saúde ginecológica de meninas a partir dos 10 anos de idade no SUS. O projeto está em regime de urgência e pode ser incluído na pauta de votações do plenário a qualquer momento, como informa o repórter Antônio Vital.
20: Está pronto para ser votado no plenário da Câmara, projeto que torna a regra a primeira consulta ginecológica das meninas a partir de 10 anos de idade no SUS, o Sistema Único de Saúde. O projeto foi apresentado pelas deputadas Adriana Ventura, do Novo de São Paulo, e Grace Elias, do PL de Minas Gerais, com o objetivo de permitir que as meninas e suas famílias recebam orientações preventivas e adequadas sobre temas como vacinação contra o HPV, cuidados de higiene íntima, preparação emocional para a primeira menstruação e informações sobre métodos contraceptivos. A vacina contra o HPV é recomendada a partir dos 9 anos de idade. A proposta obriga o Ministério da Saúde a elaborar um protocolo para o atendimento ginecológico dessa faixa etária. As meninas deverão ser encaminhadas à primeira consulta quando houver sinais de proximidade da menarca, como é chamada a primeira menstruação. Além disso, determina que as secretarias estaduais e municipais de saúde providenciem a formação contínua dos profissionais da área, especialmente ginecologistas, para que estejam preparados para atender as meninas. O texto também estabelece que a consulta será acompanhada por um responsável e, quando necessário, uma equipe multidisciplinar, que poderá incluir psicólogos e enfermeiros. De acordo com a deputada Adriana Ventura, uma das autoras da proposta, o objetivo é reduzir a incidência de gravidez precoce na adolescência, evitar doenças sexualmente transmissíveis e contribuir para a prática de hábitos saudáveis.
21: Tanto a vacinação como a HPV, que é recomendada a partir dos 9 anos, cuidado de higiene íntima, preparação emocional para essa fase da primeira menstruação e demais, bem como informação sobre métodos contraceptivos, isso é importante para prevenir gravidez precoce e outras complicações de saúde. Ele é muito simples, mas a gente acredita que ele pode provocar mudanças profundas na orientação das meninas brasileiras.
20: O projeto que torna a regra a primeira consulta ginecológica das meninas a partir de 10 anos de idade no SUS ganhou regime de urgência e pode ser votado a qualquer momento no plenário da Câmara, sem passar pela análise das comissões permanentes da Casa. Rádio Câmara, de Brasília, Antônio Vital.
15: Educação.
16: Jorge Sola, do PT da Bahia, defende o projeto de sua autoria que regulamenta as escolas de saúde pública do SUS. A matéria já aprovada na Câmara e em tramitação no Senado reconhece instituições estaduais e municipais que formam profissionais, organizam estágios e apoiam residências.
22: Essa rede de escolas de saúde pública precisa e merece o seu reconhecimento, a sua regulamentação, para que dê, primeiro, mais visibilidade, mais estabilidade e maior capacidade de ampliar o orçamento destinado à formação de recursos humanos, ampliar o empoderamento dessas escolas para o ordenamento das práticas e dos estágios. Muitas vezes você tem a necessidade de organizar as vagas dos hospitais públicos, nos hospitais da rede do SUS, para a formação profissional e até, né, definir políticas públicas que visem estimular a formação de profissionais que ainda temos uma carência.
19: Jorge Sola assinala ainda que as escolas têm papel central na organização dos processos seletivos para residências médicas e na formação de especialistas em áreas com carência no país. Para ele, a falta de um marco legal e de uma estrutura de articulação nacional limita o potencial das instituições.
16: Professora Luciene Cavalcante, do PSOL de São Paulo, é autora do projeto que isenta do imposto de renda professores e demais profissionais da educação básica e superior. Ela explica que a medida busca valorizar a categoria e ampliar os investimentos na educação.
19: A deputada afirma que o Brasil investe pouco em educação, paga baixos salários aos docentes e que muitos municípios não cumprem o piso nacional do magistério. Professora Luciene Cavalcante argumenta ainda que, assim como outros setores recebem incentivos fiscais, os profissionais da educação devem ser priorizados.
0: Esse projeto, ele visa colocar no centro do orçamento público e do financiamento das políticas públicas os profissionais da educação. Quase 30% de todo o rendimento dos profissionais da educação ficam retidos na fonte com pagamento do imposto de renda. Os profissionais da educação já trabalham em várias escolas para poder complementar a sua renda. Eles trabalham com alto número de estudantes por turma, então eles precisam desse investimento.
15: Trabalho.
16: A Câmara aprovou o projeto de lei que limita a jornada máxima de trabalho dos psicólogos a 30 horas semanais, sem redução do salário. A repórter Maria Neves traz mais informações sobre o texto que já foi encaminhado para análise dos senadores.
4: Uma das autoras do projeto, a deputada Érica Cocai, do PT do Distrito Federal, explica que atualmente a lei que regulamenta a atuação dos psicólogos não prevê limite de jornada de trabalho. Com isso, eles ficam submetidos a 44 horas semanais. De acordo com a deputada, a categoria é a única entre os profissionais que lidam com a saúde e atenção psicossocial que não tem jornada de 30 horas.
5: Profissionais de psicologia têm o direito a uma jornada de trabalho que possibilite que ele tenha tempo para o seu aprimoramento acadêmico, mas ao mesmo tempo tempo para que possa cuidar da sua própria existência. Por isso, 30 horas para a psicologia é uma necessidade, não apenas dos psicólogos e psicólogas, mas uma necessidade do país que precisa desses profissionais atuando em todos os espaços.
4: A deputada Natália Bonavides, do PT do Rio Grande do Norte, também assina a proposta. Ao apresentar o texto, as autoras argumentaram que a redução da jornada de trabalho vai contribuir para a preservação da qualidade de vida e o adequado exercício da atividade profissional, que demanda elevado desgaste emocional e mental. O texto beneficia os profissionais

0: com contrato de trabalho no setor privado. Para psicólogos que trabalham em empresas públicas como seletistas, a nova jornada dependerá de dotação orçamentária e de autorização na Lei de Diretrizes Orçamentárias. Da Rádio Câmara de Brasília, Maria Neves.
1: Economia.
2: Marcelo Crivella, do Republicanos do Rio de Janeiro, aponta como positivos os resultados de emenda à Constituição que estende a imunidade de IPTU a templos religiosos instalados em imóveis alugados. Ele explica que a regra passou a valer em 2023.
3: Em 2022, ela foi promulgada, essa emenda à Constituição. Em fevereiro de 2022, como o IPTU incidia 1º de janeiro, ela passou a ter efeito apenas em 2023. O que significa ela? Antes dessa emenda, tinha a imunidade de IPTU apenas os templos próprios, aqueles que foram construídos pelos fiéis. Mas nós sabemos, pelo censo do IBGE 2022, que dos 580 mil templos religiosos, católicos, espíritas, evangélicos, 400 mil funcionam em imóveis alugados e eles não tinham a imunidade do IPTU. Com a emenda constitucional 116, passaram a ter.
4: Marcelo Crivella orienta igrejas, creches, asilos e orfanatos a procurarem as prefeituras caso tenham efetuado o pagamento do IPTU entre 2023 e 2026. Ele alerta que a cobrança é indevida nos casos amparados pela emenda, com possibilidade de restituição dos valores.
2: Bandeira de Melo, do PV do Rio de Janeiro, é um dos autores de projeto que cria um modelo próprio de funcionamento para as cooperativas solidárias. O texto define essas organizações como sociedades sem fins lucrativos, com regras de autogestão e articulação com a Política Nacional de Economia Solidária.
4: Bandeira de Melo informa que a proposta busca reduzir a burocracia para iniciativas da economia solidária, com prioridade para grupos economicamente frágeis. O projeto também prevê estímulo à participação das cooperativas solidárias em compras públicas, licitações e ações de desenvolvimento comunitário.
1: Desenvolvimento Regional.
2: Paulo Soares, do Podemos de São Paulo, apresentou o projeto que cria um programa para incentivar a universalização da coleta e tratamento de esgoto. Ele explica que a iniciativa também institui um fundo de assistência para socorrer municípios sem condições financeiras de investir no saneamento básico.
5: Uma defesa da sustentabilidade e da compensação ambiental. Em que sentido? Aquele município que está cumprindo com todos os seus deveres na questão de saneamento, nas questões ambientais todas, ele ser recompensado por um fundo. E esse fundo também, ao mesmo tempo, socorrer os municípios que não têm condições financeiras de avançar no saneamento básico. Essa é uma gestão que envolve meio ambiente, envolve saúde pública.
4: Paulo Soares pede urgência na aprovação da matéria, ressaltando que o saneamento ainda apresenta desigualdades profundas entre regiões do país. O congressista esclarece que os recursos do fundo virão de penalidades, de fiscalização e de aportes internacionais de fomento.
1: Turismo.
2: Projeto de lei apresentado por Domingos Neto, do PSD do Ceará, visa facilitar o acesso de micro e pequenas empresas de turismo a financiamentos públicos. A proposta prioriza empreendimentos localizados fora das regiões metropolitanas.
4: O texto de Domingos Neto permite o uso de fundos garantidores e seguros de crédito em substituição ou complemento às garantias tradicionais. Para ele, a medida amplia o acesso aos recursos do Fungetur e dos fundos constitucionais para modernizar e fortalecer o turismo regional.
1: Transportes.
2: Avança na Câmara a proposta que busca facilitar o acesso de motoristas a postos de combustível nas estradas. A repórter Silvia Munhato tem os detalhes.
6: A Comissão de Viação e Transportes da Câmara dos Deputados aprovou o projeto que busca melhorar o acesso dos motoristas aos postos de combustíveis e rodovias sob concessão pública. A proposta inicial do deputado Capitão Augusto, do PL de São Paulo, dava 180 dias de prazo para que as concessionárias elaborassem planos de adequação das rodovias, evitando retornos muito distantes. O relator, deputado Zé Trovão, do PL de Santa Catarina, afirma que o problema é real.
7: E esse motorista, às vezes, ele tem que caminhar 5, 6 quilômetros para frente, fazer um retorno e voltar. O que nós estamos determinando hoje é o seguinte: olha, nós vamos criar acessos mais claros e mais fáceis para esses motoristas, para que o cara não corra o risco, às vezes está na reserva, está chegando no final do seu combustível, vai fazer um retorno, ou um retorno que não está bem sinalizado, um retorno perigoso e acabar acontecendo um acidente.
6: Mas o deputado modificou o texto para atribuir à Agência Nacional de Transportes Terrestres a tarefa de tratar do problema no âmbito de sua atuação normativa e contratual. A proposta, que pretende facilitar o acesso do motorista aos postos de combustíveis em rodovias sob concessão, será analisada agora pela Comissão de Finanças e Tributação. Da Rádio Câmara de Brasília, Silvia Munhato.
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1: Segurança Pública.
4: Bibo Nunes, do PL do Rio Grande do Sul, é autor de projeto que amplia as punições para quem picha bens públicos ou privados. O parlamentar destaca que o texto prevê a suspensão da carteira de habilitação e das linhas telefônicas do infrator.
9: Nós temos que acabar com a pichação. Só suja a cidade. Tem que ser punido. É punindo que se gera respeito. Os pichadores, eles têm uma competição para ver quem é o louco mor, quem é o que consegue pichar e estragar o monumento que mais chama a atenção da sociedade. Então, esse projeto é para dar penalidade, punir quem presta esse desserviço ao Brasil, que é a pichação. E que nós, brasileiros, possamos ter nossas cidades, os nossos monumentos respeitados.
2: O congressista observa que a pichação causa, além dos danos materiais, prejuízos ao turismo. Bibo Nunes acrescenta que o projeto inclui a cobrança do ressarcimento pela restauração do bem pichado, com responsabilização do autor ou dos responsáveis legais em caso de menor de idade.
4: Alexandre Leite, do União de São Paulo, propõe substituir a prisão em regime fechado pela prisão domiciliar para quem deixar de pagar pensão alimentícia. O projeto do deputado também permite monitoramento eletrônico e saída para o trabalho remunerado.
2: Alexandre Leite explica que a prisão em regime fechado ficaria restrita a casos excepcionais, quando houver ocultação de bens ou má-fé do devedor. Ele argumenta que a medida busca aumentar as chances de pagamento da pensão sem impedir o exercício da atividade profissional.
1: Justiça.
4: Os deputados aprovaram nova regra sobre indenização por dano moral à vítima de violência doméstica. Entenda na reportagem de Paula Bittar.
10: A Comissão de Constituição e Justiça da Câmara dos Deputados aprovou uma proposta que reforça na lei o direito de indenização por dano moral nos casos de violência doméstica e familiar contra a mulher, desde que haja pedido expresso da acusação ou da parte ofendida. A reparação será fixada pelo juiz, inclusive criminal. A relatora na comissão, deputada Lídice da Mata, do PSB da Bahia, destacou a importância de garantir a indenização a essas mulheres.
11: Ela é uma vítima da violência e isso é conhecido pela sociedade e impacta sobre sua imagem na sociedade. E, portanto, ele garante o direito dessas mulheres a uma indenização por danos morais. A violência deixa as marcas que vão muito além das agressões físicas. Elas provocam sofrimento, ela compromete a saúde mental, ela afasta as mulheres do seu trabalho, ela deixa a mulher em situação de trauma. E por isso mesmo é essencial que a legislação assegure também o direito à reparação desses danos.
10: Segundo Lídice da Mata, a proposta tem inegável relevância, pois ao inserir a possibilidade expressa de reparação civil por dano moral decorrente de violência doméstica, fortalece a proteção dos direitos fundamentais à dignidade da pessoa humana, à integridade física física, psíquica e moral e a igualdade de gênero, assegurando à vítima um instrumento adicional de reparação no âmbito civil. A proposta que estabelece o direito de indenização por dano moral nos casos de violência doméstica e familiar contra a mulher já pode seguir ao Senado, a menos que haja recurso para votação pelo plenário da Câmara. Na Rádio Câmara de Brasília, Paula Bittar.
12: Consumidor.
2: Tarcísio Mota, do PSOL do Rio de Janeiro, é coautor de projeto que regulamenta a publicidade das apostas online. A iniciativa trata a atividade como tema de saúde pública e de defesa do consumidor, com o objetivo de restringir a propaganda das chamadas bets.
13: Do mesmo jeito que nós temos hoje regulações muito rígidas sobre propaganda, por exemplo, para as drogas legalizadas, como tabaco ou álcool, é preciso ter regras muito rígidas para as propagandas dessas casas de aposta online. Por exemplo, é inadmissível que elas continuem a financiar times de futebol, financiar campeonatos de futebol.
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10: 10:24.
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levantamos a nossa voz a Ti, Deus. Nós clamamos a Ti, porque é do Senhor que vem o nosso socorro, Deus. Nós chamamos de volta tudo aquilo que foi roubado, Deus. Tudo aquilo que nós perdemos, Senhor. Os sonhos, os planos, Senhor. Oh Deus, aquilo que um dia já foi festa e hoje é luto, é tristeza, Senhor, traz de volta, restitui, Senhor. Nos restitui, Deus. Esse é o nosso clamor, Senhor, nos restitui.

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10: 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Honra e glória ao nosso Deus que está aqui. 10:45.

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6: 11:04.

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9: 11:24
0: e 90 centavos.
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7: 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Honra e glória ao nosso Deus que está aqui.
8: 11:42.
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0: Meia-noite 2. 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
4: Meia-noite 31.
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2: 1:31.
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0: estamos chegando.
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0: Ô, compadre, comadre, estamos chegando aqui no Clube do Caipirão, defendendo as tradições culturais de nossa terra com grandes sucessos do nosso cancioneiro. Muita música, alegria pra você, que é o melhor ouvinte do mundo. Vamos que vamos.
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0: A sonoplastia do meu irmão, companheiro Zé Luquinha, assessoria e produção da dona Juju. Juntos nós vamos reviver um passado tão vivo e presente na história e na memória de cada um de nós amantes da música sertaneja. Com a proteção de Deus, estamos chegando!

0: a moda do boiadeiro, com Sérgio Reis abrindo com chave de ouro o Clube do Caipirão.
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0: Opa, que maravilha, mais uma vez seja muito bem-vindo, compadre, bem-vinda, compadre, ao nosso Clube do Caipirão, edição especial sempre junto com você. A Juju já foi ajeitar um cafezinho pra nós, o Luquinha tá ali separando mais umas modas, e nós vamos juntos recordando os grandes momentos da nossa música sertaneja e a moda por aqui não para.
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0: Agora no jeito, Sulino Marroeiro e o sanfoneiro Douradense. Vamos recordar o sucesso Laço de Couro, composição do Sulino e do Zé Paiossa, gravação de 1968.

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1: Moda boa demais, a gente ouviu, ainda tem muitos sucessos pra gente curtir. 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
3: 2:21.
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5: É o Clube do Caipirão defendendo a viola caipira, as tradições de nossa terra. Bom dia pra você que tá chegando agora, você que já vem com a gente, seja muito bem-vindo. Tem muita moda boa pra gente ouvir.
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5: Vamos ouvir agora a Cruz da Pousada. Pensa numa moda boiadeira ajeitada com Sulino e Marroeiro.

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2: Ei, compadre, como é que você tá antenado nas tecnologias aí, ó? Segue a gente no Instagram, Facebook, YouTube, TikTok, Kawai. A gente sempre tá postando curiosidades, histórias, novidades sobre o nosso mundo sertanejo, beleza? 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Tem também o do Clube do Caipirão, beleza?
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2: Uma super quinta-feira, bom dia!

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2: Vamos cuidar do nosso meio ambiente.
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2: Valeu, Wilson Sartori, pelas dicas. É isso aí, vamos cuidar do meio em que vivemos, vamos cuidar do nosso meio ambiente.
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2: O Luquinha sinalizou, já tem moda no jeito, vamos recordar.

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2: Tá na hora de levantar, compadre, comadre. Fica enrolando, não.
4: Levanta, empiastro, vai trabalhar.
2: Já, já, tem muito mais sucessos pra você. Eu vou ali, já volto, é um coicinho só.
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2: 2h42. 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

0: A turma vai levantando, vai se ajeitando, os amigos caminhoneiros pegando a estrada na boleia do bruto, cruzando o chão preto da nossa região. Gratidão imensa, tamo junto aqui no Clube do Caipirão, na Top FM. 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
0: Já estamos de volta com o Clube do Caipirão, o maior programa sertanejo raiz do rádio.
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0: Agora no jeito, Ana Castela e Zezé de Camargo e Luciano, no projeto Herança Boiadeira no Rodeio. Vamos ouvir sucessão pra você aqui no Clube do Caipirão.

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2: Agora para o que você está fazendo, chegue mais próximo do rádio, aumenta o volume. Vamos ouvir Os Bastião no humor caipira do Clube do Caipirão.
3: Bastião, oi Bastião. Você sabe que menino quando vai pra capital, ele fica zoando nós mesmo, né?
4: Ah, zoou demais, hein?
3: Tadinho, com o Paneco aposentou, né?
4: Aposentou, hein?
3: Foi lá pra São Paulo, rapaz. Aí desceu no metrô lá do Tietê, que é metrô lá?
4: Acho que é, Bastião.
3: Aí foi andando assim na rua, assim, tinha dois guardas. Ele chegou perto do guarda e falou assim, ô, seu guarda, essa rua aqui vai pra 25 de março? O guarda falou com ele, ô, rapaz, não sei não, mas se for, vai fazer uma farra.
4: Tá pequizona,
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2: Aí, Os Bastião, aqui no Humor Caipira do nosso Clube do Caipirão. Siga no Insta, @osbastiãosg. Amanhã tem mais causo pra você.
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2: O Luquinha sinalizou, já tem moda no jeito, vamos recordar.

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1: 154.

0: Uma ótima madrugada pra você, a barranca do dia já vai se aprumando, é o Clube do Caipirão aqui na Top FM. 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
0: Ó, nós travês aqui defendendo a viola caipira, as tradições de nossa terra aqui no Clube do Caipirão, é só modão.
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0: Agora vamos ouvir a canção Sertanejo Nato.

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1: Pode ir pra vocês tudo.
2: Muito bem, tá na hora de tomar um cafezão, hein? Cafezão, cabeceira, adoçado com rapadura. Aí, a Juju caprichou no café hoje aqui pra gente. Obrigado, Juju.
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2: Puxando na memória, tem muita moda boa. Lembra dessa?

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2: Agora, junto com a FAESP, Federação da Agricultura do Estado de São Paulo, Senar, Serviço Nacional de Aprendizagem Rural e Sindicatos Rurais, vamos com o informativo do agro, deixando você logo cedo muito bem informado. O Dia do Agricultor, celebrado na última semana, teve um significado ainda mais especial neste ano para a Fundação da Agricultura e Pecuária do Estado de São Paulo, a FAESP. Em seu 86º ano de atuação, a entidade reafirma o compromisso histórico com a defesa dos produtores rurais paulistas e brasileiros, reconhecendo o agricultor como protagonista da segurança alimentar nacional e mundial. Ao longo de mais de 8 décadas, tem sido uma voz permanente em favor a políticas públicas, crédito, inovação, sustentabilidade e valorização de quem produz no campo. O resultado deste trabalho ultrapassa as fronteiras nacionais. O Brasil lidera a produção e a exportação de importantes culturas como soja, café, açúcar, milho, suco de laranja, abastecendo mercados em mais de 150 países e contribuindo para a alimentação de mais de 1 bilhão de pessoas em todo o mundo. Esse protagonismo internacional é fruto da competência dos agricultores que transformam o campo brasileiro em referência de produtividade, sustentabilidade e inovação. Para saber mais sobre o trabalho da FAESP, do Senar, dos sindicatos rurais e do agronegócio brasileiro, acesse o site faespsenar.com.br. É o informativo do agro, junto com a FAESP, Senar e sindicatos rurais, deixando você logo cedo muito bem informado aqui no Clube do Caipirão.
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2: Uma super quinta-feira, bom dia!

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2: 3:22.
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3: 13h24.
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5: Muito bom dia pra você, meu compadre, companheiro, minha comadre, grande amiga, final de madrugada, começo de manhã, tamo aqui no pé do oito com o nosso Clube do Caipirão na Top FM. 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
5: Como é bom estar contigo em mais um amanhecer do nosso interior, aqui no Clube do Caipirão, abrindo o baú da música sertaneja.
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5: Agora com o Wilker e Iago, essa dupla é da cidade franca, muitos fãs de Zico e Zeca. A caneta é inchada, ficou boa a interpretação deles.
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2: Vamos agora com as histórias e canções da música sertaneja. Vamos ouvir a moda, a história do Pitoco, né? O Pitoco era um cachorrinho que eu ganhei do meu padrinho numa noite de Natal. Composição do Nhô Bentico e do Ted Vieira. A gravação que a gente vai ouvir é original, com a dupla Leôncio e Leonel, de 1960. Essa moda também foi gravada com a dupla Lourenço e Lourival, ali nos anos 80, e fez muito sucesso também. Vários outros intérpretes gravaram. O pessoal gosta de declamar essa moda, né? Como poema, ficou muito bonita mesmo. E bem sentimental, né? A história do cachorrinho que foi picado pela cobra. E nós vamos recordar esse sucesso então. Tá no jeito, Truquinha? Então, manivela, vitrola, baixa agulha que é moda boa. As histórias e canções da música sertaneja. Pitoco com Leôncio e Leonel.
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0: aí, recordando os sucessos da nossa música, ouvimos aí Leôncio Leonel e a história do Pitoco de 1960 nas histórias e canções da música sertaneja aqui no Clube do Caipirão.
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0: Ótima quinta pra você, bom dia!

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2: 3:40.
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2: 3:59.
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5: É mera ilusão. O seu cérebro só acredita em você quando te vê em movimento. Se você decide fazer algo e não age, ele registra mais uma promessa vazia. E isso mina sua autoestima. Na fé, a obediência é ação. Hoje, transforme a sua decisão em um primeiro passo. Um telefonema, um horário marcado, um limite dito. A primeira ação é o selo da decisão.
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olhos para os montes. De onde virá o meu socorro? O meu socorro vem do Senhor, que fez o céu e a terra. Ele não permitirá que os teus pés vacilem. Não dormitará aquele que te guarda. É certo que não dormita nem dorme o guarda de Israel. O Senhor é quem te guarda. O Senhor é a tua sombra, a tua direita. De dia não te molestará o sol, nem de noite a lua. O Senhor te guardará de todo mal. Guardará a tua alma. O Senhor guardará a tua saída e a tua entrada, desde agora e para todo sempre.

Bom dia, bom dia. Campo Grande, Morena, corre aqui, me dá um abraço, porque eu te amo. Cidades do interior. Bom dia, bom dia, bom dia, bom dia, bom dia, Camapuã. Bom dia, Caracol. Bom dia, Ivinhema. Bom dia, Glória de Dourados. Bom dia, interior lindo do Mato Grosso do Sul. Bom dia, meus amigos dos sítios, das fazendas, dos assentamentos. Num oferecimento de Made Maior, nós estamos chegando com o nosso programa Alto Astral, agradecendo a Deus, oh meu Pai, muito obrigado, meu Senhor, por mais um dia de vida, por mais um dia de trabalho, com saúde, com vigor, com força e com esperança. Abençoa todo esse nosso povo, meu Pai, que já levantou e está levantando e vai levantar para trabalhar. Abençoa também, meu Pai, a todo o nosso povo que atravessou a noite e entrou na madrugada trabalhando. Obrigado, meu Deus. Que bom estar aqui com vocês. Vamos caminhando com o nosso programa e logo de início, nosso primeiro bloco musical, né? Bom dia, Bocão. Um abraço para você. Vambora, roda aí. João.

Os produtores. Alô, meus amigos do Ceasa. Bom dia, guardas noturnos. Bom dia, meu povo que trabalha na madrugada. Liga pra mim aí, 992188550. Tá valendo o Pix Top de R$88,90 e tá valendo também dois frangos assados da Esquina do Frango. No final do programa, nós vamos fazer o sorteio. Um alô pra Terenos. Bom dia, Terenos. Um alô pra Jaraguari, dois irmãos do Buriti, Rochedo, Corguinho, Bandeirantes, minha terra natal, Ribas do Rio Pardo e Cidrolândia, Anhanduí, Rochedinho, um abraço pra Tereza lá em Rochedinho. Ô Tereza, tô esperando aquelas galinhas caipira, Tereza. Um abraço pra você, Tereza, e todo nosso povo querido aí de Rochedinho. Vocês fazem parte do meu show. Vamos caminhando com o nosso programa, trazendo mais músicas que você gosta. Roda lá!

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2: 4:21.
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3: 4:24.

Agricultores. Alô, meus amigos do Ceasa, bom dia, guardas noturnos, bom dia, meu povo que trabalha na madrugada. Liga pra mim aí, 992188550, tá valendo o Pix Top de R$88,90 e tá valendo também dois frangos assados da Esquina do Frango. No final do programa, nós vamos fazer o sorteio. Um alô pra Terenos, bom dia, Terenos. Um alô pra Jaraguari, dois irmãos do Buriti, Rochedo, Corguinho, Bandeirantes, minha terra natal, Ribas do Rio Pardo e Cidrolândia, Anhanduí, Rochedinho, um abraço pra Tereza lá em Rochedinho. Ô Tereza, tô esperando aquelas galinhas caipira, Tereza. Um abraço pra você, Tereza, e todo nosso povo querido aí de Rochedinho. Vocês fazem parte do meu show. Vamos caminhando com o nosso programa, trazendo mais músicas que você gosta. Roda lá! João Bosco!

0: Oi, gente, nós estamos de volta com o nosso programa Alto Astral. Tô feliz, tô na top. Eu sou João Bosco de Medeiros, profissional do microfone, ao seu lado, torcendo pela sua felicidade, desejando que você sempre tenha um trabalho para realizar, um sonho para você sonhar, uma família para você cuidar e alguém para você amar. Liga pra mim, fala comigo aí, manda seu áudio, tá valendo o Pix Top de R$88,90. No final do programa, nós vamos fazer o sorteio dos nossos prêmios 992188550. Pode mandar o seu áudio, põe sua voz bem forte, que o João Bosco tá aqui pra atender você. Vamos caminhando com o nosso programa. Roda, Bocão!
1: João Bosco!

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2: 4:40.
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1: Estamos de volta com o nosso programa Alto Astral, um oferecimento Made Maior, Madeiras Tratadas e Casa de Carnes Vibe. Liga pra mim, põe seu áudio aí. É 992188550. Pode colocar o seu áudio, põe a sua voz bem forte, fala quem você é, da onde que você é, que o João Bosco está aqui com muito prazer ao seu lado, torcendo pela sua felicidade. Roda lá.
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Estamos de volta com o nosso programa Alto Astral, aqui na Top FM 88,9, Mato Grosso do Sul, agora é top. Vamos caminhando na nossa estrada da emoção do rádio, com mais um bloco musical. Bora lá!

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7: 5 e 5.

0: Zé Jeremias, com a esposa auxiliadora ligado no nosso show. Jeremias mandando um alô lá pra sua terra natal, Culturama. Linha 6. Lá tudo é linha, né, Bocão? É linha 4, linha 5, linha 6. Só o Jeremias que eu acho que não entrou na linha ainda. Um abraço pro meu amigo Jeremias, Padaria Café. E todas as panificadoras. Vem cá, meu tenho. 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
1: Ô, João Bosco.
0: Você tá bom, Bocão?
1: Eu tô ótimo, João.
0: Você dormiu bem, Bocão?
1: Dormi, ronquei.
0: Continua aquele cara apaixonado de sempre,
1: Bocão? Com certeza.
0: É, ô, maravilha. Que você quer, Bocão?
1: É o Gabriel que tá aqui, falou que quer que você coloque ele no sorteio.
0: Ô, Gabriel, da onde é que é o Gabriel?
1: Não falou bairro,
0: ô,
1: não.
0: Gabriel, da onde você é, Gabriel? Bom dia, meu amigo. Gabriel faria. Ô, eu também faria, mas hoje em dia eu não faço mais. Alô, Gabriel Faria, eu também faria. Grande abraço pra você, fala pra mim, da onde que você é, Gabriel?
1: Flávia Copa Trabalho.
0: Alô, Flávia Copa Trabalho, meu povo.

0: Diogão.
1: Oi, João Bosco.
0: Você já mascou fumo na sua vida?
1: Não, nunca masquei.
0: Nunca mascou fumo?
1: Nunca masquei, não.
0: O Euclides é mascador de fumo.
1: O Guinei também.
0: O Guinei também. O Euclides, um abraço pra você. O Euclides gosta de mascar um fumo, rapaz.
1: Ele masca de um lado?
0: Dos dois lados.
1: Dos dois lados.
0: Masca e gosta. Tchu!
1: Tchu!
0: É. Um abraço. E o outro, quem que é o outro mascador de fumo?
1: O Guinei,
0: o Guinei. O Guinei. Alô, Euclides, alô, Guinei, mascador de fumo. Ouvindo o programa do João Bosco, muito obrigado. De hoje tá bom, Boca. Hoje vai ser bom.

0: continuamos meio afônicos, né? Por causa da gripe. Então, minhas escusas ao público, porque a gente que trabalha com a voz, né? Tem esses problemas quando da gripe. Calcula o cara que é cantor, né? Aí sim, como é que vai cantar? E nós, como é que vamos falar? Mas nós estamos aqui com vocês. João Bosco tá meio entupido. Ontem eu falei que tava meio entupido, ô Bocão.
1: Sim, João.
0: E teve um ouvinte que falou assim: devagar você vai desentupindo, João. Durante o programa você vai desentupindo. Sai fora, velho. 5:15, vamos lá.

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4: 5:22.
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0: 2026. 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Esse amor não tem remédio que cure a dor da saudade. Deus do céu tem piedade, está demais. Ô, Vilma, mas você levanta de madrugada, hein, mulher? Ah, validade. Eu não tenho coragem de tudo isso, não. Muito embora nós temos que levantar de madrugada pra trabalhar, né, Bocão?
1: Verdade.
0: É 3 horas da manhã, nós já estamos pulando. Tem dia que o Bocão toma banho, tem dia que ele não toma. O dia que ele tá bom, ele toma. O dia que ele tá meio assim, hoje eu não vou tomar. Aí ele só dá uma ajeitada no bigode. Olha, passa uma água lá no rosto. Ai, ai, Bogão, tô brincando com você. Você toma banho na água fria, né, Bogão? Banho na água fria.
1: É, frio mais quente, né?
0: Ou é frio ou é quente, Bogão? Que negócio de frio, amor?
1: Quando tá frio,
0: frio é mais quente, ó. Hã?
1: Quando tá frio é quente.
0: Ah, quando tá. Então você explica, Bogão. Você explica. Deixa eu ver aqui. Bom dia, João Bosco. Bom dia, Bocão. Aqui é a Vilma, Jardim Colômbia. Quero parabenizar hoje minha sobrinha Marielle, 34 anos. Idade bonita da mulher, né? Não é mesmo? Marielle, 30, 34 anos. A mulher é uma idade bonita. Máquina nova. Baixa quilometragem. Primeira troca de óleo. Suspensão em dia. Ai, ai, ai. Parabéns, Marielle. Muitos anos de vida pra você.

0: Deus quiser. Ô Maurício Vitorino, bom dia, meu amigo. Grande abraço pra você, pra toda a portuguesada que ouve o nosso programa. É, deixa eu ver aqui um negócio aqui. Tem um ouvinte aqui. Ela falou: João Bosco, você toca uma música do Amado Batista pra mim? Que essa música me dá até um trem. É a... deixa eu ver aqui. Deixa eu ver ela aqui. Eu não tô achando.
1: Tá no canto,
0: né? Quem tá no canto, que tá no canto, rapaz?
1: Aí. Bem no canto, sim.
0: É, a minha amiga era Nilce. Minha amiga era o Nilce. E ela pediu a música do Amado Batista. Eu acho que o nome da música é Puxa. O que você acha dessa música aí? Puxa. Puxa o quê, Nilce? Meu Deus do céu. Ela disse que escuta essa música. Dá até um trem nela. Ai, que trem que dá nos eles. Meu Deus do céu, barbaridade. Tô procurando você aqui. Daqui a pouco eu te acho aqui. Mas o nome da música é essa aí, Amado Batista. Puxa! Vai para todos os fãs do Amado Batista que ouvem o nosso programa bem na madrugadinha gostosa.

0: Marcão.
1: Oi, João.
0: O nome da música que a Iron Nilce me pediu não é Puxa, não.
1: É, não?
0: O João Bosco é um mentiroso.
1: Puxa,
0: o nome da música é Sei. Agora eu sei que a música, o nome da música é Sei. Ô, Ironilson, o que te lembra com essa música, Ironilson? Um grande amor que ficou pra trás? Outro amor vem, um grande abraço pra você. Obrigado, o nome da música é Sei. Amado Batista, valeu, minha amiga Ironilson. Vamos levantar, tá na hora. Roda, roda.

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5: 5:42.

0: 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Bom dia de trabalho para todo o nosso povo trabalhador que levanta de madrugada para enfrentar o dia a dia, ganhando pão sagrado da família através de um trabalho das suas mãos calejadas, cada um dentro das suas profissões. Alô, meus amigos trabalhadores do campo, bom dia. Se o povo do campo não planta, o povo da cidade não almoça e nem janta. Alô, meus amigos da construção civil, mestres de obra, serventes de pedreiros, pedreiros, muito obrigado pela audiência. Alô, meus amigos caminhoneiros, alô, taxistas, mototaxistas, amigos dos aplicativos, muito obrigado pela audiência. Minhas amigas comerciárias, comerciários, tá na hora, vamos levantar para mais um dia de trabalho. 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Liga pra mim, participe, porque este show é todo seu. Eu sou João Bosco de Medeiros, pescador de emoções. 992188550 para você falar comigo através do seu áudio. 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Nossas boas-vindas, nosso fraterno abraço para nosso querido Giancarlo Potência, que estará estreando sexta-feira, depois de amanhã. Amanhã, né? Amanhã, sexta-feira. Amanhã estará estreando justamente no aniversário do primeiro ano da nossa emissora. Grande abraço para você, meu querido Jean Potência, grande animador, grande comunicador, que agora faz parte do nosso cast. Você também faz parte do meu show, velho. Vambora! Fala comigo, liga pra mim. Alô, minhas amigas, meus amores do rádio. Alô, meus amigos, participe, este show é todo seu. Tem gente aí, Bocão?
1: De Medeiros, tudo bem? Aqui é do Jardim Balsam. Você foi no senhor, estou todos os dias de manhã, antes de eu ir trabalhar. E aqui eu estou oferecendo música do Rick Lee pro meu esposo, o nome dele é Ederson, e é o primeiro dia dos pais deles. Tô feliz, tô na top.
0: Obrigado, minha querida, pelo carinho.
2: Ô, meus amigos, bom dia, bom dia. Aqui é o Geninho Vota Buritizão, no Camapuã. Será que dá pra você tocar pra mim, Irmãos Freitas? Copo de cerveja, não dá com música. Quero oferecer pra todos da família, pra todos os ouvintes, desejar uma boa quinta-feira pra nós, né? E pra vocês, um forte abraço, meus amigos. Tô feliz, tô na top, tamo por cá.
0: Muito obrigado, é o nosso povo do interior, esse aí é lá de Camapuã, né? Meu abraço a toda essa rica região. Ô Bocão.
3: Oi, João Bosco.
0: Você achou a música da Aeronilce? Amado Batista, sei. Achou? Não achou? Ô, Aeronilce, nós estamos procurando a sua música aqui, viu? Se a gente não achar aqui, você canta pra nós ela aí, viu? Você entra aqui, manda um áudio aí, você canta. Canta ela pra nós aqui. Herodilson, eu tô com a saudade de você e daquele bolo gostoso que você faz. Eu não sei se eu tô mais com saudade do seu ou do bolo que você faz. Eu acho que é dos dois, viu, Herodilson? Grande abraço pra você. você e todo o nosso povo aí do Jardim Sayonara. Se não achar essa do Amado Batista, vai outra do Amado Batista pra você, viu, minha querida? O importante é que você faz parte do meu show. Vambora!

Eduardo Batista, querido do nosso povo brasileiro, amado pelo povo.

0: Valéria Diniz, Chácara Cachoeira, João Bosco.
1: Alô, Valéria Diniz, Chácara Cachoeira. Você é legal, Valéria Diniz. Bom dia, minha querida.
0: Bom dia pra todos os borracheiros, João Bosco.
1: Ah, borracheiro. Todas as borracharias. Povo da borracha. Ouvindo o nosso show.

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0: professores, professoras, enfim, todo o nosso povo que trabalha para o sustento da família, ouvindo o nosso programa, muito obrigado.
1: Hoje eu estou tão feliz.
0: 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Chegou.
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0: Chegou o Alto Astral com energia positiva.

0: estamos oferecendo o programa de hoje para Marielle, 34 anos. Parabéns, minha querida. Parabéns da Dilma, viu? Sua tia, do Albanese, do nosso programa. 34 anos é uma idade linda da mulher, né? Máquina nova.
1: É a primeira trocada de óleo?
0: É a primeira troca de óleo, baixa quilometragem.
1: Ô João Bosco, falando em parabéns, quem tá te dando os parabéns pelo programa e falando que tá top é a Elisângela de Camapuã, viu?
0: Ah, Elisângela, muito obrigado. Elisângela, eu estou meio afônico, né? Não tá dando pra animar. Porque a gente, pra animar, tem que estar com a voz assim, bem forte. Mas a gente tem recursos, né? Graças a Deus, a gente tem alguns recursos que a gente aprendeu através dos anos na nossa caminhada. Então estamos aqui com vocês, espantando. Espantando esse resfriado, minha querida. Como é o nome dela mesmo, Bocão?
1: A Elisângela de Camapuã.
0: Ah, Elisângela, um beijo pra você e todo o nosso povo de Camapuã. Muito obrigado.
1: André Luiz também na sintonia, viu?
0: Ô, André Luiz, muito obrigado, meu querido. Alô, Leão Taxista. Um abraço pra você. Muito obrigado. Você tá no show, viu? Veronilce, você gostou da música do Amado Batista, meu amor? Não tinha outra, aquela que você pediu, nós não achamos. Então nós tocamos essa aí que foi linda, linda também, né? Foi pra você, tá? Vamos partindo, vambora. 6:09, vamos trabalhar, vamos trabalhar.
2: É por isso que eu sou seu fã.

e Marciano. Ainda ontem chorei de saudade. Tem uma música aí da Vic Souza. É uma segunda música que ela gravou e que essa música está estourando em todo o Brasil, em todas as plataformas, também com milhões e milhões de visualizações. Eu gosto dessa mulher, gosto dessa cantora. Ela tem uma linda presença de palco e uma interpretação que nos deixa assim sonhando, que nos deixa passeando pelo mundo encantado da música. Toca aí que é linda essa aí, manda lá.

0: 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Bom dia, meu amigo Geraldo. Olha o chimarrão aí, velho.
1: Ô, João Bosco. Ah. O Cláudio, motorista de aplicativo, viu, na sintonia.
0: Ô, Cláudio, muito obrigado, meu querido. Você faz parte do meu show.

lembrando que amanhã a grande estreia do Potência aqui na Top, das 8 até o meio-dia. Alô, Potência. Olha, Potência, eu vou te falar uma coisa. É, o comunicador, o animador, assim como você, é, ele leva em seus ombros uma grande responsabilidade para com o rádio, para com o público, porque o rádio público é carente de grandes comunicadores, de grandes animadores. E você, Potência, você é um grande comunicador, um grande animador, trabalhador, não tem hora para nada e tem assim uma inspiração muito grande que Deus lhe deu. Moço das Arenas, do microfone, seja bem-vindo, Potência. Juntos, lutando pela mesma audiência. Vamos!

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9: Bom dia, Tony Mano.
10: Bom dia, nossos amigos.
9: É, de glória de dourados.
10: Rondon tá morando lá agora.
9: Ah, Rondon. Ô, Rondon, o que você tá fazendo agora aí, Rondon?
10: Tem o Anísio Gouveia também.
9: Anísio Gouveia?
10: É, gente boa.
9: Nós temos que ir lá.
10: Tem defesa ele também.
9: Ah, é?
10: É, palmeirense.
9: O Palmeiras perdeu ontem.
10: Ah, não, mas perdeu, mas tem que. Perdeu na hora certa, né?
9: Perdeu
10: na hora.
9: Por quê? Você sabe que time, assim, às vezes a gente ganha, às vezes a gente ganha de novo, a gente perde, a gente.
10: É, sem o juiz fica difícil, né? Dá problema.
9: Tony Ueno, qual é a boa?
10: A boa é o seguinte, muito feliz, né? Amanhã completamos um ano de vida.
9: Parabéns.
10: Pra nós, né?
9: Top FM.
10: Um ano vocês me aturam aqui.
9: Barbaridade. Top FM amanhã completando um ano no ar. E olha, já andou, hein? Já conquistou, hein?
10: A gente não chegou, para o trabalho
9: chegou,
10: todo
9: chegou
10: dia.
9: Chegou forte, hein?
10: É, o meu pai, ele fala assim, não tem como não dar certo se você trabalha.
9: Não, é verdade.
10: Não tem como não dar certo. Se você estuda, se você quer passar para um concurso, se você quer passar para entrar numa universidade, é só se dedicar. O general que tá lá no comando, ele não foi pegado e colocado. Ele chegou ali por concursos, por bravura,
9: competência,
10: preparado.
9: Sim.
10: Não tenho nada contra as pessoas que não se dedicam, mas se você almeja e tem um sonho, não tem como dar errado se você trabalhar, estudar, se esforçar.
9: E focar naquilo.
10: Focar,
9: porque tem gente que uma hora quer uma coisa, outra hora quer outra coisa, uma hora tá servindo de pedreiro, outra hora tá de não sei o que, outra hora tá de não sei o que outro, não dá certo.
10: Não, tem que focar
9: no trabalho. Tem que focar naquilo que a sua inspiração tem competência para fazer.
10: E é isso que nós estamos fazendo aí durante um ano, aliás, viemos lutando por essa rádio em Campo Grande, já fazia mais de 5 anos.

0: para aqueles que queiram se comunicar com a população.
1: E você sabe que o que está acontecendo com a TOP, por tudo que a gente já viu, é uma situação fenomenal, porque a TOP, veja bem, para o público que está nos ouvindo, sabe quantas rádios tem em Campo Grande? Aproximadamente 25 rádios em Campo Grande, e a TOP chegou há um ano no mercado e já é uma das mais ouvidas.
0: Amanhã nós temos pesquisa.
1: Amanhã tem.
0: Amanhã tem.
1: Uma das mais ouvidas é a TOP.
0: Amanhã é a estreia do Potência, mas hoje ele vai estar aqui batendo um papo.
1: Vai estar,
0: a
1: Potência vai chegar.
0: A partir das 7 horas. É. Gente boa, viu?
1: Dormindo. Então logo mais o Potência no Jornal da TOP, primeira edição.
0: Com certeza. Ô, João Bosco.
1: Oi.
0: Tô feliz.
1: Tô top.
0: Até lá.

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0: Falcão?
1: Oi, João Bosco.
0: Quem que é de Porto Murtinho aí?
1: Andres Freitas.
0: Quem que ele pôs aí?
1: Ele tá na sintonia em Rancho Alegre.
0: Rancho Alegre. É lá município de...
1: Porto Murtinho.
0: Porto Murtinho, buenos dias, muchacho. É Puerto New. Um abraço para todo o nosso povo portinhense.
1: Jurídicião.
0: O que que tem jurídicião?
1: Não,
0: Porto Murtinho. Porto Murtinho, jurídicião. O que que é jurídicião? É a chácara dele?
1: É o nome dele.
0: É o nome dele.
1: Sou Andres Freitas.
0: Como?
1: Andres Freitas.
0: Andres Freitas. Um abraço, meu amigo. Olha, o nosso programa, graças a Deus, e a bondade deste público, vem conquistando posição em todo o centro-oeste brasileiro, em todo Mato Grosso do Sul, graças à bondade de vocês, a audiência de vocês, bem de manhãzinho, né? Daqui a pouquinho eu já tô indo para casa para cuidar da voz, né? Tem que cuidar, né? Quem ganhou o Pix Top de R$88,90 foi...
1: Juliano Souza Marcos Roberto, hein, João?
0: Juliano Souza Marcos Roberto, nós entraremos em contato com você e vamos depositar em sua conta corrente, né? R$88,90, viu, meu querido? Muito obrigado pela sua participação. Dois frangos assados da esquina do frango. Vai, Bocão.
1: Quem faturou foi Ana Paula Pereira do Flamboyant, viu?
0: Ah, e a outra, né?
1: Isabel Carvalho, Jardim Imperial.
0: Essas pessoas deverão passar aqui na nossa emissora para pegar os seus vouchers e posteriormente pode ir lá na esquina do frango para retirarem os seus frangos assados. O frango mais gostoso da cidade. Vambora. Eu não sei se consegui, sinceramente eu não sei, mas eu tentei fazer você feliz. Peço desculpas pela minha voz, que não, já não é grande coisa, né? Eu nunca fui, mas agora com essa gripe aí, vai passar. Nós estamos sendo medicados, né? E vai passar, se Deus quiser. Amanhã nós vamos estar bem melhor. E muito obrigado, Bocão, que me assistiu sonoplasticamente.
1: Valeu,
0: muito
1: João
0: obrigado, Made Maior Madeiras Tratadas e Casa de Carnes Dive. Saio do mundo encantado do rádio e volto para minha vida normal. Fui!

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1: Bom dia, agora já são 6 horas e 51 minutos.

0: 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As notícias que você ouve aqui no Boletim Agronosso, você lê durante o dia todo. E hoje tem notícia polêmica no portal Agronosso, falando das sementes da Bayer. Será que a Bayer continua sendo parceira mesmo do homem do campo nos Estados Unidos? Uma crise entre produtores e Bayer, e aqui no Brasil também começa a ganhar força as patentes das sementes da Monsanto e da Bayer. Essa informação no portal agronosso.com.br. Meu bom dia. Hoje é uma quinta-feira, dia 6 de agosto de 2026. O Boletim Agronosso destaca as informações mais importantes da manhã, abrindo o mercado de hoje para você que já está ligado na rede Top FM em todo o estado de Mato Grosso do Sul. Soja busca direção em Chicago, com clima favorável nos Estados Unidos e tensão geopolítica limitando novas baixas por enquanto. E o milho? Milho fecha em baixa em Chicago e na Bolsa Brasileira, com clima favorável nos Estados Unidos e recuo do petróleo na quarta-feira, portanto, ontem. E o que é que temos do boi gordo? O que é que nós podemos esperar do boi gordo? Boi gordo sobe nas praças de São Paulo, Alagoas, Espírito Santo, Minas Gerais, Mato Grosso, Paraná, Rondônia, Santa Catarina e algumas cidades de Mato Grosso do Sul também. 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
0: Ao mercado da soja, para você que nos acompanha em todo Mato Grosso do Sul pela rede Top FM, a rede que fala do agro e fala com propriedade. Mercado da soja segue operando com estabilidade na Bolsa de Chicago nesta manhã de quinta-feira, ajustando aí suas posições e sua direção depois de um começo de semana bastante volátil. As cotações por volta das 6:20 da manhã lá nos Estados Unidos recuavam entre 1,50 e 1,75 pontos, levando novembro a US$ 11,73 por bushel, e o janeiro a US$ 11,88 por bushel. Já entre os derivados, pequenos ganhos eram registrados e traziam aí algum suporte ao grão. O principal direcionador das cotações continua sendo o clima lá nos Estados Unidos. As condições esperadas para os próximos dias são favoráveis ao desenvolvimento da safra americana, com chuvas regulares, apesar das altas temperaturas ainda aguardadas para todo o território do país. Pois é, o clima nos Estados Unidos influencia diretamente, né, a semeadura da soja aqui no Brasil, já que o Brasil deve colher aí uma previsão de uma safra novamente recorde, entretanto com produtores endividados, mesmo, né, com a aprovação daquela lei, não tá fácil, né, resolver a situação da maioria dos produtores no Brasil. Vamos aí acompanhar de perto a semeadura da safra 26-27 de soja. Agora, vamos falar do milho no oferecimento de portal agronosso.com.br.
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0: O mercado do milho começa esta quinta-feira pressionado no exterior e praticamente estável nas praças aqui de Mato Grosso do Sul. Ontem os contratos futuros recuaram mais de 1% na Bolsa de Chicago. O vencimento de dezembro fechou cotado a US$ 4,60 por bushel, enquanto o março 2027 encerrou a US$ 4,75. O clima favorável para as lavouras norte-americanas, o recuo do petróleo e as perdas registradas em outras commodities agrícolas pesaram sobre as cotações. E nesta manhã, Chicago continua próximo da estabilidade, mas ainda com viés negativo. O contrato de dezembro recuava 0,11%, enquanto setembro operava praticamente sem alteração. Em Mato Grosso do Sul, o mercado físico permanece pressionado pelo preço da colheita. A saca foi indicada ontem a R$ 50 em Dourados, R$ 49 em Campo Grande, Maracaju, Chapadão do Sul e Sidrolândia, e R$ 48 na região de São Gabriel do Oeste e R$ 49 na região aqui de Glória de Dourados e Vicentina. A colheita da segunda safra já começou e alcançou 37,3% da área plantada do estado, equivalente equivalente a aproximadamente até agora 823 mil hectares colhidos. Portanto, a entrada de mais milho no mercado tende a limitar altas imediatas. Por outro lado, parte dos produtores continua evitando vendas nos atuais patamares, o que reduz a pressão sobre o disponível nesse momento. A orientação é acompanhar os preços regionais, os custos de armazenagem e as oportunidades de contratos futuros, evitando conectar aí, ou seja, comercializar, perdão, toda a sua safra nesse momento. O melhor é vender em escala mesmo, amigo produtor rural. 6:57 no oferecimento de PDM Digital.
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0: Pois é, amigo produtor rural, o mercado do boi gordo chega esta quinta-feira com preços firmes e uma disputa mais intensa entre os frigoríficos e os pecuaristas. Em Mato Grosso do Sul, levantamento do portal DBO para ontem indicou o boi comum e o boi destinado ao mercado chinês a R$ 345 a arroba, com a vaca gorda podendo chegar a R$ 320, a novilha R$ 330. As escalas de abate estavam em média em apenas 5 dias úteis, sinalizando dificuldade da indústria para alongar suas programações. Pelos números da Scott Consultoria, o boi China aqui no estado foi indicado a R$ 341 a R$ 345. 341 à vista, 345 a prazo. As diferenças entre o levantamento refletem regiões, condições de pagamento, padrão dos animais e frigoríficos compradores nesse momento. Portanto, amigo produtor rural, né? O boi gordo segue firme aqui no Mato Grosso do Sul.
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0: Vamos então às cotações da soja e do milho para você que nos acompanha aqui no Boletim Agro Nosso. Soja variando de R$ 128 a R$ 131 no Mato Grosso do Sul. Milho variando de R$ 48 a R$ 51 no estado de Mato Grosso do Sul. Boletim Agro Nosso vai ficando por aqui. Vem aí o Jornal da Top, primeira edição com toda a nossa bancada. E o meu bom dia para você que nos acompanha na Rede Top FM. Um grande abraço e mais informações do Agro amanhã, pela manhã, aqui na Top FM, logo após o programa Alto Astral com João Bosco de Medeiros. Um grande abraço e até amanhã, se Deus quiser.
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5: Bom dia, Campo Grande, bom dia, Mato Grosso do Sul. A partir de agora, mais uma edição do Jornal da Top no ar, com a nossa primeira edição integrando o interior de Mato Grosso do Sul pela Rede Top FM. Por intermédio de Campo Grande 88,9, apoio do site Chapadão 360, estamos ao vivo em Camapuã 90,9, Caracol 102,3, Glória de Dourados 98,9. Ou você pode nos ver também através do YouTube pela Rede Top FM Oficial, tudo junto. Quer também, de repente, ó, estou sem rádio, quer pela rede também social, topfm.top.
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6: El Niño pode levar mais de 49 milhões de pessoas à fome aguda.
5: Assinatura digital e lacração impedem a alteração em sistemas eleitorais.
6: Nova carteira de identidade foi emitida para 26% dos brasileiros.
5: Defensoria realiza mutirão de atendimento para a população em situação de rua.
6: Consumidores ganham mais prazo para negociar conta de luz em atraso.
5: E Procon de Campo Grande orienta idosos na prevenção de golpes.
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5: 7:05, a previsão do tempo para esta quinta-feira, 6 de agosto. Bom dia, Mirtz.
6: Bom dia, Ricardo. Vamos à previsão do tempo, então, que teve uma mudança. De acordo com o Centro de Monitoramento do Tempo, a quinta-feira indica tempo instável, com aumento da nebulosidade, probabilidade de chuvas e tempestades isoladas, com alertas concentrados, especialmente nas regiões sul e centro-norte do estado.
5: Podem ocorrer acumulados significativos de chuva acima de 30 milímetros em 24 horas, especialmente entre quinta-feira, portanto hoje sexta, sete, né? A Mato Grosso do Sul continua com um alerta laranja e é um dos estados que terá a presença de ventos que atuam predominantemente no quadrante norte com velocidades entre 40 e 60 quilômetros por hora e rajadas superiores a 50 a 60 quilômetros por hora, o chamado ciclone bomba.
6: Em Campo Grande, os termômetros devem registrar mínima de 19 a 21 graus e máxima entre 31 e 35 graus.
5: Mirtes, vale lembrar que a previsão para a próxima semana é de queda nas temperaturas com a passagem de uma frente fria entre os dias 10 e 13 de agosto. As mínimas podem chegar a 9 graus na região sul do estado.
6: Isso mesmo, é hora de preparar os casacos. Em Camapuã, hoje a mínima de 19 e máxima de 33 graus.
5: Em Caracol, a mínima de 19 e a máxima de 32 graus.
6: Glória de Dourados, mínima de 18 e máxima de 31 graus.
5: São 7:07, começamos a edição dessa quinta-feira. Tem datas comemorativas, vamos lá.
6: Temos sim datas comemorativas, Ricardo, hoje é o Dia Interamericano do Escotista, uhum. Dia de São Salvador do Mundo, certo. É Dia dos Profissionais de Educação e aqui não estão somente os professores, né? Mas também coordenadores, diretores, todas as pessoas que trabalham em prol da educação, uhum. E o dia 6 de agosto também é marcado por grandes eventos da história mundial, uhum. Como ataque a Hiroshima em 1945.
5: Lastimável.
6: A independência da Bolívia em 1825, as Boa. Nossas raízes, Ricardo. Uhum. E também o nascimento de Adoniran Barbosa.
5: Ah, Adoniran Barbosa. É assim, ele, além de ser, né, poeta, praticamente fez, ele foi o pai do samba, para você ter.
6: Isso mesmo, você gosta de samba?
5: Samba é bom, né?
6: Eu amo samba.
5: Engraçado que ele era paulista, né? Nasceu que em São Paulo e aí ele faz o próprio samba, que aí foi o berço no Rio de Janeiro.
6: Exatamente. Então hoje a gente celebra aí o aniversário desse grande artista, Adoniran Barbosa.
5: Muito bem, bom dia, Adilson Trindade.
1: Bom dia, Ricardo Ortiz, Otônia, Mirtes e a todos aqui da bancada.
5: Bom dia, Tony Weno.
4: Bom dia.
5: E as novidades, Tony Weno?
4: Olha, uma novidade aqui que não é novidade. Mas, digamos, é a vergonha do Mato Grosso, né? A BR-163. Nós temos aqui no estado do Mato Grosso, nós temos o governador, o vice, temos 3 senadores, uhum. 24 deputados estaduais, 8 federais e temos os prefeitos ao longo da BR-163, né? E eles sabiam, né, que ia ter esse aumento de acima de 40% no pedágio. Uhum. Aí todo mundo calado e agora, depois que a Motiva, né, coloca este aumento autorizado pela Agência Nacional de Transporte Terrestre, aí começam a se manifestar. Depois do leite derramado, não adianta, né? Depois que o leite azedou, aí não tem como você recuperar mais, uhum, o leite, né? Agora, é uma vergonha para a classe política do Mato Grosso do Sul, é uma vergonha principalmente para a classe do agronegócio, uhum, porque para escoar a produção nós dependemos de rodovias e temos aqui instituições fortes, né? Como a SomaSul, a Crisul, nós temos entidades fortes aqui nos sindicatos, né, do transporte rodoviário, que parece que esqueceram de questionar essa questão da BR-163. Então, mais de 40% de aumento. Já foi descoberto que a Motiva não está conseguindo cumprir aquilo que prometeu na renovação do contrato, que na verdade a Motiva é a mesma CCR, uhum, a noiva é a mesma, só mudaram o penteado, né? É o mesmo grupo que atua aqui no Mato Grosso. É uma vergonha para nós. E nós aqui da Top FM estamos há 1 ano, aliás, vamos fazer 1 ano aqui amanhã, e durante todo este 1 ano nós falamos, olha, BR-163 precisa de investimento, tem que fazer reuniões, tem que se fazer debate no Congresso Nacional, tem que se fazer uma pressão maior sobre a Agência Nacional de Transporte Terrestre. E eu não sei como que eles arrumam esses argumentos para esses aumentos absurdos sem fazer o dever de casa, que é a duplicação da BR-163, os acostamentos. E isso é uma derrota para o nosso estado, que vai ser aí a rota bioceânica. Então, a gente já começou muito mal essa questão da rota bioceânica, porque com este valor absurdo aí, muitas empresas deixarão de investir no Mato Grosso do Sul, porque aqui o transporte é muito caro.
5: Ô, Tony, só para você ter uma ideia, eu viajei recentemente, semana passada, para Rio Verde, e você passa no pedágio, não tem mais pessoas no pedágio. Você pega o teu cartão de débito, sim, ou Pix, passa pelo eletrônico, só apresenta o QR Code e pronto, ou seja, uma economia de 100% porque não tem mão de obra.
4: Então,
5: gera emprego.
4: Eu espero aí que o Ministério Público, o Ministério Público Federal, eu espero que a CGU investigue essas agências no Brasil. As agências estão mandando o nosso país. A Anatel, a NTT, nós temos aí...
5: A ANEEL.
4: Eles mandam no país. Ah, nós temos que manter o juro alto por causa da inflação. Quem está provocando a inflação no Brasil são essas agências. Será até quando que os nossos senadores, deputados federais vão acordar para essa situação? O povo já não aguenta mais. Não aguenta mais. É muito impostos. Você paga Fundersul, você paga IPVA, aí tem que pagar o pedágio. E sem qualidade no asfalto. Então a gente espera aí, porque aqui da classe política eu não estou esperando, porque eles tiveram toda a oportunidade de correr atrás desse prejuízo, que saberia que ia acontecer, e não conseguiram. E então eu espero aí que de repente o Ministério Público Federal entre na parada, né? A AGU, para que fiscalize essas agências, para descobrir como eles montam essas planilhas, como eles convencem. A empresa não faz investimento necessário e ganha de brinde 40% aí de aumento. Então, nós estamos aí sofrendo com toda essa situação, e isso pode comprometer aí a rota bioceânica, porque está ficando inviável os carros, os caminhões cruzarem aqui o Mato Grosso. Vamos ver o que acontece, porque o que nos resta é pagar, né? Tá vindo aí também o pedágio. Nós não vamos ter opção para ir para São Paulo, para Minas e pro Paraná, a não ser pagando pedágio. Se você pegar 262, vai ter que pagar pedágio. Pegar 040, você vai ter que pagar pedágio. Pegar 267, vai ter que pagar pedágio. Então, assim, nós estamos ficando ilhado, o Mato Grosso está ficando ilhado na mão dessas empresas que não oferecem serviço de qualidade. Ah, mas o aumento, esse vem corretamente. E se você não pagar, você não consegue se locomover dentro do estado.
5: 7:14, vamos falar de uma notícia internacional. El Niño forte pode levar mais de 49 milhões à fome aguda.
6: Cada vez que a gente fala do El Niño, a gente toma um susto. Uhum. Né? São informações da UOL, essa informação vem exatamente, um alerta, né, do Programa Mundial de Alimentos, divulgado pelo jornal britânico The Independent.
5: Uhum. E olha só, com essa informação, o El Niño forte e intencionalmente pode levar a 49 milhões de pessoas à fome aguda. O que é isso? Até o fim de 2027. O alerta é do Programa Mundial de Alimentos, divulgado pelo jornal britânico The Independent. E até o próprio Natália Abrão esteve aqui, uhum, já fazendo esse alerta.
6: Exatamente. Segundo o organismo da ONU, cerca de 274 milhões de pessoas poderão enfrentar insegurança alimentar aguda em 45 países vulneráveis aos efeitos do fenômeno climático. Há 81% de probabilidade de formação de um El Niño muito forte, com impactos como secas, enchentes e irregularidades nas chuvas, comprometendo a produção de alimentos.
5: As regiões mais vulneráveis são América Central, África, Austrália, astral, né? E onde o PMA pode, projeta aí um aumento expressivo da insegurança alimentar. A América do Sul e o Caribe também estão entre as áreas de maior preocupação.
6: Apesar da oferta global de alimentos permanecer relativamente estável após boas colheitas, o PMA alerta que os conflitos internacionais e eventos climáticos extremos podem pressionar os preços e dificultar o acesso da população aos alimentos.
5: Tony Wen.
4: Olha, o clima está aí mudando, né? A Europa está pagando um preço muito grande. Agora começamos esse período de seca no Mato Grosso. Graças a Deus tem chovido bastante aqui no estado. Tinha focos de incêndio no Pantanal, eles foram apagados com essa chuva. Isso é uma alegria muito grande, ver aí os pastos no Mato Grosso verdinho, né? Parece-me que nós vamos ter um inverno mais ameno, aliás, essa questão da seca mais amena aqui no estado do Mato Grosso do Sul. Mas muitas enchentes no Rio Grande do Sul e o mundo inteiro aí preocupado, porque a alimentação agora, a tendência é ficar cada vez mais cara devido o grau de dificuldade para se produzir alimentos. Aí Mato Grosso, Mato Grosso, Centro-Oeste, né? Tem essa vantagem, né? Essa bênção de Deus, da chuva, de produzirmos aqui os melhores alimentos do mundo.
5: Muito bem, 7h17. Vamos para a área política, a Justindade.
1: Ricardo, Tony, sim. Eu queria, o Tony muito crítico, tá? Esse sim. Assunto que eu vou tocar agora. Fora da política, famílias brasileiras perderam 60,5 bilhões para bets em 2025. As plataformas faturaram mais de 350 bilhões. Esse é um boletim, um relatório preparado para os secretários estaduais de Fazenda. Olha só. Esse aí é uma notícia que dá, que é o perigo das bets, que sempre o Tony vive criticando aqui nos microfones da Top.
4: Olha, a população brasileira, assim, tem hora que. O brasileiro é muito inteligente, mas tem hora que parece que deixa passar muita coisa. Por exemplo, elege aí políticos corruptos, né? É só procurar hoje no Google para ver o que o cara fez. Joga em bet sabendo que não vai ganhar, fica doando dinheiro para as bet, né? Eu fico olhando assim o pessoal, esses influencers andando de lancha, de helicóptero. Nossa, como que é fácil arrancar dinheiro do brasileiro, né? Porque já várias vezes aqui eu já disse e repito, né? Que quem conseguir provar que ganha numa plataforma mais do que joga, nós vamos fazer propaganda de graça para saber. E não ganha, não ganha. E não é pouco dinheiro, não. São 64 bilhões de reais aí arrancado principalmente de pessoas vulneráveis, aposentados, pessoas jovens, né? Os jovens jogam muito na bet e não ganham, aí depois ficam frustrados, né? É uma tristeza muito grande saber que a CBF permite essas propagandas em uniformes de times de futebol e também os clubes aceitarem esse dinheiro que poderia ser arrecadado de uma outra forma, não vivendo da custa alheia do povo sofrido brasileiro. Eu acredito que alguma coisa tem que ser feita, né? Nós temos aí muitas situações que podem ser feitas, e é no Congresso Nacional, né? Tem que ver em quem que você vai votar agora para senador e deputado federal para ver o que que eles podem atender a população.
5: 7h19, nós vamos rapidão pro break e voltamos com a nossa entrevista do dia.
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4: Opa, ele é radialista, comunicador, artista, narrador de rodeios, com a trajetória consolidada em Mato Grosso do Sul. Atuou em diversas emissoras de rádio, destacando-se pelo carisma, linguagem popular e forte ligação com a comunidade. Paralelamente à carreira do rádio, construiu uma reconhecida trajetória artística como cantor, animador de eventos, levando a música e entretenimento ao público sul-mato-grossense. Ao longo dos anos, tornou-se uma das personalidades respeitada no cenário cultural e da comunicação do estado de Mato Grosso do Sul. Seu trabalho é marcado pela comunicação, valorização da cultura regional e pela proximidade com os ouvintes. Seja bem-vindo à Top FM, nosso companheiro e irmão querido, Jean Potência.
5: Grande, grande, grande presidente. Eu chamo você de presidente, que nosso, você é o nosso eterno presidente, Ricardo Ortiz, presidente. Obrigado. Do nosso sindicato, sindicato de dos radialistas e comunicadores do Mato Grosso do Sul. É, bom dia aos demais companheiros da bancada aqui. Estamos chegando, né? Com Deus na frente. Eu sempre aprendi que, primeiramente, Deus, né? E aí a gente está chegando com muita humildade. Hoje falando aí para 80% do estado de Mato Grosso do Sul. Para mim é uma honra fazer parte do grupo Top, né? Rede Top de rádio. Uhum. E amanhã é o primeiro dia dessa nova fase, né? Aí o povo fala, mas rapaz, mas por que começar na sexta? Já começar na sexta e folgar no sábado? Aí eu falo, eu estudei, moço, muitos anos pra ir. E é uma honra estar chegando aqui com vocês.
4: Puxa vida, como começou a sua trajetória no rádio? O que motivou você a seguir essa profissão, Jean?
5: Na verdade, minha mãe costuma dizer que quando eu nasci, quando o neném nasce, dá aqueles três tapinhas pra ver como é que tá o... Você tá bem, você não tá bem. Diz que eu gritava demais e roncava e berrava, né? Aí o médico falou bem assim pra ela: isso é fato mesmo, o médico, essa profissão dele tá garantida, viu? Olha. Esse penino locutor. Falou de jeito minha mãe. Só que aí passou os anos e ninguém ligou mais pra isso.
4: E a palavra tem poder.
5: E a palavra tem poder. Quando foi com 14 anos de idade, eu me apaixonei pelo rádio. Eu me apaixonei pelo rádio. Eu tinha um radião preto desse tamanho assim. Aqueles microsystem, e eu buscava as rádios. Antigamente as rádios AM era muito potente, você faz parte dessa época. Nós ouvimos na madrugada pela propagação rádios do Rio de Janeiro, rádios de São Paulo, do Amazonas, as AMs, né?
4: AMs e OMs também, ondas médias e tropicais.
5: Exatamente. Então, assim, eu ficava apaixonado em ver aqueles caras. Eu ligava o rádio não para ouvir música, mas para ouvir o locutor falar. Eu era apaixonado. Lá no Rio de Janeiro tinha um tal de Silvio Samper, na madrugada, você deve ter conhecido.
6: E ele abordava. Zebete, né? Acho que é Zebete.
5: O Zebete era de madrugada, você era cedinho, né?
6: Eu ouvia.
5: Mas o Silvio Samper começava meia-noite. Ele tinha um programa de rádio assim, eu era muito apaixonado. E os caras daqui também, né? Os grandes nomes daqui do nosso Mato Grosso do Sul. E eu fiquei só naquela paixão. E um dia eu falei, rapaz, eu vou ser locutor, né? Pensei comigo, né? Só pensei, mas não desenvolvi. Fiquei com o sonho preso dentro do coração. Quantas pessoas têm um sonho preso dentro do coração e não coloca para fora, né? Uhum. E eu sonhei um dia ser locutor de rádio. Uhum. Aí, sempre escutando os programas de rádio, enfim, então. E um certo dia, já depois, com uns 15, 16 anos, uma professora minha de português, na escola, falou assim que estava querendo fazer uma paquera. Você lembra da época da paquera?
7: Lembro.
5: E ela falou assim: eu andei analisando, você tem voz de locutor. Aí eu parei, pensei, falei. Ela falou: você mexe com isso? Eu falei: mexo com isso há muito tempo, professor. Eu sou um cara que eu tô pronto, viu? E a gente fez lá a paquera, né? Na época, né, na escola. Inclusive, mandar um abraço pra escola Irmã Edith Coelho Neto, que é lá no Jardim Colômbia, onde eu residi muitos anos, e foi lá que tudo começou. E depois eu virei o astro das paqueras na região.
7: Olha.
5: Porque o pessoal viu narrando aquela paquera e comecei a narrar lá as paqueras e tal. Os
7: recadinhos.
5: Tá? Exatamente. Tinha um amigo meu, chamava Gilmar, que Deus o tenha, né? Uhum. Foi embora na época do Covid. E ele tinha um sistema de som que fornecia para essas paqueras. Uhum. E ele falou assim, falou: Jean, vamos gravar um piloto para você mandar para as rádios? Você tá falando bem. E eu falei: que peste que é piloto, mano? Não sabia que piloto é o testezinho, né? Não, você compra umas fitas virgem, fita cassete virgem, a gente vai fazer um programa de rádio, vou abrir o microfone pra você aí. E você entra mandando bala, como se você estivesse no programa de rádio. Esse é o piloto. Falei: rapaz, será que meu sonho vai dar certo? Mas eu não tinha o dinheiro pra comprar a fita, né? Uhum. Aí ele falou: não, pega aquela do seu parado Amado Batista, trio parada dura, não grava em cima. Eu pegava aquele monte de fita.
7: E tinha um buraquinho na fita, já, e você colocava um papelzinho para poder regravar ela.
5: Exatamente. Aí, às vezes, e aí também os caras pegavam ela, jogavam fora a metade, ficava só um rolinho ali.
7: Só um rolinho.
5: Tinha gambiarra para tudo, emendava ela com aquela fita.
7: Com a fita.
5: Era isso.
7: Durex.
5: E aí, resumindo, como eu era muito menino, muito moleque, meus 14, 15 anos, nem uma rádio quis eu, né? Porque ninguém vai querer um garoto de 14, 15 anos, né? E sempre com aquela paixão no rádio, E um dia eu tô ali, ó, caçando. Aí escutei uma rádio. Falei: mas essa rádio não faz parte do meu Dion aqui. Essa rádio é nova. E aí o cara falou bem assim: estamos transmitindo em caráter experimental dos Altos do Nova Bahia. Eu falei: do lado da minha casa, sabe? É uma rádio nova. Ricardo, pois eu peguei uma bicicletinha, cara, e eu fui rua por rua daquele Nova Bahia.
7: Mapeando,
5: olhando pra cima, assim, caçando uma antena. Eu falei: vai ser. E eu vi uma antena, rapaz. Falei: aqui, escolhi a bicicleta na parede, parei na porta. E os caras, não tinha nem bancada, os caras com o microfone na mão e mexendo no transmissor. Olhou pra mim: ô, tudo bem, tudo bem. Eu falei: não, rapaz, eu tô escutando essa rádio lá em casa, eu tô gostando da programação, eu vim ver, Aí o cara falou: onde você mora? Eu moro em tal lugar, e era longe dali. Ele falou: ah, tá pegando lá, cara. Eu falei: tá pegando lá. Putz, que legal. Você gosta de rádio? Eu falei: não, eu trabalho com rádio há muito tempo, só que eu tô parado, né?

0: Você está trabalhando atualmente? Falei, tô analisando algumas propostas. Eu tô analisando algumas propostas aí. Quem tô dizendo, né? Cara, você não quer trabalhar com a gente aqui? Eu falei, não, eu quero. Então amanhã você chega às 5 horas da manhã. Eu fazia das 5 ao meio-dia. Aí que eu cansei de falar mesmo. Não tinha nem combinado salário, nada. Eu fui pela paixão, aquela loucura. Enfim, aí começou ali, né? Uhum. Naquela rádio ali. Na época comunitária, entre aspas, né? Uhum. E aí lá tinha dois sócios, depois os dois se andou se estressando, e aí um outro já montou uma outra, já me tirou de lá peso de ouro. Uhum. Falou, sabe, esquece, sou muito ver, vou dar uma nova e vou te pagar um salário mínimo. Falei, opa! Tá, aí eu fui pra outra. Quando eu tô nessa outra rádio, que era lá no Campo Belo, no Jardim Campo Belo, região norte de Campo Grande, tô lá nessa outra rádio. Chegou um rapaz com uma picape Willys rural, sabe? Uhum. E um touro mecânico na carroceria. Uhum. Eu quero falar com o dono da rádio. Eu falei, paz, ele não tá. Peguei, servi um café pro cara, sempre prestativo. Espera ele chegar. Aí o cara chegou lá, eles bolou uma festa lá. Uhum. E não existia touro mecânico em Campo Grande, era novidade. Uhum. Montando no touro, era R$1 a montaria no touro. E se parasse, ganhava 2, 3, mas ninguém parava naquele troço, não. Uhum. E gente nessa festa com a gente. Aí esse cara que era o dono do touro mecânico, grande Júlio César, uhum, né? Não esqueço dele até hoje. Chegou em mim depois do evento e falou, cara, o evento foi legal, mas faltou uma coisa. Eu falei, faltou o quê? Ele falou, faltou o locutor de rodeio. Uhum. Ele olhou pra mim e falou, você não narra rodeio? Eu falei, ih, eu mexo com isso faz muito tempo, cara. Só que eu tô meio parado aí. Aí eu falei, então, eu vou fazer uns eventos que estou no mercado, lugar tal. Você não vai lá narrar pra nós? Eu falei, vou. Eu corri na feira e comprei umas fitas do locutor de rodeio. Na época. Locutor de rodeio na época era o Asa Branca, uhum, Barra Mansa, uhum, Orestes Ávila, Leandro Sato. Não tinha nem Marco Brasil ainda.
1: Nossa.
0: Marco Brasil estourou um ano depois, né? Uhum. E eu colocava aquela fita do Asa Branca e escutava. E abriu a porteira. E não sei o que, não sei o que. Eu falei, não, isso aí eu sei fazer, pô.
1: Ah,
0: e não sei o que, abriu a porteira. Escutei aquela fita a semana toda. Mas fiquei craque no rodeio. E aí começou a conciliar o rádio e o rodeio. Né? E aí esse menino do touro mecânico, na época o touro mecânico era novidade aqui no estado. Ninguém tinha. Era uma coisa nova, né? E ele instalou na exposição ali, na Expo Grande ali, o touro mecânico. Tinha o parque de diversão, que era do finado Carlão Azóia. Uhum. Pessoal lá da região de Glória Dourada, tá chegando lá, ó.
1: Tá,
0: muito famoso o seu Carlão Azóia, né? Hoje quem toma conta da companhia é o Marcelo Azóia, que é filho dele, né? Uhum. Ele, na época, ele tinha todos os brinquedos do parque de diversão, mas faltava esse touro mecânico. Eu não me lembro se foi em 98, 97. E aí ele conversou com o seu Carlos falou, não, coloca seu touro mecânico aí e os bilhetes que caem na bilheteria não é racha depois. Uhum. E eu era locutor desse touro mecânico. Eu narrando esse touro mecânico, e abriu a porteira e rolo pra lá e rolo pra cá. E parou um cara na minha frente, ele começou a encarar eu, sabe? E eu fiquei meio assim incomodado com ele me olhando, sabe? Aí eu perguntei pra ele, falei, tá tudo bem com o senhor, sabe? Ele falou, não, rapaz, eu tô indo você narrar esse touro mecânico, você até narra mais ou menos, né? aí eu falei, não, estamos mexendo aí e tal. Aí ele falou assim, não, é porque eu sou o dono da companhia de rodeio aqui. Olha. Aí eu afastei pra trás, né? Ele falou assim, você não quer lá falar as duas montarias? Você fala rodeio de verdade? Eu falei, rapaz, eu falo, é o rodeio de verdade. isso aqui pra mim é um quebra-galho, vem ver. Isso aqui pra mim é um quebra-galho. Aí, resumindo a conversa, que era o Vado Ortiz, companhia de rodeio Ortiz, uhum, e eu narrei rodeio pra essa companhia 20 anos.
1: Olha isso.
0: Né? E voltei novamente, vai fazer uns 3 anos, né, que tá sob nova direção, uhum, que hoje é o Polaco da Cia Ortiz, né, são a família, os irmãos. Na época era o Vado que tomava conta, depois passou pra mãe dele, Dona Santa, e hoje... É o Polaco, que é o filho, né, da Dona Santa. E eu sou um dos locutores oficiais da companhia dele, né? Voltei faz uns 3 anos. Inclusive estivemos em Camapuã, mandar um abraço lá pro Paulo Valcanaia, que é o presidente da Acrican. Da Acrican, né? Eu vi você lá fazendo, sim, as reportagens, narrei o rodeio dele esse ano. Uhum. Estivemos recentemente também em Miranda, na FECIR, né? Tudo com a companhia Ortiz. Uhum. E tentar conquistar agora, através da Top, o público da cidade, da região de Dourados, Glória Dourados, porque eu narro muito rodeio para a região norte aqui do estado. Uhum. Para aquela região.

0: estavam ali. O lugar mais longe que eu desci foi Bela Vista, Porto Murtinho, Jardim, Cidrolândia, né? Nova Alvorada do Sul. Eu nunca cheguei a ir na região da Grande Dourás, Glória Dourada e Vicentina. É só mais aqui para a região norte.
1: Região até sul te espera.
0: Até o Mato Grosso. Agora com a Top, acho que nós chega na região sul, hein?
1: Certeza. Mirtz.
2: Bom, acho que não vai dar tempo dele responder agora. Ah, eu ia perguntar uma coisa. Você já montou num touro mecânico, Ricardo?
1: Já
2: tentei. Conseguiu ficar os 8 segundos?
1: Não, 1 segundo. 1 segundo.
2: Olha, eu já tinha conversado com o Potência antes, porque a gente também está preparando material para a revista, né? Falando desse um ano.
0: Eu tentei resumir o possível.
2: Não, mas para mim tá muito divertido, gente. É muito bom a gente conhecer a história das pessoas, né? E já deu pra gente sentir como o Potência vai trabalhar com os nossos ouvintes também, né? Já falou da importância dos sonhos que a gente guarda muitas vezes e que a gente não vai atrás, porque a gente muitas vezes acha que não é possível, que não é para nós, né? Ou porque alguém diz isso, você não vai conseguir, não é verdade?
0: Eu tenho uma frase muito forte que eu aprendi no decorrer da vida e é fato, não existe destino. O homem, ele é na vida tudo aquilo que ele quiser ser.
2: Uhum.
0: É dependendo.
1: Uhum. E nós vamos encerrar essa entrevista te recebendo, eu como presidente do sindicato, radialista, jornalista.
0: Eu quero voltar lá pro sindicato, hein? Aquele churrasco lá. Achei muita carne com o Lúcio Maciel.
1: Isso mesmo. Eu quero encerrar dizendo para você, eu quero te receber aqui em nome de todos os radialistas da Top FM.
0: Obrigado.
1: Que Deus possa abençoar a tua vida, a tua trajetória. Esta é uma nova família que você ganha. E os momentos certos virão. Esse sucesso que você faz é uma estrela que vem para somar a outras estrelas. Obrigado. Eu sempre digo, o céu, ele não é composto por uma estrela, mas por várias. Algumas brilham mais do que as outras. Você é essa estrela que brilha.
0: Obrigado.
1: Que Deus possa abençoar todos os momentos da tua vida e você possa ser feliz nessa estada.
0: Muito obrigado a todos. Salmo 121 diz: Deus guardará a tua entrada e a tua saída. Obrigado a vocês e até amanhã.
1: Narra aí, agora.
0: É? Vambora! Alô, Mato Grosso do Sul, carinhosamente, pra ser nossa mente, meu bom dia a vocês. Eu estou chegando na Rede Top FM, mais ou menos assim. Quando eu cheguei aqui, meu cavalo deu 3 passos pra trás e refugou. Era um aviso que é o Jean Potência que chegou. Aqui não, pica-pau!

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1: 7:45.

0: o padrasto dele é o Tião do boxe, que me treinou bastante. Então, um abraço pra eles. O Tião. Isso, família, gente boníssima. E eles. Isso, por isso que eu sou delicada dessa maneira. Olha, que eu sou.
1: Minha Mirtes, que coisa.
0: Eu engano bem.
1: É, a voz sua no ar parece assim, sim, uma pessoa pacífica.
0: Uma princesa, né? Exato. Mas, gente, é uma ótima válvula de escape pro estresse.
1: É.
0: Isso, a gente gasta muita energia, muita caloria.
1: Mas não precisa acabar com aquele rapaz daquele
0: dia. Não, não precisa, é que ele mereceu naquele dia.
1: É. Sim. Coitado do Cláudio. 7:46, a nova carteira de identidade já foi emitida para 26% dos brasileiros, Mirtes.
0: Isso mesmo, Ricardo. Olha, são mais de 55 milhões de brasileiros que já possuem a nova carteira de identidade nacional, o equivalente a 26,2% da população do país. Aqui no Mato Grosso do Sul, já foram emitidas 796.877 identidades, alcançando 27,46% dos moradores do estado.
1: Então, e aí o que acontece? É, em Mato Grosso do Sul, o índice, que ainda é maior, né? É 1.332.647 emissões, o que representa aí 34,74% da população. Os dados são do Ministério da Justiça e Segurança Pública.
0: A nova carteira de identidade substitui o antigo registro geral, né? O RG, e utiliza o CPF como número único de identificação, eliminando a possibilidade de uma mesma pessoa possuir diferentes números de identidade emitidos por estados distintos e reduzindo o risco de fraudes.
1: Olha só, para solicitar o documento basta apresentar a certidão de nascimento ou de casamento ao órgão responsável pela identificação civil. Em cada estado, a nova carteira tem validade em todo o país e conta com o QR Code, né? Para verificação de autenticidade, além de integração aos demais sistemas biométricos e a plataforma do gov.br. Fazer uma pequena enquete aqui, nós estamos em 6 pessoas, né? Tá aqui eu, Mirtes, Adilson, Mosney, Nath e o Marcelinho. Quantos aqui já tiraram uma carteira de identidade nova? Vamos lá? Somente eu.
0: Ainda não.
1: Somente eu.
0: Somente você.
1: Então, senhores ouvintes, entre 6, somente o que vos fala tirou. Vocês vão tirar, sim ou não?
0: Vamos.
1: Bom,
0: lembrando que é muito fácil. A gente entra lá no portal da Sejusp, né? Faz o agendamento. Lembrando que não é pago também.
1: Não, a primeira não.
0: A primeira via não é paga. Né? E em poucos dias fica pronto e você vai lá buscar.
1: Olha só.
0: Eu não tenho, mas os meus pais já têm.
1: Olha.
0: É, os senhorzinhos já estão com a carteira nova.
1: Que bom, hein? Isso, e a filha não.
0: A filha não.
1: Que exemplo.
0: Pois é, porque eu passo muito tempo aqui, aí fica muito difícil.
1: Vou pedir pro Tony te dispensar.
0: Exato,
1: pra
0: eu tirar a minha carteira.
1: Por favor, a gente. 7:49. Olha, e tem uma situação, a Defensoria realiza mutirão de atendimento para a população em situação de rua, Mirtes.
0: Isso, essa notícia aqui é muito legal, é aquela notícia assim que dá um quentinho no coração, né? A Defensoria Pública vai promover no dia 29 de agosto um mutirão de atendimento jurídico para as pessoas em situação de rua na capital.
1: Então, olha só, o atendimento será realizado das 8 da manhã ao meio-dia na unidade de acolhimento institucional para famílias e adultos, né? Nos bairros do Veraneio, com apoio da unidade móvel do projeto Van dos Direitos.
0: Durante o mutirão, as equipes vão prestar orientação jurídica individualizada, farão os encaminhamentos necessários à rede de proteção social, buscando diminuir aí as barreiras de acesso aos serviços públicos enfrentados pela população vulnerável, que muitas vezes a gente chama de população invisível, apesar da gente estar vendo. Né? Mas quem são essas pessoas? Por que estão na rua? Né? Falta muitas vezes a documentação, né? Quem quer ir embora para casa talvez vai ter oportunidade.
1: E aquela, as pessoas dizem, ele está à margem da sociedade. Por isso a palavra marginal. Né?
0: Então, assim,
1: quando você está à margem da sociedade, as pessoas são marginalizadas de uma forma, né, incorreta muitas vezes. ah, isso é marginal. Não, ele está à margem da sociedade, porque ele não tem uma oportunidade de ser inserido nela.
0: Exato, Ricardo. Então, no fim do mês, acontece esse mutirão.
1: Isso é bom. 7h50, a Justindade, vamos à questão dos bastidores políticos, né? Em Mato Grosso do Sul, não existirá a neutralidade nas eleições, já que nós temos aí correntes da esquerda e da direita extrema. Como que está Mato Grosso do Sul, os partidos nesse, aqui em Mato Grosso do Sul, nessa questão?
2: Uma curiosidade, né? Uhum. A Federação União Brasil e PP, essa federação decidiu pela neutralidade na corrida presidencial, não vai apoiar ninguém.
1: Tá.
2: Tá? Os republicanos também, não vai apoiar ninguém.
1: Certo.
2: O Partido Republicano não vai apoiar ninguém também.
1: Uhum.
2: Só que em Mato Grosso do Sul, estão todos juntos. Entendeu? O republicano tem o vice, que é do Eduardo Ridel, que é PP,
1: certo.
2: A Tereza Cristina, que é PP, todos vão apoiar abertamente o Flávio Bolsonaro. Mas tem uma curiosidade ali, da União Brasil,
1: certo.
2: Que é a principal líder, é a Rose Modesto, ela tem uma ligação muito forte ao Ronaldo Caiado, né, que é do PSD, é muito forte.
1: Certo.
2: Então, ela não declarou apoio a ninguém. Mas todo mundo sabe da ligação dela política com o Ronaldo Caiado.
1: Uhum.
2: E o Nelsinho Tradi, que é do PSD.
1: Essa era a pergunta,
2: entendeu?
1: Que eu fazia
2: do PSD, entendeu? Ele sempre foi bolsonarista. Agora, a grande questão, ele vai apoiar o Ronaldo Caiado?
1: Como suplente do Reinaldo.
2: Exatamente. E o Ronaldo Caiado vai ficar sem palanque em Mato Grosso do Sul.
1: Uhum.
2: Porque o Nelson Tradi, como suplente, não tem como montar um palanque, que nem usar o horário eleitoral gratuito para pedir voto pro Ronaldo Caiado.
1: Uhum. Então, olha só, ele é do PSD, o Ronaldo Caiado é do PSD.
2: Né? Exatamente.
1: E ele não pode montar palanque para o Caiado aqui, porque ele é o suplente.
2: Suplente, não está no cargo majoritário, é assim para pedir voto, né? Ele podia usar o horário eleitoral gratuito, ele não vai ter para isso.
1: Olha isso.
2: Uma curiosidade, né?
1: Uhum.
2: Agora, essa é a coisa. Não tem neutralidade aqui, tá?
1: Uhum.
2: Todos vão apoiar todos não, né? Grande parte vai apoiar o Flávio Bolsonaro. E a grande questão é a posição do Nelsinho. Como vai ser? Ele não vai montar palanque aqui. Aliás, nem todos os presidenciais vão ter palanque em Mato Grosso do Sul, tá?
1: Não vão ter.
2: Não. Quem deve ter palanque aqui é o Zema.
1: Certo.
2: O Flávio Bolsonaro.
1: Uhum.
2: E o PT, né? Que é o Lula.
1: Lula. E somente isso.
2: Só eles vão ter o palanque aqui.
1: Muito bem, 7h53. Total de guardas municipais no Brasil já supera contingente da Polícia Civil. Essa é a curiosidade que eu vou falar, é a Milena Abreu.
3: O Brasil registrou um crescimento acelerado das guardas municipais, que somam hoje mais de 107 mil agentes, espalhados por quase 1.400 cidades. Segundo estudo recém-divulgado do Fórum Brasileiro de Segurança Pública, as guardas que atuam nos municípios cresceram quase 13% nos últimos 3 anos e ultrapassaram a Polícia Civil, tornando-se a segunda maior força de segurança do país, atrás apenas da Polícia Militar. Esse crescimento das forças municipais foi impulsionado por decisões judiciais que autorizaram a atuação ostensiva dos guardas nas ruas para reforçar a proteção nas cidades. O levantamento, no entanto, alerta para a falta de um controle centralizado e de fiscalização sobre a atuação e o treinamento desses agentes. Os dados do Fórum Brasileiro de Segurança Pública mostram também que, enquanto as prefeituras ampliam seus contingentes locais em ritmo acelerado, órgãos estratégicos de investigação, como as polícias civis e a Polícia Federal, enfrentam estagnação ou redução de efetivo. Especialistas apontam que a presença ampliada da Guarda Municipal garante mais rondas preventivas e apoio direto à segurança de espaços públicos, escolas e vias do município. Mas alertam que a expansão sem uma padronização nas bases curriculares e sem dados unificados pode comprometer a eficiência das políticas públicas de combate à criminalidade. Da Rádio 2, Milena Abreu.
1: São 7h55. Vamos ao esporte.
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5: 11
1: dia, Marcelo Caralho. Quero dizer o seguinte, Marcelinho, antes de começar a falar, é que mesmo perdendo, nós ganhamos.
5: Eu sabia que ele não ia deixar eu falar primeiro, porque o Palmeiras tomou 3, né? Ainda bem que ele foi 3-0 o primeiro jogo, Adilson.
2: Foi 3-1, né?
5: Foi 3-0 o primeiro jogo.
2: Mesmo 3-1 ontem, né?
5: Não, ontem foi 3-2.
2: 3-2.
5: Nós ganhamos. Eles também tomaram de 3, mas fizeram 2. E na soma total, 5-3 pro Palmeiras, né?
1: Rapaz, daqui a pouco. Porque é aquilo, né? Nunca se ganha sempre. Então vamos perder para depois ganhar.
5: Mas vou te falar a verdade: esse lance do Palmeiras, o Palmeiras faz. Não é porque eu sou São Paulino, mas a gente recorda muito bem da Libertadores América, na época do Tele Santana. Uhum. E o São Paulo jogava, ganhava de 5, 6-0, 4-2. Aí quando jogava fora de casa, perdia até de 3 gols e se classificava para as finais, né? Não só para as semifinais. O São Paulo, ele foi tricampeão da Libertadores e tricampeão do mundo, né? Eu tô falando aqui. Não é sem sacanagem, mas eles estão jogando pelo regulamento. Isso é bom. Quer dizer, os jogadores brasileiros estão aprendendo devagarzinho como é que se decide um campeonato. Isso é muito interessante. Mas vamos lá. No primeiro jogo, o Juventude, antes de falar, vamos ver quem que são os classificados. Peraí,
1: sim, vamos lá.
5: Classificados já, são 8 para as quartas de finais.
1: Palmeiras.
5: Calma. Eu vou deixar pra lá. Por último, Atlético Mineiro, tá. Santos, Grêmio, Cruzeiro, Palmeiras e Vasco.
1: Aí.
5: Hoje ficaremos na espera, aguardando aí entre Sport Clube Vitória e Atlético Paranaense. Primeiro jogo foi 2-0 para o Atlético Paranaense. E Corinthians 0, Adilson.

0: Internacional 2. Vai ser difícil reverter esse resultado, Adilson.
1: Não, não é possível.
0: Olha,
1: dentro da arena.
0: Dentro da arena tudo pode acontecer?
1: Tudo pode acontecer.
0: Então, o Corinthians tem que se virar. O Corinthians consegue reverter e o Vitória também. O Vitória eu acho meio impossível. O Atlético Paranaense está numa ascendência muito boa, não é verdade? E os jogos, eles vão começar. Das quartas de finais, serão no dia 26 e 27, ida, volta. Dia 2 e 3 de setembro, tá? E aí não haverá aquele esquema daquele regulamento. O primeiro pega o oitavo, o segundo pega o sétimo, e assim sucessivamente. Será sorteio, tá? A CBF vai realizar um sorteio, tá? A quinta fase, quem chegou até a quinta fase da Copa do Brasil ganhou 2 milhões de reais. As oitavas de final renderam 3 milhões de reais até agora, para cada time, né? As quartas de finais, 4 milhões. A semifinal, 9 milhões. O vice-campeão ganhará 34 milhões e o campeão 78 milhões. É dinheiro pra caramba, cara.
2: Sim.
0: Poxa vida, os caras querem participar. Era igual a Libertadores, ninguém dava muito crédito. De repente, né? Dá tempo ainda. Vamos lá. Sábado e domingo, Campeonato Brasileiro Série A. Grêmio e São Paulo, olha, clássico. Entre o tricolor gaúcho contra o tricolor paulista. Paulistano. Remo e Atlético Mineiro, Coritiba e Chapecoense, os alviverdes se encontrarão aqui, Botafogo e Fluminense, Cruzeiro e Mirassol, Bahia e Vasco da Gama, Palmeiras e Inter, Santos e Atlético, Bragantino e Corinthians, Flamengo e Vitória. Jogos de ontem voltando pra Copa do Brasil, cara. Cruzeiro 2, Chapecoense 0, aqui, Fluminense 1, Vasco da Gama 3, Palmeiras 3, 2, Fortaleza 3. Esses foram só esses dois jogos.
2: Okay.
0: E assim toca a boiada. E vamos ver agora quem será os dois últimos.
2: Muito bem.
0: Das quartas de final.
2: Obrigado, Marcelinho. São 7h59, quase 8 horas. Um abraço aí para os nossos ouvintes. O Edson, o Éder Barbosa, muita gente. Nete, Celso Santio, Robin Hood, todo mundo aqui com a gente. Eu quero encerrar essa edição dizendo o seguinte: o verdadeiro amigo, quando você faz falta na vida das pessoas, quando você está ausente, as pessoas dizem: puxa, estou com saudade do fulano. É assim que você deve sentir. Faça a tua presença de um jeito muito especial e as coisas vão acontecer de mais bela na tua vida, porque a amizade verdadeira é aquela que deixa saudades. Que todos os dias você possa dizer: tô feliz,
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2: Bom dia.
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10: 8 e 5.

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2: É isso aí, tô feliz, tô na top. Aqui é o Sam, são exatamente 8:08 da manhã, né? Nessa quinta-feira, que é igual o beijo na bochecha, né, gente? Não é exatamente o que a gente queria, mas tá quase, tá chegando lá. Uma bela quinta-feira, com um climinha agradável, um climinha maravilhoso aqui nesse Camapuã lindo que nós temos, essa cidade linda que Deus nos deu o privilégio de morar, né? Deus abençoe também vocês aí no comércio, que estão aí no trabalho, na lida aí todo dia, fazendo a o pessoal que tá estudando, o pessoal que já voltou à faculdade. Vamos seguindo aí e fazendo acontecer, né, pessoal? Porque Deus tem o melhor para nós, né? Deus tem o melhor para todos os seus filhos e vamos seguindo. Pessoal, hoje nós temos um sorteio duplo. Hoje nós temos dois sorteios, né? Duplo não, né? Dois sorteios à parte. Dois sorteios à parte, que um é o sorteio de uma Bíblia, né? Lá da Artec MS, uma Bíblia com a capa bonita, uma capa resistente, lá da loja Artec MS do meu amigo Roberto do Carmo, meu amigão. Um abraço pro Roberto, um abraço pra Liane, um abraço pro Joaquim. Eita, o Joaquim, um garoto dos olhos azuis, menino. Roberto, não perde dinheiro, Roberto, coloca esse menino pra ser modelo. Então, sorteando essa Bíblia para o Dia dos Pais, se fala o nome do seu pai, manda mensagem aqui para o 99611-4048 e participe pra ganhar essa Bíblia maravilhosa e também uma botina lá da loja Coasgo. 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Sorteando também uma botina pra você andar no estilo, gente, no estilo, como as pessoas usam o termo lá fora, lá, no estilo bruto, no estilo firme. E é isso aí, pessoal, vamos seguindo. Manda mensagem pro 99611-4048, peça sua música, fala comigo. É a nossa manhã da top, começando da melhor maneira. E vamos escutar agora uma dupla top que tá conquistando o Brasil aí, que é o Hugo e Guilherme. Vamos escutar Elevador. Seguindo na nossa programação, tô feliz, tô na top.

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6: 8:22.

É isso aí, pessoal. 8h25, tô feliz, tô na top. É, pessoal, o pessoal tá participando mesmo, hein? Que bom ver a participação do nosso ouvinte aqui mandando mensagem, né? Presta bem atenção. 99611-4048. Repetindo. Nosso 67-99611-4048. Hoje é o sorteio, pessoal, de uma Bíblia. Uma Bíblia de capa dura, uma Bíblia boa, uma Bíblia de muita qualidade, pessoal. Uma Bíblia que é, né, a palavra de Deus para abençoar o seu papai. 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Acabei de deixar um iPhonezinho lá, vou deixar um iPhonezinho ali pro Roberto também arrumar, porque eu sei que lá entrega um trabalho de qualidade, né? Que ele também vende as Bíblias e esses produtos de tecnologia. Pessoal, e também o sorteio da botinha lá da Coasgo, né? 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A participação dos nossos ouvintes, a Laiane Silva, que é participar do sorteio, mandou bom dia, Laiane. A Eliane, bom dia, Sam, tudo bem? Toca pra mim a música Mil Corações. Eliane do Marrocos, me coloca no sorteio. Nome do pai, Aurélio. Obrigado, obrigada, minha amiga. Mil Corações, música do Jean Giovanni, né? Essa música é top demais. Eu amo Jean Giovanni, poxa vida, é uma das minhas duplas preferidas, né? Nosso amigo Gabriel Maurício quer participar do sorteio. Muito bem. A nossa amiga Márcia Cristina gostaria de participar do sorteio. Márcia Cristina, ouvir a música do Rafa Júnior e VH Alexandre, vigia de celular. Olha só, vamos lá. A nossa amiga Maria Regina quer participar do sorteio. O Teodolino Floriano é o nome do pai dela. Bom dia, peraí, deixa eu ler de novo. Coloca o nome do meu pai no sorteio, Teolino, e meu pai, filhos, ele é top. Maria Regina, muito bem. Silvana Correia, coloca o nome no sorteio. É, Custódio Correia. Ofereço qualquer música com Teodoro Sampaio para ele. Silvana Correia. Desejo feliz dia dos pais a meu pai. Maravilha, Silvana. Muito, muito, muito, muito bem. Aqui nossa amiga também. Vamos atendendo daqui a pouquinho, vamos descer, porque tem muita gente pra falar ainda. Vamos escutando muita moda boa, vamos participando do sorteio. Repetindo, 99611-4048 para você participar hoje do sorteio. Fala o nome do seu pai, peça uma música. Tô feliz, tô na top, vamos seguindo.

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3: 8:45.

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1: É isso aí, pessoal, 8h58, tô feliz, tô na Top, beija galopando, Mariana Matheus, rapaz, eu não imagino muito não, né? Beija galopando, como assim, gente? Como assim? Eu não entendi a referência. Pessoal, participe hoje nós temos sorteios muito especiais, referentes ao Dia dos Pais, né? Essa data comemorada que deve ser muito bem lembrada por aqueles que fazem questão de assumir o papel maravilhoso que é o papel de pai que Deus nos deu, né? Um papel de cuidar, proteger, prover. Esse é um papel maravilhoso, né? Que quem exerce deve ser muito abençoado por Deus. Um abraço para todos os papais. E lembrando, manda mensagem no 67 99611 4048, porque hoje estamos sorteando uma Bíblia capa dura lá da loja Artec MS. Lá Artec MS, que faz reparos em celulares, reparos em computadores, películas, capa de celular. É uma loja muito boa do menino do Roberto, que é muito competente, né? Temos também sorteio de uma botina lá da Coasgo, a loja referência, né? A loja de ótimos preços, parceira aqui da Rádio Top. Uma botina pra você ficar ali no visual. E olha só, gente, quem viu o status ali da rádio já viu que é de muito bom gosto, né? Uma botina linda da Coasgo, né? Então manda mensagem para 67 99611 4048 e fala com a gente, peça sua música, participe aí, fala o nome do seu pai, quem sabe, né? Você pode aí já tá agregando mais um presente aí pro seu pai referente a esse Dia dos Pais, né? Vamos pra participação do nosso ouvinte aqui, o Sidney Rezende Coimbra. Sidney Coimbra, fala comigo, Sidney.
2: Bom dia, Sidney Coimbra aqui nas entregas do Superbox. Aquele abraço, tenha uma ótima quinta-feira. Deus na frente, coloca meu nome no sorteio, bora que bora. Fui.
1: Valeu, Sidney Coimbra, cantor aqui. Nosso cantor conterrâneo aqui, Camapã, canta demais. Um abraço aí para Sidney, pro Baixão, pra Tervina, pros seus pais, né? Os pais do Sidney. E é isso aí, pessoal. Vamos participando, vamos falando comigo. Tô feliz, tô na Top.
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4: 9:27.

0: sexta. Eu vou dizer por que tá com cara de sexta. Muitos prêmios hoje aqui. Ai, muitas participações também. Meu Deus do céu. Galera lá de São Gabriel também. A minha amiga Leugênia e Heloísa, assentamento Itaqui, sempre na escuta. Obrigada pelo carinho, viu? A nossa amiga Kelly lá do Areado também já participando dos sorteios. Vamos lá. Falar com o pessoal da filial 184, Gazinha Melhor do Brasil. Já estão por aqui as meninas, a Carla e a Bruna. 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Bom dia, meninas!
1: Bom dia, Fabi.
0: Liga esse microfone, menina! O da Carla acho que tá ligado.
2: Muito
0: tá
2: bom
0: ligado?
2: Dia, Fabi!
3: Tá ligado, Carla?
2: Eu tá?
3: Tá ligado.
2: Tá ligado.
0: Tá ligado?
2: Tá ligado.
0: Tá ligado?
2: Muito bom dia, Camapuã. Muito bom dia, Fabi. Muito bom dia, Sam. Muito bom dia, Carla. Fabi, hoje o dia tá maravilhoso,
0: a
2: né?
0: A Carla com K apareceu. Que dia lindo.
2: Apareceu.
0: A
2: Carla tá neta.
3: Muito bom dia, Fabi. Muito bom dia, amigos e clientes.
0: Como é que você tá, Carlinha?
3: Tô bem, graças a Deus, Fabi. Tudo bem.
0: Tudo
3: tem que bater
0: paz.
3: Minha meta, né? Tô aqui.
0: Oh, meu Deus.
3: Tô pelejando,
0: ela...
3: gente.
0: Ô, Bruna,
3: pelo
0: ela
3: amor
0: mal
3: Deus.
0: Fala bom dia e já fala da meta, Bruna.
2: Fabi, não, eu falei, eu vou levar a Carla, tadinha, que eu tô até com dó dela, pra ela chorar aqui.
3: E olha, eu parar de vir na rádio, não vai, Fabi, não vende.
0: Vai. Desanda, né?
3: Desanda. Tem que vir aqui falar, tocar no, lá no coração dos meus clientes, assim, ó, vai lá.
0: Eu tô fanha hoje, vocês perceberam?
2: É. Ah, eu também.
3: Quero nem ficar perto, que agora que eu tô bem.
0: Agora que você sarou.
2: Vai ficar ruim comigo.
3: Agora que eu recuperei, eu acho que eu peguei uma virose, Fabi, sei lá o que eu peguei.
0: Sério?
3: Sábado eu passei, foi mal, nossa.
0: Tá dando mesmo umas viroses muito das malucas, viu?
3: Não deu, não. Ela tá apertando o negócio, se deu, não deu, não deu.
0: Não deu, desce. É aquela história, dá ou desce.
2: E pode subir, né, Fabi?
0: É, subiu, o trem complicou. 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
2: Beijo, Fabi. 9h42 na Top. Kleber e Cauê.

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10: 9:49.

0: linda demais. Yasmin Santos, Simone Mendes, nem a pau, fala comigo.
1: Tem como você tocar pra mim?
0: Ah.
1: É Rogério Regiano, qualquer música desse aí pra mim, porque...
0: Claro.
1: Foi, vai curtir na rádio.
0: Obrigada, minha linda.
1: Quinta-feira abençoada.
0: Amém que fala. Gratidão, obrigada pela participação. Excelente manhã pra você, Marinilda, obrigada pelo carinho, tá bom? A Eliana também, ligadinha, tem muita mãe que faz papel de pai, verdade, Eliana, bom dia pra você, minha linda. Fabi, bom dia, quero a música do Triparada Dura, Andorinhas. As andorinhas voltaram, né, Cleonice? Andorinhas, é linda essa canção, eu gosto, viu? É claro que eu coloco pra você sim aqui, valendo uma botina da Coasgo hoje e também valendo uma bíblia lá da Artec MS, né? Bom dia pra toda a galera aí da Artec MS também e da Coasgo. Amanda, beijo no seu coração, viu? Gerentona lá da Coasgo. Pé quente, hein? Gerente pé quente. O Zelaine na escuta também participando do sorteio. Tem que mandar o nome do pai, viu, gente? Vocês não estão mandando o nome do papai de vocês? Fala comigo!
2: Bom dia, Fabi. Aqui é a Genesi, por Dr. Marculino. Eu gostaria de ouvir a música com Lady Laura, Semente do Amor.
0: Ok.
2: Queria esquecer meu esposo Lércio, meu pai da Doxá, do Jornal Visolina, a Geni Olavo, tá industrial, a turma de Menor. E qual é o nome do meu pai, Dorival Chaves, Genival da Silva Chaves, Wilson Cabral,
0: okay.
2: Olavo e Arthur Monteiro no sorteio de dos pais aí, Fabi?
0: Claro.
2: Me agradeço muito e bom dia. E põe meu nome no sorteio também, tá? É, participar do dia dos pais aí, mas pensei para o sinal dos pais aí pra mim, se der um favor. Muito obrigado.
0: Beijo no seu coração. Lucimara, bom dia pra você, tudo bem? Leandro, bom dia, obrigada pelo carinho, participando também aí do sorteio do Dia dos Pais, tá? Sempre nas canelas, viu, gente? 9h56 a top! Trio Parada Dura!
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8: 10 e 8.

0: Felipe tá aí pra você, sucesso! Bora falar com esse povo, homem! O Santiago não sabe se vai ou se fica, minha gente! Que isso, Santiago? Ai, ai! Muita gente participando, deixa eu mandar um alô especial aqui pro Jefferson da JB Agro, ligadinho com a gente, tá de Starlink, gente, todo chique ele, curtindo a top, agora sim! Aquele abraço pra você, obrigada pelo carinho. E olha, Santiago, tem participação hoje, né?
1: Menina, tem participação. Eu esqueci da minha participação de hoje.
0: Ah.
1: É. Bom, temos a participação aqui do Leandro, né?
0: Certo.
1: Vai participar do sorteio. Nós temos a participação aqui do Wagner. Coloca o nome do Wagner. Da Solange. Bom dia, Fabi. Coloca o meu nome no sorteio. Pai Celso e meu esposo. Meu pai Celso e meu esposo Márcio no sorteio.
0: Deu trava-língua aí, Santiago?
1: É, menina, é um negócio do acento aqui, me complicou, né?
0: Ó o acento do Santiago.
1: Certeiro. Sai fora.
0: Ó o acento do Santiago.
2: É isso, meu filho, calma.
0: Brincadeira, Santiago, vambora.
1: Ai, ai, nós temos aqui também o áudio da nossa amiga aqui.
0: Ah, quem mais?
1: O áudio da nossa amiga aqui que...
0: Vamos colocar aqui rapidinho o áudio dela?
3: Vamos. Ô Fabi, bom dia.
0: Sou
3: Maria Massa aqui do assentamento Roda Viva. Ô Fabi, eu quero participar de sorteio. Eu não tenho mais pai, mas eu tenho meu marido, que é um maridão.
0: Tá valendo, coloca
3: um
0: paizão, ele.
3: Um vozão, um bisavô.
0: Oh.
3: Então eu quero participar do sorteio. Eu quero que você toque a música Disco Voador com Sérgio Reis, porque eu pedi
0: Uau.
3: Pra iniciar e ele deu a mina pra mim.
0: Eita! Tá?
3: Quero que você me põe no sorteio aí.
0: Sérgio Reis, Disco Voador,
1: Nossa, boa demais.
0: É, antiga essa, só.
1: Essa é boa, hein? Diretamente do assentamento Roda Viva.
0: Ah.
1: Roda Viva, já ouviu falar do assentamento?
0: É pra onde? Pro lado de São Gabriel, né?
1: Você vê onde é que nossa rádio tá pegando, menina.
0: Você viu? Eu tô indo longe, rapaz.
1: Olha, não é por nada não, hein?
0: Não é por nada não, mas desculpa aí, concorrência, mas aqui a competência é grande,
1: não
0: viu?
1: Não é querendo falar nada não, mas assim, né?
0: Mas já falando...
1: Temos o áudio também do nosso amigo Claudinei.
0: Fala comigo, querido!
4: Bom dia! Mandou um alô aí pra nós, vizinhos da madrugada aí, ó. Coletor de resíduos.
0: Bom dia nome, pros meninos.
4: Claudinei
0: de Liard.
4: Bom nome, sorteio dia dos pais aí.
0: Tá valendo.
4: Meu pai Ulisses. Obrigado aí, Fabi.
0: Participando sim, meu querido. Aquele abraço. Obrigada pelo carinho. Vamos ter que descer, Sam.
1: Vamos ter que descer, é o jeito.
0: Não vai ter jeito não, vai ter que descer, senão a gente não fatura. 10h24 da Top.

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3: Você sabia que o Caminho do Piabiru é uma rota histórica que conecta o Oceano Atlântico ao Pacífico, atravessando o Brasil, Peru e outros países da América Latina? 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
4: 10:29.

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1: E se eu te disser que o caminho para a vida eterna está na sua alimentação, você acredita? 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
5: 10:44.

0: motorista da Top! O Rui tá indo embora, hein, Santiago?
1: Eita, rapaz.
0: Arruma um bão pra você. Você viu que música linda?
1: Que coisa, hein?
0: Carambola, viu? Muitas participações por aqui. Bom dia!
2: Oi, bom dia, minha linda. Tudo
0: bom
2: bem?
0: Dia, Sabia tudo bom?
2: Você? Bom dia, Santiago. Você me
1: bom dia.
2: Recanto do Amor, quero ouvir uma música. Eu acho que é Lourenço Lorival que canta, meu velho pai, tá? Ofereço pra todos os pais do mundo inteiro, tá bom? Desejo tudo de bom pra ele, um feliz dia dos pais, abençoado, iluminado por Deus, cada um deles, tá bom? Ofereço pro meu esposo, me coloca no sorteio, tá bom? Muito obrigada, bom dia, que Deus abençoe vocês.
0: Gratidão, minha linda, beijo no seu coração, quem mais, Santiago?
1: Nosso amigo Naldo Moura, né?
0: Naldo Moura, cadê ele? Fala comigo!
3: Bom dia, Fabi, bom dia, Santiago, como é que tá o lado lá? Também estou bem aqui do lado, Lica, mas só aqui para ouvir com o Blue Marrone, por um gole a mais, o nome da canção, alguma vai bater o salão, deixa a mapa região, bom dia a todos, um abraço, tchau, obrigado.
0: Você viu que ele tá animado hoje, né?
1: Eita, não.
0: Sabrina.
1: Nossa amiga Sabrina, oi, me coloca no sorteio de hoje e toca a música Jorge Mateus.
0: Acabei
1: pode
0: de tocar
1: ser qualquer uma.
0: Pra ter o seu amor de Jorge Mateus.
1: Boa.
0: Romário da Vila Isolina também.
1: O Romário também é... Gostaria de ouvir pra não pensar em você com Zezé de Camargo e Luciano. É o Romário, me coloca no sorteio. Muito
0: tá
1: bem.
0: Valendo. Pra não pensar em você, de 1998, do Zezé Pedrada, hein? Encerradas as participações, né, Sam? Vamos
1: encerrados.
0: Fazer o sorteio e tocar uma música aqui pra gente poder já trazer o resultado do sorteio pra você de casa, viu?

0: já trazendo o resultado do sorteio pro pessoal de casa, você que participou aqui da nossa programação de hoje. Amanhã já tem aí um super prêmio também, que é lá da Elias Terraplanagem, né? Uma camiseta, uma térmica também. Tem outros prêmios pra amanhã também, viu? Que a gente ainda vai deixar em off, né, Sam?
1: Tem uma surpresa.
0: Isso, várias surpresas pra vocês aí pro Dia dos Pais, Semana dos Pais, né? Bora!

0: telefone.
1: Muito bem, muito bem. O final do telefone é 9155. O vencedor da Bíblia, lá da loja Artec MS, com o final do número 9155, é o nosso amigo Sidney.
0: 9155.
1: Isso.
0: Tá valendo, tá participando. Já ganhou, na verdade, né?
1: Isso.
0: De novo, DJ Roda a Roleta. Final do telefone.
1: Com o final do número 4519, 4519, 4519, o vencedor da botina lá da Coasgo é o nosso amigo Gabriel.
0: Gabriel
1: Lima.
0: Beleza, beleza. Já mandei mensagem aqui pros ganhadores de hoje. E olha só, amanhã tem mais, né, Santiago? Amanhã é sextou, né?
1: Amanhã é sextou, sextou é muita coisa, hein?
0: Muitos prêmios pra você de casa amanhã no sextou. 11:06 da Top. Fico por aqui, até amanhã.

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Relaxa, coraçãozinho em paz, porque Deus sabe tudo que faz. A partir de amanhã, as manhãs da Top, das 8 ao meio-dia, serão abrilhantadas por ele, que vai chegar com muito carinho, com muito amor, preparadíssimo, já com muita saudade e vontade de ter vocês todos os dias, de segunda a sexta-feira, das 8 ao meio-dia, no

FM. Vem pra agregar tudo de bom nessa família que a gente se considera, viu, Jean? Então amanhã, a partir das 8 da manhã, na Top FM, estreia Jean Potência, com tudo aquilo que você já conhece e muito mais, pra fazer das suas manhãs aqui top por demais da conta. Um beijo carinhoso de verdade pra você que me permitiu passar as manhãs juntinha com você em casa, no carro, no trabalho, no foninho, muitas vezes aí, ó, no radinho, fazendo as coisas na correria, pegando a BR de leste a oeste, de norte ao sul, nas fazendas, cedinho na lida. Obrigada por cada cafezinho, por cada mensagem, por cada carinho, por cada beijo, por cada sintonia no Manhã da Top com a Flavinha Becker. Claro, a gente continua por aqui, ó, em um horário diferente, né? Porque eu costumo falar que na vida a gente vive fazendo constantes mudanças e transformações, a gente sofre todos os dias. A bem a verdade, a todo tempo. E a maioria dessas transformações é para melhoria. É assim que funciona. E tudo que é feito dentro de uma casa como essa, pode ter certeza que é pensando em você. Aí do outro ladinho do rádio, você amigo ouvinte, você parceiro cliente, pros artistas, pode ter certeza disso. E tá tudo certo. O melhor de tudo isso é que a gente vai poder continuar falando assim, ó. Tô feliz, tô na top, tô juntinho com você.

0: meu amigo, tranquilamente, porque Deus já preparou o chão para você. Tá bom? Fez por onde? Fez por merecer. E esse jeitinho, essa essência, agrada o coração de Deus. Então, meu amigo, só aproveita. E gratidão para todo sempre. Combinado assim? Beijo, pessoas lindas de manhã da Top. Vou deixar as ultiminhas desse jeito para você, ó. 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Porque tudo pra ele.
1: Nosso coração.
0: Por ele.
1: Os céus.
0: E pra ele.

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11: Meio

0: Bom dia! Começando mais um Jornal da Top, segunda edição. Já aproveitando aqui, mandar um alô todo especial aos nossos amigos e ouvintes da linda cidade de Camapã. Seu Claudemir, obrigado pela audiência, pelo carinho. Tem dias em que a gente recebe uns e-mails, umas mensagens que deixa a gente muito alegre. Através da 90.9, você pode nos acompanhar na região de Camapã. 98,9, Glória e Dourado, 102,3, na linda cidade de Caracol, Campo Grande, 88,9. Bom dia, Mirti Ramos, bom dia, Rogério Zanetti.
1: Bom dia, Tony, bom dia, Rogério, bom dia aos nossos ouvintes.
2: Bom dia, Mirtz, bom dia, Top FM.
0: Um ano amanhã, Rogério Zanetti,
2: Mas o mais incrível é a gente falar exatamente isso, um ano. Uhum. Parece que já são 10, né? Uma rádio cresceu, se desenvolveu.
0: É que a gente incomoda o coração tanta gente das que já aparece mais anos.
2: Coisa boa.
0: Hoje é quinta-feira, 6 de agosto de 2026. Vamos às datas comemorativas.
1: Hoje nós comemoramos o Dia Interamericano do Escotista, Dia de São Salvador do Mundo, também é o Dia Nacional dos Profissionais da Educação. A gente aproveita e deixa um abraço para Ana Lu, sua esposa, né? E também nós comemoramos, gente, o dia 6 de agosto é marcado por grandes eventos aí da história mundial, como o ataque a Hiroshima em 1945, a independência da Bolívia em 1825 e o nascimento de Adoniran Barbosa.
0: Olha, Hiroshima, eu gostaria muito se vocês tivessem a oportunidade de conhecer. O relógio parou, né?
1: Exatamente, no horário do ataque, né?
0: Uhum. E lá, né, em Hiroshima, o cemitério, a vila da família Ueno, que tem mais de 300 anos, fica atrás de um morro. E quando explode a bomba, ela explodiu no ar, ela bate no chão e sai destruindo de lado. E acabou protegendo, o morro acabou protegendo o cemitério da família Ueno, que tem lá mais de 300 anos.
1: Olha só.
0: No Japão, o vilarejo da família Ueno não foi destruído. E esperamos que nunca mais isso venha acontecer, porque a bomba atômica realmente ela traz muita destruição. Vamos aos destaques do dia.
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0: Presidente do Chile anuncia reforma constitucional com projetos anticrime.
1: Assinatura digital e lacração impedem alteração em sistemas eleitorais.
0: Consumidores ganham mais prazo para negociar contas de luz em atraso.
1: E o Procon de Campo Grande orienta idosos na prevenção de golpes.
0: Vamos estar falando também sobre eleições 2026 aqui na Top FM. Vamos à previsão do tempo.
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1: Muito bem, de acordo com o Centro de Monitoramento do Tempo, a quinta-feira indica tempo instável, aumento da nebulosidade e também probabilidade de chuvas e tempestades isoladas, com alertas concentrados especialmente nas regiões sul, centro-norte e norte do estado. Podem ocorrer também acumulados, né, de 30 milímetros em 24 horas, especialmente entre hoje e amanhã. Lembrando que Mato Grosso do Sul continua com alerta laranja e é um dos estados, né, que terá aí a presença dos ventos com velocidade entre 50 e 60 quilômetros por hora, o chamado ciclone bomba. Em Campo Grande, nós temos mínima de 19, máxima de 31. Camapuã, mínima de 19, máxima de 33 graus. Caracol, mínima de 19, máxima de 32. Glória de Dourados, mínima de 18 e máxima de 31 graus. Lembrando que nos próximos dias também há previsão aí de quedas nas temperaturas e as temperaturas podem chegar a 9 graus em algumas regiões do estado.
0: 12 horas, 11 minutos, Rogério Zanetti. Essa noite eu já tive que levantar de madrugada e botar uma cobertinha.
2: Como diz os antigos, né? Puxei coberta.
0: 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E aí, que vai acontecer? Nós vamos sortear também a viagem para Bonito, né? 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E a Bruna vai estar fazendo aqui a transmissão ao vivo, Rogério Zanetti, no domingo.
2: Excelente.
0: Este sorteio todo especial.
2: Estaremos todos aqui, então. Aproveitar e mandar três abraços.
0: Três abraços.
2: Pra minha, pra sua amiga Ellen Gasparotto.
0: Ah, gente finíssima.
2: Tá no ar, tá ouvindo.
0: Ela é minha piradinha, mas é do bem.
2: Mas é minha amiga.
0: Minha amiga. Também, faz sentido, né?
2: Também tá no ar, tá ouvindo a programação, Ana Cristina, lá de Glória de Dourados.
0: Ó, que bacana.
2: Belíssima Glória de Dourados, como eu gosto daquela região. E também o nosso amigo Júnior Amorim, excelente videomaker, baita de um profissional. Ele tem uma empresa chamada Digital Eventos. Ele
0: muito bem.
2: Tudo, excelente profissional. Tá ganhando dinheiro, tá quase rico. Quase rico é ótimo.
0: Quase.
2: Abraço, Juninho. Obrigado pela audiência.
0: 12 horas 13 minutos, vamos a notícias internacionais e começando, o presidente do Chile anuncia reforma constitucional com projetos anticrime.
1: São informações da CNN, o presidente José Antônio Kast anunciou na noite de quarta-feira uma série de medidas após a aprovação da chamada mega reforma. Num pronunciamento nacional, ele destacou ações econômicas como a isenção do IVA para novas construções residenciais por 12 meses. Anunciou também a isenção do IPTU para pessoas com mais de 65 anos e medidas para acelerar a liberação de projetos de investimento. Durante o discurso, o presidente pediu apoio da oposição para retomar o crescimento econômico e ampliar a geração de emprego no país. Na área de segurança, afirmou que o governo adotará medidas mais rígidas contra o crime organizado. Entre as ações anunciadas estão a manutenção da presença policial permanente em mais de 50 bairros críticos do país, com reforço de patrulhamento e uso da tecnologia. Ele ainda defendeu mudanças nas regras para prisões em flagrante, afirmou que agentes de segurança atuam em legítima defesa e não devem ser tratados como criminosos. Ele ainda anunciou novas punições para atos que comprometam a ordem pública e para o recrutamento de menores por organizações criminosas.
0: Ô, Gérard Zanetti, não é só no Brasil, não, né? O crime organizado é no mundo inteiro, né?
2: No mundo inteiro, inclusive nos Estados Unidos, onde recentemente o presidente Donald Trump anunciou uma intervenção em Washington, a capital do país, por conta da criminalidade e até, inclusive, da pobreza, né? E tinha uma região lá muito parecida com a nossa aqui de perto da antiga rodoviária, que era muito próximo da Casa Branca, né? Isso incomodava eles. Ele resolveu o problema, vai lá e bota o pessoal para correr. E agora, a medida do presidente do Chile, ele está atendendo ao plano de governo dele, né? Ele foi eleito pela extrema-direita, democraticamente, um voto, claro, e isso faz parte do programa dele, apesar que eu não sei se é preciso você mudar a Constituição para ter política de segurança, já está na Constituição, pelo menos na brasileira, né? Tomara que dê certo, aliás, né? Tomara que dê certo e ele possa cumprir com o seu plano de governo.
0: O Chile é um país muito organizado, inclusive a economia é muito forte, né? Desejamos boa sorte ao presidente do Chile. Por falar em notícias internacionais, essa aqui já tinha comentado, Rogério Zanemé, de suma importância. Os modelos dos carros chineses forçou a queda do preço de carro zero no Brasil. Milena Abreu.
4: Os preços dos carros novos no Brasil caíram depois de anos de altas sucessivas. Um levantamento recente revela que o valor efetivamente pago pelo consumidor por veículo zero quilômetro caiu 3,5% nos últimos 12 meses, puxado pelo avanço das montadoras chinesas no mercado nacional. As fabricantes asiáticas vêm aplicando no setor automotivo o mesmo modelo de negócios dos grandes aplicativos de comércio eletrônico, reduzindo preços para ganhar volume de vendas, conquistar participação de mercado e fortalecer a marca no país. A estratégia forçou a reação imediata de marcas tradicionais instaladas no Brasil, que já oferecem descontos significativos e condições especiais em seus modelos mais vendidos, para não perder espaço para a concorrência. Por isso, quem planeja comprar um carro zero quilômetro pode aproveitar o momento para pesquisar e negociar. O cenário atual favorece a busca por abatimentos diretos nas concessionárias, mas é fundamental avaliar também o custo de manutenção, a disponibilidade de peças e a desvalorização do veículo antes de fechar negócio. Da Rádio 2, Milena Abreu.
0: 12:17, por falar em carro, Rogério Zanetti. Sim. A gente lembra do quê? BR-63, né? Pedágio, né?
2: Lá vem a BR-63 de novo. No Sangara,
0: né? É, tá difícil, 40%, né? 40%, né? Olha, eu vou ver se abre uma empresa aí pra participar de uma licitação, porque tá mole, mole. Você pega, aumenta pra poder arrecadar pra depois investir, né? Aí é fácil,
2: né? Não se sabe,
0: né?
2: Quando, não tem prazo.
0: Não tem, tá, não, temos prazo, mas acabam não cumprindo, os prazos obrigatórios. E, mas estamos acompanhando. Ontem, né, o deputado Caravina fez um pronunciamento cobrando explicações da nova empresa, que na verdade é velha, só trocaram a logomarca, né? A CCR Vias virou a Motiva, mas é tudo, só a noiva é a mesma, só mudaram o penteado. E aí, o que que acontece? O aumento vem para depois fazer os benefícios para a população, e o deputado está indignado também. O presidente da Somasul fez um pronunciamento e vamos estar acompanhando. Mais uma notícia: assinatura digital e lacração impedem alteração em sistemas eleitorais.
1: A gente vem falando bastante dessas notícias exatamente para ressaltar a importância e a segurança das urnas eletrônicas. Segundo o secretário de Tecnologia da Informação do Tribunal Superior Eleitoral, Júlio Valente, após essa etapa, nem o próprio tribunal pode modificar os sistemas. Qualquer mudança exige uma nova cerimônia pública com participação das entidades responsáveis pela fiscalização do processo eleitoral. Realizada entre agosto e setembro, a cerimônia marca o encerramento do desenvolvimento dos sistemas utilizados no pleito. A partir da assinatura digital, os programas tornam-se definitivos e passam por etapas de conferência durante a preparação das urnas. Partidos políticos e demais entidades fiscalizadoras podem verificar se os sistemas instalados nos equipamentos correspondem aos programas previamente lacrados. Outro mecanismo de auditoria é o teste de integridade das urnas eletrônicas, realizados desde 2002. Na véspera da eleição, os equipamentos são sorteados e submetidos a uma votação simulada, acompanhado por auditoria independente. Ao final, os resultados são comparados com votos registrados durante o teste para confirmar o funcionamento dos equipamentos. E ontem, o TRE também estava na Feira Central apresentando as urnas eletrônicas para que as pessoas que estão participando lá do Festival do Sobá também verifiquem a veracidade e a confiabilidade das urnas.
0: 12:20 é a democracia, e o legal é que eles fazem os sorteios aleatórios para pegar aquela urna, né, e servir como modelo de fiscalização. Isso é muito importante. Vamos para um rápido intervalo e voltamos já aqui na Rede Top FM.
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13: Meio dia e 23.

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3: Meio-dia e 25.
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6: 12:25, estamos de volta. Eu não posso deixar de fazer um registro aqui, Rogério Zanetti. Ontem, aqui na região do Lago Itatiaia, a empresa da Águas Guariroba estão cortando o asfalto para poder fazer o esgoto. Mas, gente, o asfalto novo, não tem um ano. Eu fico pensando assim, por que que não faz um estudo antes de fazer o asfalto? Vai lá, né? Coloca o esgoto ali na Avenida José Nogueira Vieira. Foi feito o recapeamento há 3 anos atrás, no final da administração do ex-prefeito Marquinhos Strade. Recapeou a José Nogueira Vieira, ficou muito bonito. Estão cortando tudo. Gente,
7: tem uma coisa em administração, tanto pública quanto a privada, que é muito ignorada aqui em Campo Grande, no estado, que se chama planejamento, né?
6: Pois é.
7: Um bom planejamento, isso faz com que os diversos órgãos, setores,
6: parece que autarquias conversem,
7: né? Eles precisam conversar, precisam fazer planejamento junto, inclusive planejamento para vários anos, né? Não é só para semana que vem.
6: Pois é, infelizmente. Então, em frente ali do restaurante Lagoa, né? Ali pertinho do Lagoa Itatiaia, infelizmente, tá tudo cortado lá, o asfalto novinho, que dó, né? Vamos para a entrevista do dia.
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3: Muito bem, nosso entrevistado de hoje é escritor, ator, diretor, roteirista. Atualmente assina a coluna semanal Bêbadas Crônicas no portal Campo Grande News. É autor de 7 livros, entre romances, contos e crônicas, com obras premiadas e publicadas internacionalmente. Destacando-se entre elas A Bruxa da Sapolândia e O Santo de Cicatriz e Todo Bicho Alado Sente Medo do Vento. Recentemente lançou Flores Azuis Não Vão para o Céu. É também o novo imortal da Academia Sul-Mato-Grossense de Letras. Vai ocupar a cadeira de número 28, anteriormente ocupada por Augusto César Proença. Nós estamos aqui nos estúdios da Top FM com André Alves. Seja bem-vindo, André.
8: Muito obrigado pelo convite. Feliz cada vez mais, né? Uhum. É sempre bom estar aqui com vocês.
6: André,
7: só não falou que ia botar com foguinho. Assim.
8: Ah, é.
3: Ah, eu sei como ele não reclamou. Esqueci desse detalhe.
6: Então, o André, agora, além de todo esse trabalho que ele vem realizando, vai se tornar imortal. Quando você recebeu essa notícia, qual foi a reação?
8: Bom, de muita felicidade, de muito contentamento. Foi uma eleição bastante concorrida, né?
6: Uhum.
8: Tinham 2 cadeiras em disputa,
6: uhum,
8: e 6 candidatos, né?
6: 6 candidatos.
8: Então, foi bastante concorrido. Mas eu tinha confiança que eu iria ser eleito, né?
6: Uhum.
8: Por conta de muito tempo trabalhando, enfim, na área de literatura, em outras áreas também, como você disse.
3: Uhum.
8: E eu tinha uma expectativa muito grande de ser eleito. É a primeira vez que eu me inscrevi.
6: Uhum.
8: Tiveram outras oportunidades lá atrás, mas eu achei melhor não, por várias questões. Mas assim, dessa vez eu falei, eu acho que eu vou. Porque depois eu fiz 60 anos, então eu comecei a pensar com mais seriedade essa coisa da imortalidade que a academia representa, né? E essa imortalidade, obviamente, não quer dizer que a minha vida daqui a 50 anos eu vou morrer, né? Mas a minha obra, todas as coisas que eu escrevi, são muita coisa, realmente. Com a questão da qualidade, eu deixo para quem lê, para quem julga. julga, mas eu escrevo muito, principalmente crônicas, né? Um dos meus ídolos, o Rubem Braga, escreveu 5.000 crônicas durante a vida, ele só escrevia crônicas. E eu tenho uma impressão que pelo menos 10% disso aí eu fiz, eu escrevi muitas crônicas, muitas vezes, desde 2008 no Correio do Estado, passando por outros jornais, e agora estabelecido há um bom tempo no Campo Grande News, né? Então eu tenho muitas crônicas mesmo escritas. Então essa coisa, essa imortalidade, daqui a um tempo você imaginar que alguém, um aluno, alguma pessoa que gosta de leitura, possa fazer uma pesquisa, né? E falar, teve aqui o André Alves e tal, esse texto é dele. E, enfim, isso me deixou bastante feliz, bastante contente mesmo.
6: Rogério Zanetti.
7: André, uma honra recebê-lo aqui nesse momentão, que eu considero, né? Você deve mais do que eu, importantíssimo na sua vida, na sua carreira como escritor, né? Você falou das pessoas pesquisarem e acessarem a obra, saber que você escreveu. É disso que eu ia falar. A TV Morena está com uma série de reportagens, boas inclusive, no ar, a partir de um documentário sobre a Célia de Souza, a bruxa da Sapulândia, né? Você, eu acho que o livro seu mais conhecido chama-se justamente A Bruxa da Sapulândia. Você resgatou a história cruel, né, no final dos anos 60 e nos anos 70 da Célia de Souza, acusada de vários assassinatos, acabou sendo absolvida, aquela coisa toda que é outra história. Mas é um personagem, uma lenda urbana campograndense, das mais importantes, né? E eu não vi nenhuma citação à sua obra, ao seu livro, que eu acho que foi fundamental para a continuidade desse mito, dessa lenda e principalmente dessa história. Você teve essa sensação?
8: Ah, eu achei, no mínimo, faltou um pouco de gentileza de quem está produzindo e até da TV Morena. Porque, veja só, a bruxa da Sapolândia é um personagem real. Ela estava morta, ninguém se falava mais nela, ninguém tocava no assunto, e eu escrevi no Correio do Estado ainda em 2014, alguma coisa assim, quando eu resolvi escrever uma crônica sobre ela. E essa crônica teve uma repercussão muito grande, muito retorno, sabe? Muita gente procurou, escreveu, gente que conheceu, gente que queria saber mais. E a partir daquele momento eu falei, puxa, essa história é muito pouca para uma crônica, eu vou escrever um romance, que eu já estava com uma ideia na cabeça. Aí eu falei, vou fazer o que o John Lennon fazia muito, né? O John Lennon pegava três, quatro músicas para fazer e ele juntava tudo numa só. E a partir desse momento que eu lancei esse livro, ela voltou a existir, né? As pessoas voltaram a conversar, vem pesquisadores de fora, porque a casa dela está lá, como sempre foi, até hoje, do mesmo jeito, lá no Afonso Pena, na Topa do Sul, onde eu me criei, um dos lugares que eu me criei. E o Geraldo Luiz veio fazer uma reportagem, enfim, despertou interesse no Brasil todo, muitos blogs contam a história dela, alguns de forma até exagerada. E eu achei estranho, realmente, eu achei que faltou uma coisa importante no nosso meio, que é a questão da gentileza. Não custava nada falar, ô André, você podia falar uma palavrinha? E vou dizer mais uma coisa, existe um outro profissional fazendo também um documentário. Eu esqueci o nome dele agora, mas ele está em São Paulo fazendo o documentário que ele vai apresentar ano que vem. Ele veio conversar comigo, você vê o que eu estou dizendo da gentileza. Ele me procurou, veio conversar comigo, eu mostrei para ele tudo que eu tinha, o material todo. Quer dizer,
7: você pesquisou muito, né?
8: Pesquisei muito, não foi assim da minha cabeça. Uhum. O Tribunal de Justiça, aliás, eu sempre agradeço, me deu um pendrive com toda a história, com todo o processo da prisão dela. Então, até no final eu vou falar aqui, depois de uma pesquisada rapidinha nesse profissional, ele me procurou, ele fez entrevista comigo, o material dele está muito bom, e o ano que vem, eu acredito que até meados do ano que vem, ele deve lançar esse documentário sobre a Célia de Souza, a bruxa da Sapolândia. Eu espero que quem fez agora esse documentário tenha sorte, tenha bom êxito, mas faltou gentileza.
6: Mirti Ramos.
3: Agora, André, você como um imortal, você está falando, eu fiz a inscrição. Para quem está em casa e não sabe como é esse processo, queria que você comentasse conosco, né? Como é que a pessoa é escolhida? Como é esse processo? quanto tempo leva, quais são os requisitos para ser um imortal da Academia Sul-Mato-Grossense de Letras?
8: Bom, a Academia Sul-Mato-Grossense de Letras, ela tem um processo igual, idêntico à Academia Brasileira de Letras, que, por sua vez, faz igual à Academia Francesa de Letras, onde tudo começou. É um grupo de 40 escritores ou pessoas ligadas à cultura, não necessariamente escritores, que são eleitos para uma das 40 cadeiras. Uhum. Então, enquanto a pessoa está viva, essa cadeira está lá. Então, não tem como você preencher, né? É uma coisa até meio estranha falar, meio chata, mas é o que acontece.
3: Esse é o processo.
8: Isso, alguém tem que morrer, alguns detentores das cadeiras, para essa cadeira ser declarada vaga. E aí é feita a eleição. A cadeira número 1 da Academia Sul-Mato-Grossense de Letras.

0: Eu fico muito orgulhoso de estar lá, sim. E meus pares, os outros, é difícil você falar, né? Confrades e confreiras. Uhum. O confreiras é terrível, eu não vou falar isso de ninguém.
1: De confreiras. Tenho, assim como escritor.
0: Eu tenho amigos lá, jamais me chamaram de confreiras. Para mim, vão ser, sei lá, acadêmicos, acadêmicas, uhum. colegas, enfim. Você imagina chamar minha querida amiga, a Lucilene Machado, né? De confreira, ela não vai gostar. A Lenil de Ramos.
1: Tá mais pra sair em freira.
2: Quando é que vai ser a cerimônia?
0: Então, a cerimônia tá marcada agora, pra esse sábado.
2: Sábado agora?
3: Sábado, eu tenho as informações aqui. Isso, dia 8 de agosto, na sede da academia, que fica na rua 14 de julho, número 4653, no bairro São Francisco, às 7:30 da noite.
2: Aliás, o prédio ali muito bonito, né?
0: Muito bonito.
2: Bem, o arquiteto ali que desenhou ali aquelas colunas, bem.
1: Prédio novo, relativamente novo, mas sim. A altura da academia, né?
2: Então vai ser neste próximo sábado.
0: Neste próximo sábado, às 19:30, né?
2: É aberto ao público ou é só convidados?
0: O espaço é público. Né, se eu falar é público, eu corro risco de, né, enfim, mas as pessoas mais ligadas a mim, também, sim. Quem se interessa por leitura, por literatura, uhum. que leu algum livro meu, tá convidado, né, pra ir lá, a gente vai falar um pouco da nossa história, da minha história, né, uhum. De como começou, de como foi, eu sou um filho de Campo Grande, então eu tô entrando na academia e tô levando comigo Campo Grande junto.
2: Eu vou fazer uma pergunta discreta aqui. Ganhou uma graninha ou não?
0: Não.
2: Só está,
0: não, não, você, pelo contrário, você paga.
2: Você tem que pagar. Tem que
0: pagar, né?
1: Já desistiu, né, Tony? Você tem que escrever um livro agora?
0: Não, você acabou de falar que o prédio é bonito, né?
2: Sim.
0: Que precisa de manutenção.
2: Claro. Sim.
1: Não tem a grana
0: pública. Não tem a grana pública, né? De vez em quando alguns projetos são feitos. A academia tem trazido, nos últimos 2 anos, o trabalho do presidente Henrique Medeiros, muito bom, por sinal. O Henrique conseguiu um projeto que está trazendo escritores da Academia Brasileira de Letras, né? Tivemos lá nome como Lilia Schuers, vai vir agora o Milton Altun, né, no final do mês. Enfim, são vários expoentes da nossa literatura nacional que estão vindo para a academia fazer palestra, mostrar ao público daqui de Campo Grande, né, a obra, enfim. Então a academia tem esse processo, né? Também tem lá um processo de leitura, de releitura de autores. Eu fiz 2 palestras lá. Uhum. Eu fiz uma sobre o meu grande ídolo, o ídolo máximo da literatura, que é o Gabriel García Márquez. E fiz uma outra sobre agora me fugiu o nome, Rogério, me ajuda aí.
1: Hemingway.
0: É isso. Como é que eu posso esquecer o nome? É. Também é um ídolo meu da literatura, né? Ernest Hemingway. Uhum. Eu falei sobre ele lá. E, enfim, outros autores brasileiros e internacionais já foram feito palestra lá, e é muito interessante para quem gosta de leitura, para quem gosta de cultura. A casa está sempre aberta para isso.
2: Legal, 12 horas e 38 minutos, Rogério Zanetti. É uma alegria muito grande, né?
1: Maravilhoso. Assim, poucas pessoas entendem a importância da academia. Às vezes parece uma coisa formal, distante, elitista, mas não. É onde reúne os grandes, boa parte, né, dos grandes autores, e ela é irradiadora de ideias, né, Tony?
2: Verdade.
1: A partir dali sai ideia, sair em projeto. Quem tá te mandando um abraço é sua colega escritora Mara Calves.
0: Mara Calves.
1: Te mandou um abraço e parabéns pela sua posse.
0: Também.
1: E quero mandar um abraço pros meus meninos, estão te ouvindo lá, o Arthur e a Alice.
2: Aproveitar os abraços aí e mandar pro Medeiros também, que eu tive a oportunidade de trabalhar com ele durante 1 ano e meio. Cara, gentleman, né? Ele é fantástico, né? É. Vamos para um rápido intervalo e voltamos daqui a pouquinho com mais informações a respeito desta cadeira, desse novo imortal aqui na Academia do Mato Grosso. Voltamos já.
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7: Meio-dia e 44.
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10: André, quais são os projetos para o futuro? O que vem por aí?
11: Então, deixa eu te falar, eu tenho, eu estava falando sobre o documentário da Bruxa da Sapolândia, que enfim, que aconteceu, ficou chato essas coisas aí. E eu tenho um projeto de fazer a minissérie.
10: A minissérie?
11: Eu já escrevi o roteiro.
10: Olha, legal.
11: E estou em busca de investimento, enfim. Chegou a bater na trave, sabe? Fui mandando para um, para outro, para outro, até chegar num cidadão que é importante aí num streaming desse. Aí ele me pediu pra mandar fazer o piloto.
10: Sim.
11: Pra fazer o piloto precisa de dinheiro. Então a ideia é essa, fazer.
10: É uma arte muito cara. Quanto que custaria hoje o piloto?
11: O piloto sai algo em torno de 900, 800 mil reais. Por quê? Eu vi que você fez uma cara de espanto. Por quê? Porque é um personagem que é do realismo mágico.
10: Sim.
11: Então tem efeitos especiais. Então tem coisas que não dá pra fazer em ar, que vai ficar horrível. Então tem toda essa coisa. Também tem a coisa da locação. É um livro, seria um filme.
10: Sim.
11: Que se passaria no passado. Então não sei, transformar Campo Grande ou uma localidade parecida com que era Campo Grande.
10: Sim.
11: E a Sapolândia.
10: Uhum.
11: É um lugar que não existe mais.
10: Sim.
11: Né? Ela foi engolida pelo concreto.
10: Sim.
11: Então, para você encontrar um lugar desse,
10: tem que construir um cenário, né?
11: Um cenário, uma coisa toda. Enfim, o tempo de gravação é longo. Sim. Mesmo pro piloto é longo.
10: Uhum.
11: A ideia do piloto outro teria sete personagens.
7: Aí você ia ter que fazer igual o grande filme nacional Agente Secreto, né? A caracterização, figurino, corte de cabelo, a roupa que se usa, os carros. Reconstituir prédios antigos, no caso a localidade.
11: Isso é
7: realmente
11: piloto,
7: é uma arte muito cara, eu que sei.
11: Eu também tenho já pronto o roteiro para desenvolver o livro de um amigo meu, amigo querido, chamado Neri da Costa Júnior.
7: Ele foi desembargador, né?
11: Ele é desembargador federal, né? Então ele escreveu um livro chamado Se Tempo Guarim, que se passa em Amambai.
7: Sim.
11: Ali ele conta toda a história dele, da convivência dele. E ali me causou uma coisa assim que eu não tinha percebido isso, sabe? O livro explica bem isso. A questão da gente tratar os indígenas como se fossem invisíveis.
7: Sim.
11: Então eu fui numa aldeia indígena em Amambaia, procurei saber. Porque Campo Grande, o que você tem ideia dos indígenas, né? É o mercadão municipal. Dificilmente você vê em Amambai, eles estão espalhados na cidade. Estou falando Amambai, existe outra, aqui da Uana, Dourados.
7: Sim.
11: Então a gente tem essa coisa terrível nossa de tratá-los como se eles não existissem.
7: Sim.
11: Então nós fizemos. Aí o Neri, depois que ele lançou o livro, ele me a gente conversando, ele falou assim, pô, e agora? Eu lancei o livro, tal, e agora? Eu falei, agora é audiovisual, não tem jeito, é que nem a bucha da Sapolândia mesmo.
7: Sim.
11: Não tem jeito, você vai pro audiovisual. Aí ele falou, pô, então vamos fazer. Nós fizemos um curta, e esse curta durou 18 minutos, alguma coisa, ele gostou demais, falou, pô, vamos fazer um longa, vamos. Aí nós estamos com essa conversa do longa. Aí o longa, no caso do Che Tempo Guarê, é um valor bem maior, né?
7: Então,
11: por menos de 10 milhões a gente não consegue fazer.
10: Vamos correr atrás.
11: Correr atrás,
10: desses recursos.
11: Né? Aproveitar a audiência de vocês, né? Quem tiver interesse, de repente, porque você mostrar a Amambai, você vai mostrar não só os indígenas, como eu disse, mas também toda a questão da Guerra do Paraguai está envolvida, a questão dos povos que vivem lá. A Amambai é uma mistura legal de raças, de convivência, porque ela foi povoada por um pessoal do Paraná, do Rio Grande do Sul, né? E pelos paraguaios. Então, existe toda essa junção, é uma cidade. Eu achava que a Amambai, sabe, não tinha noção do que é a Amambai.
10: Uma história muito rica, né?
11: É riquíssima.
10: Então... Aliás, tem ali entre Aral Moreira e Amambai, tem um cemitério antigo do lado direito. Gente, tem que preservar aquele cemitério. Eu estive lá por duas vezes, tirei muitas fotos, fica próximo à plantação, mas precisa de cuidado. Eu encontrei cruz lá de 300 anos, pessoas enterradas ali naquele cemitério, entre Aral Moreira e Amambai, e eu espero que ele seja preservado. Virginia.
12: Bom, a primeira pergunta é onde encontrar os seus livros, André. E a gente está falando bastante do audiovisual. Eu fiz uma pergunta para você ano passado para a gente publicar na revista, né? Como que você também observa o futuro da leitura no Brasil? Porque por mais que a gente veja que as pessoas leem pouco, a gente encontra também muitos canais ricos no YouTube, nas redes sociais, de clubes de leitura, né? De pessoas que gostam da leitura. A gente teve a nossa primeira Bienal também no ano passado, que reuniu muitas pessoas. Então, isso traz uma esperança também pra gente. Então, essas duas perguntas: onde encontrar e como que você vê a leitura, né, do povo brasileiro?
11: Eu acho que a questão da leitura ainda é muito deficitária. A gente precisa de mais clubes de livros, a gente precisa de divulgar maior nas escolas, principalmente. Sempre que me convida, toda professora que me convida, oh, você pode vir na escola? Eu vou. Eu já fiz a coisa assim, de ir para criança mesmo, e não é o caso, eu sou um escritor que não escrevo livros infantis. Então eu já fui, eu acho que é necessário esse tipo de trabalho.
12: De iniciativas.
11: A Bienal do Pantanal, na minha opinião, foi um sucesso. De público, enfim, né? Não gostei muito do resultado do concurso. Porque, não, eu acho que minhas notas foram muito abaixo do que o livro Flores Azuis Não Vão Para o Céu. Por quê? Pelo que eu estou sentindo de outros segmentos.
12: Né? Sim.
11: Eu escrevi no projeto Leia, e esse livro meu teve 9,7. É quase total, quase 100.
12: Sim.
11: E na Bienal fui muito mal avaliado. empresariado. Mas enfim, isso acontece, a gente fica discutindo concurso de, né? Tem pessoas, a gente enfim, não sabe.
7: É difícil.
11: Então é muito complicado. Os meus livros, onde encontrar os meus livros? É outra dificuldade. Existe uma lei municipal que as livrarias, principalmente as maiores, a leitura, enfim, elas são obrigadas a colocar numa exposição os livros dos autores regionais de destaque.
12: Uhum.
11: Não é feito isso. Então, é o tipo da lei que não pegou. E a gente precisava. Você imagina só, por exemplo, muita gente me pergunta sobre o professor da Sapolânia.
12: Uhum.
11: E eu falo, olha, eu tenho, passa aqui na minha empresa e tal, às vezes eu dou, às vezes eu vendo, porque eu tenho uma quantidade boa do livro. E teve também um projeto Leia o ano passado da Bruxa da Sapolândia, que o governo do estado adquiriu 100. Então vai ser distribuído nas bibliotecas. Então isso é importante, isso é muito bom. Mas ainda falta muito, a gente tem um longo caminho para caminhar para que os autores do Mato Grosso Sul sejam reconhecidos, sejam lidos, né? Eu tenho a impressão assim que no futuro a internet vai dominar de uma tal forma que todos esses livros tanto a Bruxa da Sapolândia como Flores Azuis Não Vão para o Céu, meu último livro, estão disponíveis no Kindle na Amazon. Então você vai lá, digita um dos dois, aparece, certo? Ótimo. Mas para mim não é ótimo, porque eu sou apegado muito com a questão do livro mesmo.
7: Pra quem tiver interesse, entra em contato direto com você, então.
11: Entra em contato direto comigo, né? Eu vou deixar meu telefone, depois
7: por favor, pode falar.
11: É 67 99984-2314.
7: Repita.
11: 99984-2314.
7: Rede social?
11: Rede social, eu estou, @ André Talvez, que é aqueles talvez.
7: Talvez? André Talvez.
11: É, porque tem essas coisas do Alves, né? Muita gente fala Alves e aí eu para brincar.
7: Não tem, talvez.
11: Tem gente que me chama de Talvez.
12: Pode. Que legal.
11: Então eu tenho essa @ André Talvez no Instagram, e eu tenho um site meu, André Alves com Z, .com.br, que tem uns textos meus lá, e lá tem uns links para comprar o livro também, mas é meio complicado que lá, porque nunca deu certo, tá lá e
12: então
11: tal.
12: Então é melhor entrar em contato com comigo. Você. Deixa eu só falar uma coisa, a gente tá falando, eu tenho Kindle também, né? Porque na minha casa são muitos livros, a minha mãe falou, se aparecer com mais um livro aqui, não sei onde a gente vai guardar. E a gente ganha bastante aqui também dos nossos convidados, né? Mas eu lembro de uma amiga minha que ela falava assim, nossa gente, eu gosto de pegar o livro, de sentir o livro, de cheirar o livro, de escrever no livro. Eu sou esse tipo de leitora, né?
7: Também.
12: E ela falou assim, pra mim, o livro deveria ser como um elogio. Você olha pra mim, nossa, você é um livro. Gente, aquilo pra mim foi assim, soou de uma maneira tão bonita, né? Porque era uma pessoa muito apaixonada por leitura. E eu falei, nossa, que bonito isso, né? A gente olhar
7: já
12: pra uma pessoa.
7: Já vamos fazer uma brincadeira aqui. O elogio seria um livro de quem pra você? Garcia Marques, você é um livro de Clarice Lispector.
10: Olha, 12h54, mas o André, além de tudo isso, ele é torcedor também do time. Que time mesmo?
12: Que eu não coloquei aqui na nossa apresentação.
11: Então, é essencial que você coloque, porque às vezes eu falo, as pessoas olham, porque eu sou glorioso, eu sou torcedor do Botafogo.
10: Muito bem, então você vai continuar com a gente aqui, porque nós vamos agora na Hora do Esporte.
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10: Marcelo Cará, bom dia, tudo bem com o senhor?
14: Já tava aqui do jeito.
10: Você vê que ninguém é perfeito nesse ano.
7: É bonito
14: assim. Tá vendo, André? Tá vendo como sou bacana?
10: Tem uns que torcem pro Palmeiras, né? Como é que foi o jogo do Palmeiras ontem? Parece que deu um tchutchu lá.
14: Perdeu. Tomou três.
10: Repita.
14: Tomou um ataque. Ele gosta.
7: É alegria do Tony.
10: Perdeu na hora certa, né?
14: Rogério, cuidado que domingo tem vitória, hein?
10: Não.
14: Será que quem será? Vitória.
10: Não, domingo vai ter vitória, ou vitória do Flamengo, ou vitória
7: do próprio.
14: Uma vitória vai dar, né? Mas vamos lá então?
10: Vamos.
14: Vamos falar da Copa do Brasil, depois nós vamos falar sobre os jogos do Brasileirão. Olha lá, Como o Juventude empatou com o Atlético Mineiro no primeiro jogo, ele está fora porque perdeu o segundo por 1-0. Santos e Remo 0-0, 1-0 no segundo jogo, o Santos classificado. Chapecoense e Cruzeiro, 2-0 pro Cruzeiro, porque o primeiro jogo também foi 0-0, só teve empate, Rogério.
7: É, foi 0.
14: Grêmio e Mirassol, 1-1, segundo jogo, 1-0 pro Grêmio, Grêmio classificado. Milagre! Poxa vida, o Grêmio conseguiu superar o Mirassol dessa vez, hein?
7: Primeira vitória,
10: mas pois é, cara. Os dois na reta final do brasileiro. Também. É, também, né?
14: E conversando
10: também melhor que o Flamengo, que perdeu e não foi, né?
14: Nos bastidores da Top FM, conversando com o nosso amigo André, ele falou assim: rapaz, o Fluminense tomou um ataque do Vasco, hein?
10: Pois 3-1, André. Eu falei ontem, não, ali vai dar Fluminense, né?
14: O primeiro jogo foi 0-0.
7: Jogo,
14: né?
7: De mata-mata, meu irmão, é outra história. É.
14: E aí, o Palmeiras perdeu de 3-2.
10: Repita de novo.
14: 3-2, o Palmeiras perdeu pro Fortaleza, mas...
10: É porque não, o Palmeiras tá difícil de perder. Quando tem uma derrota assim, você tem que repetir, né? Várias
14: vezes. Rapaz do céu, mas mesmo assim não foi suficiente pra tirar. Ainda, mesmo jogando os reservas, fizeram 2 gols ainda, né, cara? Ah, não,
10: foi bem.
14: E foi, na soma dos jogos, foi 5-3.
10: Né?
14: E hoje nós teremos Esporte Clube Vitória e Atlético Paranaense.
10: Hoje é o último.
14: Rubro-Negros.
10: Hoje é a última, finalizando a rodada.
14: Hoje é o último jogo da final.
7: Dos 8 classificados,
14: né? O primeiro jogo foi 2-0 para o Atlético Paranaense, né? Ele vai jogar em casa.
10: Eu acho que dá para Atlético Paranaense.
14: Corinthians, olha o Corinthians aqui, perdeu de 2-0 do Inter e hoje joga em casa. Aliás, joga em casa não. Perdeu dentro de casa.
10: Perdeu dentro.
14: Vai jogar
10: de casa,
14: fora agora.
7: Joga lá no Beira-Rio.
14: Ah, não, tá lascado. Eu, pra mim.
10: Caraca, você tá sendo olha, tá diferente. Porque o Inter, ele vem numa recuperação.
14: Empatou com
10: o
14: Flamengo.
7: E o Corinthians perdeu o seu artilheiro, né?
14: Perdeu.
7: O centroavante,
11: Depay?
7: Não, o grandão. O centroavante 9. E ele se machucou no último jogo. Não, Pedro é do Flamengo. É o Yuri.
10: Perdeu
7: o Yuri Alberto.
14: Vamos lá então. Classificados pra Copa do Brasil.
10: Vai lá.
14: Atlético Mineiro, Santos, Grêmio, Cruzeiro, Palmeiras e Vasco. Ok? Agora vamos falar do campeonato.
7: Um detalhe, viu, Marcelo? Os 4 maiores da Copa do Brasil estão aí. Podem estar, se Corinthians classificar. Que é
10: o melhor não tá.
7: O Cruzeiro, o Grêmio e o Palmeiras são os maiores vencedores da Copa do Brasil. Estão os 3 na nave.
10: O Flamengo não tá difícil.
7: O Flamengo não tá entre os maiores vencedores.
10: Campeonato brasileiro.
14: Vamos lá, sábado. Grêmio e São Paulo, meu tricolor aqui, vai ter o
10: Grêmio vem em recuperação.
7: Qual que é o seu tricolor? São 2.
14: Não, o meu é o São Paulo.
7: Não, porque o Grêmio é tricolor.
11: O verdadeiro tricolor é o Fluminense.
7: Vai lá, é o primeiro, né?
14: Vamos lá, então. Sábado, Grêmio e São Paulo. Remo e Atlético Mineiro, Coritiba e Chapecoense, Botafogo e Fluminense, André. Clássico carioca, hein?
7: Bem mordido o Fluminense.
11: Venceremos.
14: Vai dar Botafogo. Domingo, Cruzeiro e Mirassol, Bahia e Vasco da Gama, Palmeiras e Internacional em casa. Santos e Atlético Paranaense, lá na Vila.
10: Também bom jogar.
14: Bragantino e Corinthians, lá em Bragança. E Flamengo e. Quem vai ganhar, Rogério?
7: Não sei.
14: Vitória!
10: Obrigado, Marcelo Carabo. Obrigado também, André, aqui pela sua presença, desejando aí toda a sorte do mundo, que você realize todos os seus sonhos e produzir esses filmes que tanto você deseja, que você possa conseguir os recursos necessários.
11: Um prazer é meu.
10: Conte com a Top FM. Nosso apoio está aqui, a torcida, tá bom?
11: Prazer é meu. Conto com vocês também lá no Dia da Posse.
10: Ah, o Rogério vai nos representar.
11: Não, o Rogério não conta, o Rogério é meu irmão.
10: Olha, tá chegando aí o Wesley Paiva, o Paivinho do rádio, com muita música, prêmios, interação. E nós voltamos amanhã. Tô feliz?
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10: Até mais!
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26: 1:04.

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2: Bora, 3:13:05. Boa tarde. Eu já começo querendo terminar, né? Bora, senhoras e senhores, meninos e meninas. E aí, como é que você tá? Bora chegar junto no pé do eito. A última programação do Wesley Paiva aqui na Top FM nos períodos da tarde, né? É isso. E aí, meninos e meninas, como é que você tá? Bora abrir o palco.
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2: Muito bem, senhoras e senhores. Como é que vocês estão aí do lado daí do rádio? Do lado de cá tá tudo top. Única coisa que tá faltando um pouquinho aqui é a voz. Eu tava conversando outro dia com um camarada, falei pra ele assim, ó, cara, tá tudo beleza, sua voz que tá meio que deixando na mão. Ele falou assim, ah, não, então tá tranquilo. Rapaz do céu, a voz deixar um radialista na mão, aí lascou, né? A ferramenta de trabalho do cara. Mas tamo aqui, firme e forte, quero agradecer aqui o Luizinho, agora há pouco injetou aí um eucalipto com mais detergente, não sei o que, na veia. E eu tô 100%, já tô falando aqui, gente, ó, mais que o homem da cobra, né? Ontem, graças a Deus, tivemos aí no Festival do Sobá, na Feira Central, abrindo o espetáculo, fazendo a apresentação de Edson e Hudson, casa lotada como sempre. Hoje estaremos lá, se Deus quiser, novamente, gritando, falando, e amanhã a voz continua. É assim mesmo, né? O velho quer inventar moda, aí é isso que der. Outro dia uma colega falou pra mim assim, ó, você diminui aí o ritmo, porque o bicho tá pegando, você já tá velho, você já não tem mais 30 anos não, viu? Eu tenho quase 30. Quase 2 vezes 30. Bora com bora, senhoras e senhores. A partir de agora você participa e interage aqui com o Paivinha do Rádio através do nosso Top Zap, o 67992188550. E você vai ajudando o Paivinha a fazer a programação, sabe? Por causa de quê? Por causa de quê? Eu tô sem voz, tá bom? Bora começar, senhoras e senhores.
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2: É bruto de falar, tá sem voz, senhoras e senhores. Bora!

0: chegando.
1: Meia noite vem a Guilherme Santiago. Bora que bora, senhoras e senhores. No campo, na estrada ou na cidade. Top FM é a sua melhor companhia. Eu tô até preocupado. Se o meu patrão me escutar agora, ele vai falar: você tava com manha de manhã cedo. Você não tava falando assim, não. Eu falei pra você que eu precisava passar antes no meu farmacêutico Luizinho, você não deixou? Eu falei que eu queria estar 80%, eu tô 98%.

0: Alô de amor e luz da minha vida, João Neto Frederico aqui na parada mais gostosa do Rádio Sul Mato Grossense. Esse é o palco da Top. Bora, senhoras e senhores. Como é que você tá? Tudo top? Agradecendo a audiência, a companhia, já tem as primeiras participações. A Gislene Gasparello já chegou junto no pé do eito. Deixa eu ver, meu nome é Adriana, moro no São Conrado, quero participar do sorteio. Mandou aqui a foto, os prints, né? Tá seguindo as redes sociais aí no Insta e também no YouTube. Tá concorrendo, tá bom, Adriana? Obrigado pela audiência, pela companhia. A Eliane de Camapuã também já mandou o print, mandou áudio, mandou tudo. Fala comigo, Eliane.
1: Boa tarde, Paivinho.
0: Boa tarde.
1: Estou feliz, estou na top, estou feliz. Sou Eliane de Camapuã. Toca o modão pra mim e me coloca nos sorteios. Eu vou te enviar os meus prints aí pra mim estar concorrendo aos prêmios Dia dos Pais.
0: Valeu.
1: Um beijo no seu coração.
0: Até mais. A partir de amanhã começa os sorteios de 10 Pix de 88,90, mais 10 cestas básicas aqui na programação da rede Top FM, tá bom? Mandar um alô especial aqui pra rapaziada curtindo a programação, na Fazenda Fernanda, em Ribas do Rio Pardo, Joãozinho, Moab, o Índio e o Joãozão, tá curtindo aí, fazendo o barulho nessa tarde gostosa nas roças do nosso Brasilzão, né, galera? Grande abraço pra vocês aí. Bora que bora, deixa eu ver quem mais. Nete Pinheiro manda o áudio, fala.
2: Boa
0: Nete.
2: Boa tarde, Paivinha, aqui é Nete Pereira Quinta Linha, município em Fátima do Sul. Toca pra mim Zezé de Camargo, a música Irmão da Lua, ofereço pro meu esposo Eugênio e pra todos que gostam da música. Uma tarde abençoada para todos nós, tô feliz, tô na toa.
0: Valeu, Nete, tamo junto e misturado. Ariane, oi Ariane, como é que você tá? Ontem eu encontrei a Ariane, o esposo e a sogra e os filhos, né? Segundo o Luciano, diz que são os bagunceiros do Brasil. Lá na Feira Central foram acompanhar o show de Edson e Hudson. Grande abraço pra vocês, tá bom? Obrigado pela visita, obrigado pela companhia e obrigado por terem ido lá também falar com o pai meu do rádio, né? Grande abraço pra vocês, tá bom? A Elizabeth já mandou aqui os prints também, né, Elizabeth? Boa tarde pra você, tá participando, tá bom, menina? Tamo junto e misturado, deixa eu ver quem mais. Elizabeth, motorista de aplicativo, né? Olá. Luiz Alberto Pires mandou um olá pra você também. Boa tarde, Paivinha, dá tempo de tocar mais um áudio? Vamos deixar pra depois do break. Break no pedaço, né, gente? Já eu volto com mais pra você. Simba! E a voz do Wesley Paiva tá de volta.

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1: Você sabia que o Caminho do Piaberu é uma rota histórica que conecta o Oceano Atlântico ao Pacífico, atravessando o Brasil, Peru e outros países da América Latina? Utilizado há mais de 3 mil anos por povos indígenas e, mais tarde, por exploradores europeus, como portugueses e espanhóis, o caminho serviu para a busca de ouro e prata. Urandir, um pesquisador brasileiro, começou a explorar esta rota na adolescência, investigando diversos trechos, como o que liga Cusco, no Peru, ao litoral brasileiro. O Piaberu facilitou migrações indígenas e teve um papel importante na colonização do sul do país. E as pesquisas continuam. Ficou curioso? 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
6: 1:26.

0: Marcos Zibelucci aqui na parada mais gostosa do Rádio Sul Mato Grossense. E aí, como é que você tá? Fala com o pai vindo do rádio. Você foi na Feira Central ontem? Curtir o som do o show do Edson e Hudson, um sonsaço aí, né? Eu tava lá. Você me viu? Pois é, agradecendo aí a audiência, a companhia, os amigos que mandaram mensagem dizendo que tava lá. Alguns eu não consegui responder, né, gente? Outros eu respondi, mas não consegui encontrá-los. Outros eu consegui vê-los. Eu quero agradecer a cada um que teve presente lá e tirou um tempinho pra mandar um alô pro Wesley Pai pra falar: tô aqui, viu? Valeu, obrigado aí pela audiência, pela companhia. Infelizmente a gente não tem como falar o nome de todo mundo lá no palco, porque vocês viram que a pegada lá é rapidão, né? Tanto no palco Feira Central, lá na entrada, dentro do pavilhão da feira, quanto no estacionamento. E hoje continua a festa, hoje tem mais um show nacional, hoje tem João Neto e Frederico. Entrada franca pra você também, o pai vinha vai estar lá de novo. É nóis. Bora que bora, senhoras e senhores. Deixa eu ver quem mais tá falando aqui com Wesley Paiva. Tem recado, tem participação. André Luiz mandou áudio. Fala, André, como é que você tá?
1: Boa tarde, paizinho. André Luiz Bajô Morim.
0: Você tá bom?
1: Coloca o nome do sorteio aí, meu irmão.
0: Bom.
1: Bom trabalho pra você, boa quinta-feira.
0: Ô André, os sorteios a partir de amanhã funciona da seguinte maneira: é você que tem que se colocar no sorteio, você tem que seguir as páginas aí do Insta e também do YouTube, as páginas oficiais da Rede Top FM, aí você tem que fazer um print e mandar aqui pra gente pra mostrar que você tá fazendo. Quando você abre a página, aparece lá seguindo, né? E aí tem que estar não pode estar em azul, porque senão você não tá seguindo, tem que estar como se tivesse transparente que você já tá seguindo, tá bom? Então quem tem que colocar no sorteio de agora pra frente são os nossos amigos ouvintes. Se não estiver seguindo lá nas redes sociais na hora do sorteio, você perde, a gente sorteia outro, tá bom? Mandar um alô especial aqui pra quem mais? Deixa eu ver. O Luiz Alberto, fala, Luiz, como é que você tá? O Luiz tá perguntando que hora que o Potência, das 8 ao meio-dia, de segunda a sexta. A partir de amanhã estreia Giancarlo Potência aqui na Top FM, tá bom, meu irmão? Seja bem-vindo. Obrigado aí pela sua participação, pela sua companhia. A Marilete Brandão Fernandes mandou certinho aqui os prints, já tá participando do sorteio. Deixa eu ver, quero participar do sorteio da sexta. Cadê o nome da pessoa? Jennifer. Valeu, Jennifer. Obrigado aí pela sua companhia, pela sua audiência. Quem mais? Oi.
2: Paivinha. Desculpa aí, eu mandei o sprint e não mandei o áudio. Que Deus abençoe grandemente a tarde de vocês. Que Deus abençoe grandemente a sua voz. Tô feliz, tô na top.
0: Amém, menina. Tamo aqui. A galera falou, sua voz tá normal. Tá mais ou menos, né? Tá mais ou menos. Mas também vou falar um trem pra você. Eu tomei um veneno agora há pouco entre músculo, fala. Que eu vou falar um troço pra você. Eu tô com gosto de detergente na boca.
3: Bom dia, Palinha.
0: Bom dia.
3: Tudo bem?
0: Tudo bem.
3: Hoje é o último dia, né, Palinha?
0: Hoje é como se fosse uma despedida aqui, né?
3: Que Deus abençoe você no outro programa. Na vontade do Davi, que é o seu programa aí, ó.
0: Opa, eu agradeço.
3: Você vai pro outro programa lá mais à tarde, mas não vamos tá aí. Beleza?
0: Tamo junto, meu irmão. Pois obrigado,
3: já,
0: viu?
3: Já tô convidando você também pro nosso Arlaiá atrasado, né? Lá no Portal da Lagoa.
0: Interessante, dia gostei.
3: 15 de agosto, tá?
0: 15 de agosto.
3: Vai dar um pulinho lá a partir de 18 horas. Pode ir lá, tá? Convidado especial nosso, tá? E manda uma música aí, mano. Menina da aldeia.
0: Beleza, Luiz, obrigado aí pela sua participação, pela sua companhia, tá bom, meu jovem? Tamo junto, misturado. Boa tarde, Paiva, hoje estamos cá na Nova Canaã, Mato Grosso, é mesmo, cara? Instalando o armário do prefeito. Rapaz, vocês não são fracos não, né? Me coloca no sorteio. Gente, ó, tem que fazer o seguinte, vocês têm que ir lá, seguir o Instagram, seguir o YouTube, e aí você tem que fazer print do que você tá seguindo nas redes sociais, e aí mandar pra cá pra gente poder cadastrar a sua participação pra você poder participar do sorteio. Então, a partir de agora, quem se coloca no sorteio são os amigos ouvintes. Convidado? Deixa eu ver quem mais tá falando com o Pai Vinha hoje.
4: Boa tarde, meu amigo Pai Vinha. Aqui é o Antônio da Bertão.
0: Fala, Antônio. Nosso
4: coleta de Campo Grande. Quero mandar um abraço pro meu amigo Josimar, o Ângelo, o Michael. Estamos nas coletas aqui da rua de Campo Grande.
0: Valeu, meu jovem. Ah,
4: coloca no sorteio, Pai Vinha. Toca um Renan aí pra nós aí.
0: Tamo junto.
4: E boa sorte pra você na sua nova caminhada aí.
0: Valeu.
4: Então, tamo junto aí no outro programação, sou eu.
0: Beleza, meu irmão, feliz, obrigado. Na verdade, é só novo horário, né? Que a caminhada continua a mesma, tá bom, gente? A gente continua a serviço do Rádio Sul Mato Grossense desde 2001, entramos aí a serviço do Rádio Sul Mato Grossense e assim permanecemos, só vamos trocar o horário, e aí a gente segue com a vida nossa aí, né? E fazendo o que a gente gosta, tocando moda, falando com os nossos amigos ouvintes, é claro, eu tenho certeza que serão alguns outros ouvintes, né? Alguns ouvintes também não têm a disponibilidade de estar escutando rádio o tempo todo e vão estar descansando merecidamente, mas a gente com certeza vai ampliar novos espaços aqui na Top FM.
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0: Tocando as modas que o povo gosta de ouvir. Bora! Tá chegando quem aqui? Zezé e Luciano. Canta aí, meninos. Esses caras aqui cuidavam da voz, né? Comia ovo cru. Eu não tenho coragem não, viu gente? Diz que é bom. Mas deixa pra lá. Melhor tomar injeção.

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4: 1:44.

0: Cássia em Tereiros, Mato Grosso do Sul. Valeu, mandou os prints aqui, né? Tá seguindo as páginas no Insta e também no YouTube. YouTube. A Gleice Kelly tá curtindo a nossa programação no bairro Amambaí. Abraço pra você, tá bom, Gleice? Obrigado pela audiência, pela companhia. Deixa eu ver, mandou tudo certinho, já tá escrita, já tá participando do sorteio. Tamo ligado aqui na Top todos os dias. Erasmo da Sapataria Sugoi, valeu, Erasmo, tamo junto. O Diegão, vai Corinthians, mandou aqui os prints já também seguindo o Insta e também seguindo o YouTube. Bora que bora, agradecendo aí a sua participação também, tá bom, meu jovem? Bora, alô, pai Vinha, Diegão na escuta, toca pra nós o João Neto, e Frederico, vai Corinthians. Vê Maria, hein, cara? Grande abraço pra você, tamo junto e misturado. Deixa eu ver quem mais, o Zé Carlos, fala Zé, manda um áudio aqui, fala comigo.
1: Boa tarde, paizinha do rádio.
0: E aí?
1: Zé Carlos Oliveira.
0: Você tá bom?
1: Aplicativo.
0: Como é que tá?
1: Ô, paizinha, tá quente nessa capital, mano, tá muito quente.
0: Tá demais.
1: Tamo aqui na rodagem aqui hoje, ligando o ar-conde, consome mais combustível, mas tem que ter conforto pro passageiro, não pois tem é. Jeito. Ô, pai Vinha, toca aquela moda derramada pra nós, chonada, Bruno e Marrone.
0: Qual?
1: Cuida do nosso amor. Eita!
0: Cuida, beleza? Do nosso amor.
1: Tô feliz, tô na top.
0: Valeu, meu jovem. Tamo junto e misturado sempre. Tá anotado aqui o seu pedido, tá bom, Zé? Deixa eu ver o Isaías de Camargo. Isaías Camargo, será que ele é irmão do Zezé?
2: Alô, pai Vinha, meu grande amigo.
0: Fala, meu irmão.
2: Que triste, hein, que hoje é seu penúltimo dia nesse horário aí, né?
0: Pois é.
2: Mas pode ter certeza que você vai ter aí um ouvinte à noite junto com você.
0: Ô, meu irmão, obrigado, viu?
2: Essa semana toda fazendo, vai lá na cidade. Todo dia você tá te ouvindo lá.
0: Valeu, valeu.
2: Pra você lá e outra. Tá ficando difícil, hein? Tá ficando difícil participar desse sorteio. Cada vez complica mais. É. Mas eu tô feliz mesmo assim, eu tô na top, tô junto com o pai Vinha. Tamo junto, pai, vai.
0: Tamo junto, meu irmão. Obrigado aí pela participação e pela companhia e pelas palavras também, tá bom? Pelo menos não vou ficar sozinho, né? Já tem um ouvinte aqui que falou que vem comigo. Bora, quem mais?
3: Fala, pai Vinha. Que é o Luiz, pai Vinha.
0: Fala, Luiz.
3: Tô no trampo aqui, só na escuta, hein, pai Vinha. Pô, pai Vinha, vai abandonar a rádio, pô. Aí não, pai Vinha. Aí eu vou ter que ser obrigado a sair também.
0: Fica aqui, cara.
3: Nós agora vai vazar.
0: Fica aqui.
3: Um abraço, meu amigo.
0: A gente vai mudar. Ô, Luiz, a gente vai mudar só de horário, tá? A gente vai pra noite aí. Continua aqui na Top. É, a Top tá chegando, a família tá crescendo. Aí você já viu, né? É, a gente vai que vai, tá bom, galera? Tamo junto. Deixa eu ver o Lauro Polastrini. Não vou sair da Top, não. Pelo contrário, vou trabalhar ainda mais aqui na Top, né? Vou trabalhar das 9 horas da manhã até meia-noite. Ah, meu Deus do céu. A galera falou que eu tô trabalhando muito pouco, né? Só porque estão pagando 25 mil reais pra mim, estão achando que eu tô trabalhando pouco. Ave Maria. Vamos lá, deixa eu ver quem mais. A galera da Electric Move tá curtindo a programação. Lauro Polastrini, Lauro Augusto Polastrini, mecânico de motos elétricas, tá acompanhando a nossa programação aí, né, meu jovem? Tamo junto. Deixa eu ver quem mais. Chegou junto aqui no pé do Eito. Boa tarde, me coloca no sorteio. Sorteio de aniversário de um ano da rádio Top FM, essa rádio maravilhosa. Sou a Shirley Marques. Eu acho que é esse o nome, né? Grande abraço pra você. Tamo junto misturado, tá bom? Obrigado pela participação. A Marilete Brandão Fernandes tá no Colibri, já tá registrada na participação também aqui no sorteio. Deixa eu ver quem mais. Walker, fala Walker, como é que você tá? Boa tarde, pessoal da Top, manda um abraço especial pra todos, me coloca no sorteio, Walker, tamo junto misturado. O Emerson Lima, o Emerson, grande abraço pra você, tô na escuta, pai Vinha, não faz isso não, você vai matar a tarde da Top. Eu não, cara, fica tranquilo que a programação vem aí pra arrebentar a boca do balão, tá bom, meu jovem? A gente vai só trocar o horário, não estamos saindo da Top não. Grande abraço pra todo mundo aí, tá certo? A programação vai continuar sendo feita maravilhosamente pra todos que acompanham a nossa programação, você não vai se arrepender de continuar acompanhando a Top FM na parte da tarde, tá bom? O Cristiano de Glória de Dourados manda um abraço e uma moda do Cristiano Araújo. Hoje tô terrível, tamo junto, guerreiro. Valeu, meu jovem. Grande abraço pra todos do interior do estado de Mato Grosso do Sul aí, choveu de participação, né, gente? Quem mais? Oi.
4: Pai Vinha, meu amigo, vamos que vamos. Vai vir, ó, receita de vovô. Você coloca metade de um copo americano de conhaque, espreme um limão e toma num golo só. Aí você me fala se sua garganta vai continuar doendo ou não. Sua voz vai ficar tinindo, menino.
0: Rapaz.
4: Toca pra nós agora, Mississippi. Tchau, obrigado. Tô feliz, tô na top.
0: Mas tem que ser só meio copo, ô Gilson. Só meio copo? Acho que não funciona não, cara. Tem que ser pelo menos meia garrafa. Quem mais? Oi, boa tarde.
5: Carlos Paiva, a programação tá top como sempre. Aqui tem na rua do bairro Aero Rancho. Coloco meu nome no sorteio, já tô seguindo todas as regras, tá? Eu gostaria de escutar uma música Fala do Edson Hudson. Se possível, toca pra mim.
0: Beleza.
5: Tô na top. Ligadinho aqui no Aero.
0: Valeu, Edson Hudson teve presente em Campo Grande ontem, né? Na Feira Central de Campo Grande, showzaço. Quero aproveitar pra dar um alô especial pro Johnny Lopes, tava lá também fazendo a cobertura, grande Johnny equipe, tamo junto, misturado, bora que bora, deixa eu ver quem mais tá participando aqui, nossa senhora, gente, vai com calma aí, compaivinha. Eu não vou ler esse recado aqui não, de jeito nenhum, me recuso. Deixa eu mandar mais um áudio, quem fala?
6: Boa tarde, paivinha. Marli, Jardim Noroeste. Tô feliz, tô na top.
0: Oi, Marli.
6: Uma boa tarde a todos.
0: Valeu, Marli. Obrigado pela participação, tá bom? A Gislaine Gasparello, o Eduardo Centurião Gambarra, tá chegando junto no pé do ele, tá falando assim, Wesley Paiva, você vai virar morcego. Só pode, né, meu irmão? Grande abraço pra você, tá bom? Tamo junto, misturado. Boa tarde, Paivinha. O José Almir chegando. Valeu, tamo junto, misturado. Tem muitas participações. Boa tarde, manda um alô especial pra Rio Negro. Renan Eletricista e o Rudney. Só na mexida dos ares condicionados. Aí sim, hein? Tá calor, começou a esquentar, agora o ar-condicionado bomba novamente, né? Bora, quem mais? Meu Deus, vou tocar moda. Daqui a pouquinho eu volto com mais alôs pra rapaziada que tá interagindo e participando, tá bom, gente? Bora com Marília Mendonça, assim, ó.

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4: 2:05.

0: Felipe Falcão aqui na parada mais gostosa do Rádio São Mato Grossense. Tô feliz, tô na top, tô junto com você nessa tarde gostosa de quinta-feira, dia 6 de agosto de 2026. E aí, gente? Galera tá perguntando se a partir de amanhã, a partir de segunda-feira, dia 10, vai vir lá depois do Cláudio Bidu, tá bom, gente? Deixa eu ver aqui, eu só, como é que é? Cadê a passagem? Cadê a mensagem aqui, meu Deus do céu? Mandou, apagou. É o tal do manda apaga aqui que eu vou falar um negócio pra você, viu? Quem fala?
1: Boa tarde, no pai, bro.
0: Tarde.
1: Tô feliz, tô na top. E aí, vai ter sorteiozinho hoje aí? Bota nós no sorteio do Pix aí, hein? Positiva. Tem até amanhã aí pra tentar ganhar com você aí um Pixinho. Positiva. Fazer um abaixo-sinado pra você ficar aí tarde, hein? Que tá foda, hein?
0: Não fala essas palavrões aqui não, cara, senão eu sou censurado. Deixa eu ver aqui, eu só acho que você deveria entrar depois do balaio e continuar com a audiência gigantesca da tarde. Vai fazer o quê? Jefferson. Falou, Jefferson. Obrigado aí pela audiência, pela companhia, tá bom, meu jovem? Obrigado pelas palavras também, tá bom? Bora aqui, bora aqui. Quem mais tá falando com o Paivinha?
2: Boa tarde, Paivinha do rádio.
0: Boa tarde.
2: Ô, Paivinha, pô, você muda o horário e fala aí, pô, pra gente saber, pô. É, vai mudar o horário seu e a hora que mudar, você fala, dá um alô aí pra dar pra nós, hein? Paivinha, põe uma música pra mim aí do Mato Grosso, não, Mato Grosso Matinho, não, do Giovanni, na top deles aí, antiga.
0: Antiga.
2: É, tô feliz, tô na top, tamo junto, misturado. Vivaldo, do Itamaracá, um abraço, Paivinha, Deus abençoa.
0: Valeu, Vivaldo, obrigado aí pela audiência, obrigado pela companhia, tem mais áudio, quem fala?
3: Paivinha, bom, boa tarde, Paivinha, tô ligado, tô na top. Paivinha, toca pra nós. Patrícia Adriano, aprendi a esperar. Vou enviar especialmente pro Gordinho, aqui da Auto Plus, um amigão nosso do trabalho. Tá bom? Valeu, meu amigo. Aperta no verde, no vermelho dá ruim. Tchau, obrigado.
0: Valeu, meu jovem. Fabiano, obrigado pela participação. Aperta no verde que no vermelho dá ruim, tá? Essa é boa, essa eu guardei. Vou guardar pra mim, viu? Eu quero ganhar a cesta. Mandou aqui os prints, né? Tá tudo ok. A Kellen tá participando. A Marielle. Marielle também mandou seus prints. Quero participar do sorteio. Você já tá, já se cadastrou no sorteio aí, tá bom? Francisco Carlos, fala comigo, meu jovem. O que você fala?
4: Boa tarde, Paivinha.
0: O que você manda?
4: Francisco, do
0: fala, meu jovem.
4: O flamenguista.
0: E aí, Flamenguista?
4: Ô, meu amigo, eu fico meio sentido, você vai mudar de horário pelo seguinte, eu trabalho sozinho na marmoraria, né?
0: Uhum.
4: Eu trabalho sozinho, então você é meu parceiro de todas as
0: tardes. Puxa vida.
4: Ficou todo dia. Mas, boa caminhada pra você, bom sucesso no novo horário. Toca um Renan Raí pra nós.
0: Beleza. Valeu, Francisco, Flamenguista.
4: Ô, rapazinho, é o Francisco do Noroeste de novo. Uhum. Rapaz, eu não vou participar, não. Nós somos antigos, essa rádio, a maioria dos ouvintes é antiga, eu sou um velhinho que eu não sei me mandar estado de print, não.
0: Falou? Você tá que nem o pai, via então, né? Tamo junto, meu irmão, tamo junto. Deixa eu ver quem mais tá chegando junto no pé do vento. Quem é?
5: Boa tarde, Paivinha. Tranquilo, Paivinha? Ô, Paivinha, toca uma das antigas da Eduardo Costa pra nós aí, Paivinha. Tô feliz, tô na top.
0: Beleza, grande abraço pra você. Vamos nessa, senhoras e senhores. A partir de amanhã, gente, a partir de amanhã começa o sorteio. A partir de amanhã, hoje o Paivinha não tem sorteio. À tarde também, do balaio, eu acredito que não vai ter. A partir de amanhã começa o sorteio de 10 Pix por dia, de 88,90 e 10 cestas básicas por dia, tá bom? A partir de amanhã, no qual amanhã, em Campo Grande, a Top FM completa um ano no ar, tá bom? Em comemoração, a gente vai começar a realizar os sorteios amanhã, tá bom? Então tá bom, deixa eu ver quem mais tá falando aqui com o Paivinha no rádio, mandar um alô especial pro José Reinaldo, do Novo Horizonte do Sul. Fala aí, Zé Reinaldo, como é que você tá? Tudo top? Grande abraço pra você, meu jovem. Grande abraço e obrigado pela participação, pela companhia, tá bom? Tamo sempre junto e misturado, na minha opinião, uma das melhores vozes aí de comercial e também vinhetas do estado de Mato Grosso do Sul, né? É isso, né, Zé? Grande abraço pra você, Zé Reinaldo. Eu queria ter pelo menos a metade da voz desse cara aí, viu? Aí você ia ver. Tá chegando junto no pé do Eito e acompanhando a nossa programação aí. Tamo junto. Deixa eu ver quem mais. O Dilton. Dilton tá curtindo a nossa programação. Meu nobre locutor, manda um Teodoro Sampaio Carisma. Estamos 24 horas aqui no alto, nos altos da Afonso Pena. Sorte, saúde e paz. Sucesso sempre da alto na audiência do Paivinha. Valeu, meu jovem. A Silvia de Carvalho do bairro Planalto também tá acompanhando a nossa programação. Mais um monte de gente, né?
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0: Atendendo o pedido musical, porque aqui os ouvintes mandam. Pelo menos por enquanto aqui no palco da Top, os ouvintes estão mandando.

0: Marrone. Atendendo o pedido musical do Zé, motorista de aplicativo, né, Zé? Grande abraço pra você, tamo junto e misturado, meu jovem. Bora, cadê? Cadê a trilha do pai vindo ao rádio de cá? Cadê que senhoras e senhores, tem hora que falha, né? Tem hora que a gente tenta fazer um negócio, aperta o botão errado, aí nada sai do jeito que a gente quer, mas aí tá, a gente consegue voltar pro normal, ainda bem. Deixa eu ver quem mais aqui participa com o pai vindo ao rádio. Ah, boa tarde, Paiva, boa tarde, quem fala? Manda ver. Opa, cadê o áudio, senhoras e senhores? Ih, rapaz, eu vou falar um tempo, sei que é isso, é emoção, paivinha. Bora, alô, fala comigo, agora sim. Aí, ó.
1: Ah. Fala, meu consagrado, me põe nesse sorteio aí, ó. José Guilherme, tô acompanhando aqui no meio do serviço, cara. Põe no sorteio aí, fazendo um grande favor, meu querido.
0: Valeu, José. José Guilherme mandou uma foto de um print aqui, que na capa do print dele chama atenção, não vou nem falar o que que é. Mas tá bom, grande abraço pra você, tamo junto, misturado. Cadastrou, já tá participando, né? Você seguiu lá, mandou o print aqui no WhatsApp, você já tá participando automaticamente. Ofereço as músicas aí pros trabalhadores da construção civil. Deixa eu ver o que ela mandou pra nós. Mandou áudio.
2: Paivinha, boa tarde.
0: Tarde.
2: Conceição do Caiobá.
0: Oi, Conceição.
2: Paivinha, toca Bruno e Marrone pra mim. Pago calado. Um abraço. Tô feliz, sou na top. Tava com saudade de você, hein, Paivinha. Faz dia que eu não participo, né? Põe meu nome aí, ó, pra ganhar esse Pix hoje, hein?
0: Cadê os prints? Cadê os prints aí das redes sociais, do Insta e também do YouTube? Tem que mandar o print agora pra fazer o cadastro automático aqui na programação pra participar do sorteio, tá bom? Bora que bora, bora que bora, bora que bora. Quer mais, senhoras e senhores? Deixa eu ver quem tá participando, quem tá falando aqui com Wesley Paiva. Oi, boa tarde.
3: Então, pai, você mudou pra noite, perdeu o companheiro. Depende do horário, tá dando trabalho pra mulher já.
0: Tá fazendo as mulheradas passar raiva? Valeu, Matheusinho.
4: Boa tarde, paizinha. Aqui é o Clodimar da Nova Campo Grande.
0: Fala, Clodimar.
4: Vamos falar uma música do Erídio e Irineu. Qualquer uma deles. Tô feliz, tô na top.
0: Rapaz, essa eu acho que eu não tenho, não, mas vou pesquisar de qualquer jeito, tá bom? Tem mais participação,
5: boa
0: quem
5: tarde,
0: fala?
5: Wesley Paiva, aqui é Patrícia Esquivel. Tô feliz, eu tô na top. Me coloca no sorteio do Pix, que Deus abençoe.
0: Beleza, gente! Vocês têm que se cadastrar lá, tá bom? O pai vindo coloca no sorteio mais nenhum. Agora vocês que têm que entrar lá, cadastrar lá no Insta e também na rede social, no YouTube, pra poder concorrer ao Pix. Amanhã serão sorteados 10 e 10 cestas básicas. Mas tem que estar cadastrado lá nas redes sociais.

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10: 2:24.
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12: Tô feliz, tô na top 12:25. Boa tarde pra você. Bora! Vamos junto e tamo de volta aqui na parada mais gostosa do Rádio Sul Mato Grossense. Pode aumentar o som aí.

0: Flash aqui na parada mais gostosa do Rádio Sul Mato Grossense, agradecendo aí a sua audiência, a sua companhia, tamo junto misturado, você embarcando aqui na pegada chamada Palco da Top, o Paivinha do Rádio, hoje é como se fosse uma despedida do horário, tá bom gente? Wesley Paiva não tá saindo da emissora não, estamos saindo do horário, a gente vai fazer a programação após o Bidu e também alguns conteúdos chamados em cima da hora aqui na emissora que vai entrar de hora em hora na programação, tá valendo? Então tá certo, e amanhã vamos estar aqui ainda a partir das 13 horas para passar o bastão para Flávia Beck aqui a partir de segunda-feira, a partir de amanhã já vai fazer companhia com você até as 4 horas da tarde, tá certo? Tá convidado? Então tá bom, fica triste não. Quiser acompanhar o Wesley Paiva depois, ó, segue aí o Paivinha do Rádio no Insta pra gente poder ficar sempre pertinho. Paivinha do Rádio, tô aí no Insta pra você seguir, pra você tá sempre por dentro das novidades aí do Wesley Paiva, outros trabalhos que a gente faz também, tá convidado? Tô te esperando, tá bom? Deixa eu ver quem mais tá falando com o Paivinha. Oi, boa tarde.
1: Ô, Paivinha, boa tarde, aqui é o Ronaldo. Ah, do Indo Brasil.
0: Fala, Ronaldo.
1: Gostaria de pedir uma música pra você, hein? É, Amor de Violeiro com a Bruninha.
0: A Bruninha. Oferecendo
1: pra minha irmã e pro meu cunhado Almir. Estamos aqui ouvindo você. Positiva, manda pra mim. Estou por cá ouvindo vocês.
0: Ô, Ronaldo, eu acho que ele fala Bruninha, é a Bruna Viola, né? Eu não tenho com a Bruna Viola, não, mas vou tocar com o Eduardo Costa, pode ser?
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Bonde Violeiro, Eduardo Costa aqui na parada mais gostosa do Rádio Sul Mato-Grossense. Esse é o palco da Top. E aí, como é que você tá, senhoras e senhores? Bora que bora, suas melhores FM. Vem morar comigo, canta Gino e Geno.

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7: Junto e misturado até as 4 da tarde, nesta quinta-feira especial, dia 6 de agosto de 2026.

0: Belucci. Pena que você já namora. E aí, como é que você tá? Tudo top? Agradeço a audiência e companhia, tamo junto e misturado. Rapaziada participando, interagindo aqui com o Pai Vindo Rádio, chegando junto no pé do eito, né? Nesta quinta-feira especial. 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
1: Bora! 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

0: 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Cleiton e Camargo aqui na parada mais gostosa do rádio, sou Mato Grossense. Fala sério, hein? Meu Deus do céu, essa foi de judiar o coração dos cowboys e das cowgirls curtindo a nossa programação nesse exato momento, né? Ó, quem fala, boa tarde.
1: Que sequência, hein, Paivinha? Me lembrou o saudoso Miltinho Viana, Hora da Sofrência. Jesus amado, essas aí é pra gente arar o chifre no chão, hein?
0: Meteu o chifre no chão, sai arando, né, Ariane? Obrigado pela participação, pela companhia. Bem lembrada aí, lembrou do meu professor Miltinho Viana. Ei, saudade desse cara, viu? Vamos nessa. Alô, quem fala?
2: Paivinha, tô feliz, tô na top. Me coloque no sorteio, Silvéria Benítez, ligadinho. Você aqui do Alves Pereira, garoto, quintou.
0: Valeu, menina, quintou. Tamo junto, misturado. O Gerson Vasque está no Aero Rancho curtindo a nossa programação. O Fabiano mandou apertar no verde, porque no vermelho dá problema. Aperte qualquer outra coisa, menos no vermelho. Tá certo, eu concordo com você. Bora que bora. Boa tarde, Paivinha. Toca Fundo da Grota para curtir com. Tô com a minha amiga Nonoai. Nonoai. É isso mesmo? Nonoai em Camapuã, curtindo a programação. Se não fosse, você escreveu errado aí, viu? Eu acho que é isso, né? Bora, quem fala? Oi.
3: Coloca nós no sorteio aí que nós estamos aí, viu? Estamos seguindo aí.
0: Tá, beleza. Já mandou os prints aqui. Vamos ver quem tá falando.
3: Paizinha, boa tarde aí. É o Lorival aí.
0: Fala, Lori.
3: Manda uma música pra nós aí. Do Rick Renner, uma boa aí.
0: Boa.
3: João Paulo aqui pra coisa, aqui tá apaixonado aí.
0: João Paulo. Ô, João Paulo. João Paulo,
3: coloca
0: você tá apaixonado de novo?
3: Aí que nós estamos aí, viu? Estamos seguindo aí.
0: João Paulo e o meu amigo Lorival, o Louro, tá acompanhando a nossa programação, galera que trabalha pra Energisa aí, né? Tamo junto, misturado. Valeu, gente. Tamo junto. Obrigado, viu? Pela participação de vocês. Quem mais?
4: Coloca no sorteio aí, sou Lucas do Buriti.
0: Lucas do Buriti, mandou só o nome dele, coloca no sorteio. Tchau, obrigado. Boa tarde, Paivinha. Sou a Genor Jerônimo de Souza, da comunidade negra São Benedito. Tia Eva, me coloca no sorteio. Tô feliz, tô na top. Coloco a música Carminha com Gilson e Júnior. Ofereço pra todos que estão ouvindo. Valeu, meu jovem. Valeu, obrigado pela companhia, obrigado pela audiência. A Ceiça tá curtindo a nossa programação. Pediu pra tocar uma música do Bruno Marrone, é isso mesmo? Obrigado pela audiência, pela companhia. Deixa eu ver quem mais tá chegando junto no pé do eito. O Júnior Cedrão me coloca no sorteio, já mandou aqui os prints, tá ok, já tá cadastrado você no sorteio. A partir de amanhã começa o sorteio de 10 pix por dia e 10 cestas básicas aqui na programação da Top FM, em comemoração a um ano da Rede Top, né? Muito obrigado pela companhia e audiência. O Flávio tá curtindo a nossa programação em Camapuã. Fala, Flávio, como é que você tá? Também o Johnny tá em Porto Murtinho, chegando, né, Johnny? Tava sumido aí, meu irmão. Muito obrigado pela companhia, muito obrigado pela audiência. Mandar um alô especial pra Valéria, curtindo a programação na Cidade Morena. Oi, Valéria. O Jorge chegou com áudio. Fala, Jorge.
5: Estou na top. Boa tarde, Paivinha. É o Jorge Pino do aplicativo Desatino, meu amigo. Se puder.
0: Essa é bruta, hein? Valeu, Jorge. Obrigado pela audiência, obrigado pela companhia. Dá tempo de colocar mais um áudio no ar, né? Quem fala?
6: Paivinha, como que é que faz pra concorrer esses prêmios aí amanhã? Qual que é o que eu tenho que seguir lá? Eu não escutei nenhum falando aí até agora. Eu saio do caminhão, indo no caminhão, aí os certos falam, né?
0: Então, presta atenção aí, ó. Você tem que seguir as redes sociais, Instagram e o YouTube. Seguida, aí depois você estiver seguindo, aparece lá, né? Seguindo. Você tem que mandar o print da que você tá seguindo, tanto o Insta quanto o Insta quanto o YouTube, tá bom? E aí você manda o print aqui no WhatsApp da rádio e pronto, você já tá cadastrado.
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Zezé de Camargo e Luciano, mais do que eu, é o nome dessa música, que é simplesmente fantástica, né? Fala a verdade. Que é isso, senhoras e senhores? Atendendo o pedido musical da Adriana, curtindo a nossa programação. E aí, Adriana, como é que tá? Tá na capital de Campo Grande, né? Tá no, na vila, como é que é o nome da vila aí? Nhanhá, Marcos Roberto. Agradecendo aí a região toda que acompanha a nossa programação, galera do Piratininga, galera do Ipiranga, toda essa turma que sempre curte e acompanha a nossa programação. Tamo junto e misturado sempre. Bora que bora, deixa eu ver quem mais tá participando aqui. A Daniele Menezes do Tijuca 2. Tô curtindo a programação e já tô concorrendo. Parabéns, top, muito sucesso. A rádio veio pra ficar e tá arrebentando a boca do balão. Valeu, tamo junto. Ô Bolinha, como é que você tá, Bolinha? Tamo junto e misturado, tá lá em Jateí, chegando junto. Edson Bolinha, participando aqui com Wesley Paiva todos os dias, né? Tamo junto, viu? Grande abraço pra você, grande abraço pra você. Rapaziada, quero mandar um alô especial aqui pra turma também curtindo a nossa programação. Meu amigo Jefferson tá lá em Bombinhas, tá falando assim: olha, Paivinho, eu tô te esperando aqui, já tem 3 anos, você fala que vem e não vem. Você tá precisando que eu mando a passagem de avião pra você? Você tá falando sério, Jefferson? Você pode mandar, segunda-feira eu tô de férias. Manda ver, meu jovem, tamo junto. Agora eu senti, agora eu vou pra Bombinhas, agora eu vou pra Bombinhas. Eita, ele já ofereceu hospedagem, já ofereceu, falou: olha, você pode vir de avião, você desce aqui, eu te arrumo carro, te arrumo casa, te arrumo os lugares pra ficar e te arrumo até um guia turístico. Agora ele manda, tu vai mandar passagem de avião, aí esse é o cara. Eu vou falar um trem pra você, né? Quem tem amigo não fica sem conhecer o litoral de Santa Catarina de jeito nenhum, né, Jefferson? Um abraço pra você e pra toda a família, tem um carinho muito grande por toda a sua família aí, você sabe disso. Dona Adriana foi de dentro de casa também, né? Trabalhou com a gente aí por um bom tempo e agora estamos distantes aí a mais de 1000 quilômetros, né, Jefferson? Mas qualquer hora a gente chega aí pra bater um papo com vocês.

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0: 3:25.
1: Passa, né? Pois é. Eu ia falar uma coisa e acabei falando outra. Aí eu falei nada com nada, na verdade. Que é isso? Bora que bora, senhoras e senhores, meninos e meninas. Olha, quero agradecer aí os nossos amigos que estiveram junto conosco ontem na Feira Central de Campo Grande, na abertura do Festival do Sobar, né? É, ontem tivemos Edson e Hudson, casa lotada. Não tinha espaço pra nada naquele tendel lá. E hoje tem João Neto e Frederico. Entrada franca a partir das 19 horas. Já começa as apresentações. Às 21 horas em apresentação, show nacional com João Neto e Frederico. Todo mundo convidado. Quero mandar um alô especial aqui pro Luiz Machado, motorista de aplicativo. Ele mandou uma mensagem pro Paivinha: tô por aqui, não consegui vê-lo, mas ele registrou a presença dele lá, né? Mandou um alô especial aqui também pro Johnny. Encontrei o Johnny aí, cara. Ô, Johnny, fazia muito tempo que a gente não se falava e se encontramos lá junto com o Edson e o Hudson, lá no camarim dos caras lá, por incrível que pareça. E aí ele falou assim: não acredito ser por aqui. Eu falei: eu que não acredito ser por aqui, eu tô por aqui desde 2015, né? É isso, Johnny, obrigado aí pela audiência hoje também, tá bom, meu jovem? Quem fala aqui com o Paivinha? Oi.
2: Tarde, Paivinha.
1: Tarde.
2: Eu queria ouvir Bar da Esquina com o Nando Moreno e desejar uma ótima tardinha a todos. E tô feliz, tô na top.
1: Beleza. Elisângela, né? Coloca de novo o comecinho, só pra gente entender o nome certinho, produção.
2: Boa tarde, Paivinha. Aqui é Elisângela de Camapuã.
1: Elisângela de Camapuã, curtindo a nossa programação. Valeu, Elisângela. Também curtindo a nossa programation. Tá quem aqui? Deixa eu ver. Rapaz, ele que escreveu assim, ó. Boa tarde. Rapaz, tô gostando demais dessa rádio. Só moda boa. Programação bacana, parabéns. Tô aqui no trampo ligado na rádio top do Campo Grande. Beleza, deixa eu ver o nome da pessoa, Tiago Freire, acompanhando a nossa programação, valeu Tiago. A Nádia dos Santos do Residencial Otávio Pécora já chegou por aqui, já marcou presença também, já carimbou, tô aqui, tô na top, tô feliz, eita pega. Alô Johnny Love, como é que você tá, meu jovem? Hoje tem Jean Neto Frederico lá na feira, viu Johnny? Hoje é o dia.
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1: Bora. Casa de Caboclo, Rick Renner.

0: na parada mais gostosa do rádio, sou Mato Grossense, tô feliz, tô na top. 3:31, horário do estado de Mato Grosso do Sul, agradecendo aqui a participação do Robin Hood. Fala, Robin Hood, tudo bem? Agradecendo demais a audiência, mandou áudio aqui, fala comigo, boa tarde.
1: Robin Hood, tô feliz, tô na top. Conta pra nós aí, a sua programação vai ser que tipo de música? Daquela Fim do Amor? Uma moda, aquelas modas de lá de raspar o chifre no chão e fazer buraco e tirar petróleo? É isso, paizinha, tô feliz, tô na top.
0: Rapaz, vai ser uma programação aí de fim de noite, né? Mas não vai ter nada de romantismo, não, até porque o paizinho não sabe nem fazer isso. Vamos que vamos. Eu sou do signo de Sagitário. Como diz a Nath, você precisa melhorar um pouco, deixar de dar coisa e usar mais a parte o homem aí do negócio, né? É, meu Deus do céu. Vai ser um programa de fim de noite, programa pra relaxar, mas não vai ter nada de romantismo não, tá bom? Se é isso que você tá perguntando, deixa de lado, Stray.
2: Ô, paizinho, coiudo, valeu, Che. Escutei o grito aqui. Tamo junto, Bagual.
0: É, valeu, Che. Agradecendo aí a audiência, a companhia, deixa eu ver quem mais, sou o Lucas Mugarte, do bairro Bom Jardim, coloca no sorteio da cesta básica, já mandou os prints aqui, já mandou, já tá concorrendo já, tá bom? Obrigado aí pela audiência, pela companhia. A Maria Regina da Silva tá curtindo a nossa programação, deixa eu ver aqui, ela tá dizendo assim, cadê a música Fundo da Grota? Também não sei, não achei aqui na programação, né? Que a gente toca uma programação sertaneja e o Fundo da Grota a gente tem que pegar outra pasta que é música gaúcha, né? E aí às vezes fica meio complicado, mas vou tentar tocar ainda hoje na programação aqui pra tentar atender todo mundo que participa da nossa programação nesta quinta-feira. Hoje é a última do Pai Minha aqui na tarde de quinta-feira. Depois, na próxima segunda, dia 10, eu estreio lá depois do Cláudio Bidu. Tá bom? À noite, fazendo um programa de fim de noite pra você. Inclusive, o nome do programa vai ser Fim de Noite. É isso mesmo, produção? É isso mesmo? Então tá bom. Vamos nessa. Deixa eu agradecer aqui a participação também da Ariane. Ariane, tá dizendo aqui que tava achando que ia ser um programa meio romântico, igual aqueles um que a gente faz gravado. Não é não, viu, gente? É um programa meio estilo tranquilão, mas não tem nada de romantismo, não. Esquece esse negócio aí, porque esse negócio de romantismo aí, não sei o que fazer, não.
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0: Já pensou? Vai vir falando pra você assim, boa noite. Agora vai tocar a música do João Paulo e Daniel aqui no seu rádio. Aumenta o som do seu rádio, coloca pra gravar. E manda o seu recadinho aqui pro programa mais romântico do rádio. Clima.

0: Central, registrando alguns momentos aí, né? A abertura ontem, Edson Hudson, e hoje eu não sei se ele vai estar lá hoje de novo com o João Neto Frederico, mas se tiver, vai com certeza levar muitas informações para os amigos ouvintes e também através das redes sociais particular de Johnny Love, que tem quase 100 mil inscritos, né? Que coisa de louco esse cara, né? Fala nisso, vamos falar com ele. Fala, Johnny!
1: Boa tarde, querido pai, boa tarde pra todo mundo ouvindo a Top FM. Tô feliz, tô na Top, muito obrigado, viu? Paiva, a Rede Top pegando em todo Mato Grosso do Sul, a gente agradece a sintonia e principalmente aqui em Campo Grande, Mato Grosso do Sul. Me encontrei com o Paiva ontem lá no Festival do Sobá na Feira Central. Inclusive, eu estou postando aqui nas redes sociais. Olha lá o Paiva como é que ele tava bonitinho apresentando, né? Arroba Johnny Love Locutor. Siga aí, né? Arroba Top FM 88. Siga o Paiva também nas redes sociais. Você vai ver o vídeo entrevistando ele. Bom, Paiva, é o seguinte, olha, amanhã é a estreia do Jean Potência na Rede Top, tá? Nós vamos fazer uma parada top, que é a adesivagem da Top, ali no calçadão do Camelódromo, entre o Camelódromo e o Mercadão Municipal. Tudo bem? Vocês compreenderam? A gente vai estar fazendo uma adesivagem lá, vamos sortear prêmios, né? O pessoal do Camelódromo tá convidado, o pessoal do Mercadão Municipal tá convidado, a equipe da Top tá mais que convidada para comparecer lá e colocar um adesivo da Top no seu carro, para você poder faturar prêmios, né? Participar das promoções. Então, amanhã, eu creio que a partir de umas 10, 10:30 da manhã, no horário do Potência, a gente vai estar fazendo essa parada top, que é adesivagem. Todo mundo convidado? Todo mundo compreendeu? Fechou, Paiva? Tô feliz, tô na Top!
0: Valeu, seu Johnny Love, obrigado aí pela sua participação, pela sua interação de sempre. Amanhã, então, todo mundo convidado a partir das 10 da manhã, provavelmente nesse horário, né? Todo mundo convidado pra parada top e adesivagem com Johnny Love, tá dado recado. Bom, gente, tá chegando aqui a nossa última parada obrigatória, nosso último break tá pintando aqui no pedaço. Na volta, a gente volta já pra dar aquele abraço saudoso em cada um de vocês, né? Pra gente chegar junto no pé do eito. Lembrando que o Pai Vinha não tá saindo da Top FM, não. A gente vai mudar de horário. Veio logo após o Claudio Bidu. A Flávia Becker assume o palco da Top das 13 até as 16 horas de segunda. E essa programação pra todo mundo.

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1: Tô feliz, tô na Top 3:40.
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11: 3:47.
12: Vê o Márcio Escobar. Valeu, Márcio. Pai Vinha, boa tarde. Deixa eu ver aqui, Daniela Franco. Daniela Franco. Eu me encontro na chácara Nossa Senhora Aparecida Conceição. Desde o início, curta a programação e me encontro sempre na audiência. Gostaria de participar do sorteio da cesta básica. Bom, então já sabe como é que faz, né? Chega junto lá, tá bom? Deixa eu ver quem mais, o Wagner Coman. Fala, Wagner. Grande abraço pra você. Tamo junto, misturado. O Benhur, lá do Colibri. A rapaziada, são os últimos alôs de hoje, tá bom, gente? Galera que tá escrevendo aí, que eu tô vendo um monte de gente mandando mensagem agora, já não dará tempo mais de a gente atender e nem ler o recado de todo mundo. A Marcela Barros da Silva Delgado passou por aqui também, tá concorrendo, já tá cadastrada, fez tudo certinho, tá dentro dos critérios aí, tá bom? O Luiz Fernando de Barros Cavalcante, fala, Luiz, também já mandou os prints, também já tá dentro, também já tá chegando junto no pé do rei. É isso, bora, deixa eu ver, ó, daqui pra frente não tem como ler mais, viu, gente? Agradeço demais o carinho, agradeço demais a audiência de vocês, daqui a pouquinho em Campo Grande, em Caracol, também 102.3, continua programação com Balaio Total. Em Camapuã e Glória de Dourados tem as programações locais aí, Top Sertanejo, para você que acompanha através das frequências 98.9 e também 90.9. Vou deixar as últimas de hoje. Quero agradecer demais o carinho. Amanhã ainda estaremos aqui pra gente passar a bola pra Flávia Becker e a partir de segunda-feira ela comanda a programação e eu estarei lá depois do Cláudio Bidu junto com você na noite. É o Pai Vinha Coruja. Tchau!
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12: As últimas de hoje pra você, ó.

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7: 4 e 5.

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1: Cheguei.
2: Aham, chegou, né?
1: Cheguei, Brasil.
2: É, eu também cheguei, tá bom? 16:06, menino de Deus, hein? Mais do que atrasado, começando a partir de agora o Top Sertanejo com Gilmar de Oliveira e toda essa galera é por aqui, viu? Olha, você é meu convidado pra fazer junto comigo até as 19h esse programa acontecer. Vem comigo no 9611-4048, peça a sua preferida que eu mando pra você daqui a pouquinho, mas eu começo assim.
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2: Como sempre, eu seguirei Padre Marcelo Rossi e Luan Pereira. Boa tarde pra você.

0: sequência do Top 110 de hoje com o Eco do Pantanal por aqui. Feliz! Tô por aqui, quinta-feira maravilhosa, em finalzinho de tarde, hoje, dia 6. Sejam todos muito bem-vindos aqui na Top! Garotos deles, é o Eco do Pantanal. Sexta-feira o nome dessa música seria amanhã, no caso, né? Uma música de 2013. E o Negri Solimões também passaram por aqui. Saudade pula no peito, hein? Fernando e Sorocaba, Juliana, pra todas as Julianas, Jujus! Olha, Padre Marcelo Rossi com um garoto Luan Pereira, eu seguirei, a primeirinha, sempre começando com a música gospel por aqui, vai começar bem o nosso finalzinho de tarde. Agora é com você do outro lado, 9611-4048, peça a sua aí que eu mando pra você, mas ó, quero mandar um top alô, uma boa tarde toda especial pra você, curtindo a programação, pra você que tava aí curtindo o Pai Vinho do Rádio, em rede nacional aí, é meu filho, olha, falar um negócio pra você, viu? Vai pro Brasil inteiro essa Top FM 90.9. Dá pra escutar ela aí através do site, tá bom? Olha, a Campo Grande é a Central Zona e manda aí pros outros lugares aí. E Camapô não é diferente aqui na 90.9, tá bom? E agora, peguei o comando da nave por aqui até as 19. Vem comigo, ser feliz aqui. Uma boa tarde pra você. Aí, pessoal nas fazendas, nos sítios, nas chácaras, nos distritos também. Pessoal da Santa Teresa, Pontinha do Coxo, Areado, muito que boa tarde pra vocês. Pessoal também de São Gabriel do Oeste, aí, Bandeirantes, Rio Negro, opa, que legal, gente do céu, e nas proximidades ali, de Rio Pardo também, viu? É, que top demais da conta, meu filho, é Top FM 90.9. Tô indo ali pro intervalo, daqui a pouquinho tô de volta por aqui, quer pedir a sua? 9611-4048.
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6: 4:27.

0: aí, fechando mais uma top sequência por aqui. Chico Rei mais o Paraná, hein? Arroz, com piqui. Que delícia, hein? Tô felizão, tô por aqui, hein? Tô felizão na top, Chico Rei Paraná, arroz com piqui. Olha que combinação top, hein? Chitãozinho mais o Chororó também com Almir Sater, Amor Distante. A música Flor de Cuiabá, na voz de Breno Reis e Marco Viola. Só as melhores por aqui, hein? 16:40 em Camapuã. Final de tarde maravilhoso, abençoado pra todo mundo aí, conectado, antenado por aqui. A Elisângela tá chegando, firme no pé do eito por aqui. Elisângela, fala comigo, menina, como é que você tá? Tudo bem? Boa tarde pra você.
1: Boa tarde, Marquês, Elisângela Zampaneira. Eu vi Bar da Esquina com o Nando Moreno.
0: Opa!
1: Já uma ótima tardezinha a todos e tô feliz, tô na top. Obrigada.
0: Obrigado nós por aqui, menina. Obrigado sua top participação. Seja sempre muito que bem-vinda por aqui, tá bom? Quem é? Vamos ali rapidinho. Daqui a pouquinho, seu pedido vai ser rolado por aqui, viu? Atendido, porque o pedido seu é uma ordem por aqui, tá bom? Só mandar no 9611-4048. Faça como a Elisângela também. Peça a sua preferida do dia, do momento, que daqui a pouquinho eu mando pra você. Claro, depois do intervalo.
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5: 4:45.

0: Sou feliz, tô na top. Marília Mendonça, Leão. Por aqui também, Country Beat. Um maluco cowboy, hein? Bar da Esquina, música de 2020. Aí com Nando Moreno atendendo a Elisângela. Pediu, conferiu por aqui, hein? Olha, também por aqui, o garoto Luan Santana, a loira do carro branco. Fechando mais uma top sequência por aqui, hein? Agora, 17 horas, já pontualmente por aqui, hein? E aí, Genesi, tá chegando por aqui, no pé do eito. Como é que você tá, Genesi? Fala comigo aí.
1: Tarde, Marzinho.
0: Tarde.
1: Genesi, foi, doutor Marcolino. Eu gostaria de ouvir a música com Conrado e Alessandro. Qualquer um no Conrado e Alessandro, você toca aí pra mim, Marzinho?
0: Toque, sim.
1: Eu te agradeço, tá?
0: Opa, deixa
1: aí,
0: pra mim.
1: Pra todo meu esposo Marco, pra toda minha família da Bortizal.
0: Certo.
1: Pra Chave na Visolina, pra Genil lá pra Industrial.
0: Ok.
1: Minha amiga Maria na Vista Alegre. Eu tô gostando da música, né, Marzinho? Desejo a todos uma boa tarde, né? Que Deus abençoe no final de tarde. Tarde,
0: toda vez
1: que você também, boa tarde.
0: Valeu, Genesi, uma boa tarde pra você, pra todo mundo, pessoal aí do corredor Pedro Marcolino, antenado aqui com a gente, tarde especial pra vocês de quinta-feira, turminha. Olha, 17 horas, um minuto, é hora de ali. Tá uma faturadinha pro patrão, já estamos na quinta, quase com o pé na sexta-feira, e daqui a pouquinho, tô de volta.
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0: golpe demais da conta. Por aqui, Conrado Alexandro. Efeito borboleta. Tô felizão, hein? Tô por aqui até as 19 horas. Você é meu convidado, minha convidada pra fazer esse programa acontecer comigo, hein? 9611-4048. Na top. Hora certa pra você não se atrasar, 17 horas, 22 minutos por aqui. Também passaram do Glacial, Coração Inquilino, hein? Minuto de sorte com ele, Bigode Brasil diferenciado no chamamé, hein? Irene Jorge Carvalho, um popurri, só de modona, só os rasqueadão daquele jeito de chamamé, tá bom? Agora 17:23, tá liberado pra você o 9611-4048, pra você pedir aquela, a sua preferida. Pede aí, que eu mando pra você. Como tá fazendo aqui meu companheiro José de Souza, você conhece? Não? É o Zé Camargo, como dizia meu avô, é o mesmo. Fala comigo, Zé.
1: Oi, meu Marzinho.
0: Uou, menino.
1: Olha pra mim, equipe boiadeira.
0: Equipe
1: eu
0: boiadeira.
1: Eu lá pro D Dias, mas a família dele, as meninas.
0: Certo.
1: Todo mundo lá da família dele, beleza? Um abraço. Que Deus te proteja. Tchau, obrigado.
0: Valeu, Zé Camargo. Obrigado eu pela sua participação por aqui. Obrigado pela top companhia, tá bom? Daqui a pouquinho eu dirigindo pra você. Equipe boiadeira, já já. Mas depois de intervalo, sai daí não.
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9: 5:26.

0: Na top, bebê cair, levantar, garotos de ouro por aqui, meu filho. Também o grupo, aliás, Gaúcho da Fronteira, né? Com a música Forró da Carolina, hein? Chama Zé, um chamamé aí com Gerson Douglas, é o Gerson, Canto da Terra, com Délio Delinho, Chora, Chora, Violão. Equipe Boiadeira, atenderam um pedido do menino Zé Camargo, pediu, conferiu, Gine, Gino por aqui, com a equipe Boiadeira. 17:41, menina Martina, lá da Vila Industrial. Ô, Martina, fala comigo, menina.
1: Boa tarde, Marcelo.
0: Tarde.
1: Manda uma nome pra mim do Jorge Cardário. Eu quero ouvir Catira dos Malaquias.
0: Catira dos Malaquias, boa.
1: Para
0: vocês,
1: para a para a Yutua, do lado Aparecida, na irmã dele.
0: Certo.
1: Para que vocês gostaram da música.
0: Tá bom.
1: Os que gostavam, eu ouvi, né?
0: Sim, sim.
1: Os que não gostavam, eu ouvi também.
0: Do mesmo jeito, né? Só se desligar o rádio, né, Martina? Valeu!
1: Até mais tarde.
0: Até mais tarde, Martina. Valeu! Agora 17:42. Bora faturar, já já de volta.
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7: 5:47.

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0: Giro bem, sou por aqui com o bailezito, fechando mais uma top sequência.
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0: Nesse modelão por aqui, 90.9, Rede Top FM, Camapuã, Mato Grosso do Sul.
1: Brasil.
0: 18:03 por aqui, também batidão, participação aí do Capim, a música Vaneira Maniqueira. Sim. E por aqui começamos com eles, hein? Olha o Irene.

0: Com Jorge Carvalho, Catira dos Malaquias, atendendo os pedidos por aqui, viu? E olha, a primeirinha foi Jesus Cristo Pantaneiro com Maciel Correia fazendo a festa por aqui. 18h03, daqui a pouquinho, tem mais.
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2: Você sabia que o Caminho do Piabiru é uma rota histórica que conecta o Oceano Atlântico ao Pacífico, atravessando o Brasil, Peru e outros países da América Latina? 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O Piabiru facilitou migrações indígenas e teve um papel importante na colonização do sul do país. E as pesquisas continuam. 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

0: Wellington na top. Fechamos assim, com um pouco rico com eles, João Neto mais o Frederico Canoeiro e também Peito Sadio, João Mulato, ele o Douradinho com a música Nó Cego, hein? Tem muitos, violeiro, viola, boiada e rodeio, com ele, saudoso, Ivo de Souza mais o Janguinho fazendo a festa por aqui, e o Jacó mais o Jacózinho, preto e branco, foi a primeirinha que rolou por aqui, hein? 18:24, turminha, Mário, tô na escuta, sapeca aí, chega, o menino, quem chega também por aqui é o Márcio, ô Márcio, fale comigo, menino.
1: Boa noite, meu amigo Gilmar Rosa. Boa noite. Curtiu um carreira e pardinha, vaca já foi pro Beja.
0: Pra
1: você, pro lado do muro, pra todos que estão ouvindo aí, beleza?
0: Beleza.
1: Um abraço, chama a polícia.
2: Chama a polícia.
0: Não, larga a mão. Joia, dessa pra mim, menino Márcio. Mário, já, depois do intervalo.
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9: 6:28.

0: Tô na top! Tô mega feliz por aqui. 18 horas e 40 minutos. Já, hein? Moça, rapidão! Por aqui, Ginigeno, tô chegando pra te amar, sabia? Chega Eduardo Costa e também João Carreiro, mas o Pardinho, a vaca já foi pro brejo. Mara, então não é nessa chega, não? Você não avisou, garoto? Era com o Zezé? Tá bom, então, meu garoto. Olha, quem tá chegando por aqui é ele. É o menino Fábio. E aí, Fábio, fala comigo aí, rapaz.
1: Jeito carinhoso, já. Jeito
0: carinhoso.
1: Luizão da Areia. Cadê essa música? Da Top FM. Tô feliz, tô top. Tchau, obrigado.
0: Valeu, valeu. Já já, de volta com a última sequência da programação, hein? Sai daí, não, meu filho.
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10: 6:42.

0: Aí fechando por aqui mais uma top sequência.
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0: 18:53. Zezé, chega. Jazz e Jazz são jeito carinhoso atendendo os nossos tops dos top. Fechando por aqui hoje, quero deixar um beijo no seu coração. É, e até segunda, viu? Amanhã não estarei por aqui, tenho compromisso e não estarei, tá bom? Já fique sendo por aí. Segunda-feira a gente se encontra. Eu quero deixar de última essa moda por aqui, viu? Violeiros da Amazônia com a música Chupa Cabra. Presta atenção nessa moda. Boa noite pra vocês. Até segunda, boa noite.

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3: Vamos lá, gente, são 7:05. Boa noite. 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

0: de Campo Grande. Telefone 67991716576.
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0: Gil, Chelsea Gil. Aumente o volume aí, bora pra cima.
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0: Está no ar e já vou começar bem com o Jorge Matheus. Eita fogueira. 7:10 da noite, seu Bidu.

boa noite. E aí, como é que tá? Tranquilo? Bora pra cima? Ah, quinta-feira bacana, pré-sexta. E aí, como é que vocês estão? Suave na nave? Olha, participa aí. 992-18-855.

esta manhã tem muita coisa boa, hein? Amanhã, 7 de agosto, a Top faz um ano. E quem ganha o presente é vocês aí, vocês. Então vai mandando a sua mensagem aí, né, pra gente aí. Participa aí, 992-18-8550. Vai lá no seu, no nosso site, marca a Top FM no seu Instagram também, é, e no YouTube, e manda aqui pra gente.

brava, não. Já tava começando. Ai, ai, ai. Gente, é o seguinte, são 7h18. Quero mandar aqui um alô, boa noite pra minha amiga Camila Joaquim Honório. Ligado na Copa. Alô, Camila, como é que você tá, minha amiga? Obrigado pelo.

0: E aí, seu mano, lança, boa.
1: Boa noite a você, boa noite a todos os ouvintes aí.
0: Como é que tá por aí?
1: Deus nos abençoe a nossa noite.
0: Amém, meu querido.
1: E tenhamos uma ótima noite de descanso.
0: Isso.
1: Um abraço, irmão.
0: Obrigado.

você manda sua mensagem 992188550. Eu vou ali dar uma respirada e já volto com muito mais, tá bom? Não sai daí não. Se você

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3: Você sabia que o Caminho do Piabiru é uma rota histórica que conecta o Oceano Atlântico ao Pacífico, atravessando o Brasil, Peru e outros países da América Latina? Utilizado há mais de 3 mil anos por povos indígenas e, mais tarde, por exploradores europeus, como portugueses e espanhóis, o caminho serviu para a busca de ouro e prata. Urandir, um pesquisador brasileiro, começou a explorar esta rota na adolescência, investigando diversos trechos, como o que liga Cusco, no Peru, ao litoral brasileiro. O Piabiru facilitou migrações indígenas e teve um papel importante na colonização do sul do país. E as pesquisas continuam. 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

0: aí, amor, doido.
1: Eu tô ligando aqui, mas é por outra cor, não.
0: Aquela que foi, meu querido?
1: Lá, coxa, ah, tu sei. Me deu.
0: Eu lembro.
1: O jacaré caiu.
0: Ixi!
1: Foi, ó, mas eu não sei se foi o sabão que eu usei.
0: Foi o sabão.
1: É original mesmo, essa roupa?
0: Rapaz.
1: Porque eu fui ver na etiqueta, tinha made em Caruaru.
0: É coisa da sua cabeça.
1: Mas, né, se consegue usar o produto, então você é um caba bom.
0: Eu sou bom, é.
1: Mas tem não como trocar por outra coisa?
0: Não tem, meu queridão. Não mandei comprar de mim, não mandei comprar ainda piada por cima, rapaz. Você quer troca? Alô, Jusinei Vilela, alô, Bocão, grande Bocão.

0: você, gordinho, boa noite.
1: Boa noite, boa noite, boa noite, meu amigo Bidu. Como é que você tá, Bidu?
0: Eu tô 10, gordinho. Tô 10.
1: Só o olho, o tesouro.
0: Só lá.
1: Tamo aqui, Bidu, acelerando pra Campo Grande.
0: Já, rapaz.
1: Tamo aqui, chegando no Tamapuã. Aos 30 km pra nós chegar no Tamapuã.
0: Tá chegando.
1: Mais tarde, tamo aí, Bidu.
0: Ô, gordinho.
1: Tô feliz, tô na top.
0: Bora pro mundo.
1: Só curtindo os modão, Bidu.
0: É.

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2: Ô turma, é quinta-feira já, gente. Ô, coisa boa, dia 6 de agosto. É o Marcão que tá na área junto contigo e o Mundo Sertanejo tá começando por aqui. A Yasmin Santos vive um grande momento na carreira. A cantora reuniu mais de 20 mil pessoas em um festival de inverno da cidade de Amparo, que fica no interior de São Paulo. Em um show que, segundo a organização, registrou recorde de público no evento. No repertório, Yasmin apresentou sucessos que marcaram a sua trajetória, como Saudade Nível Hard, além de músicas do novo álbum Intuição, incluindo a faixa que dá nome ao projeto, que é bonita demais. E por falar no projeto Intuição, o álbum mostra uma fase mais madura da artista, que vem lá do litoral de São Paulo, Guarujá, é a cidade, né? Sem deixar de lado as canções sobre amor, saudade, a Yasmin também passou a abordar temas como autoestima, propósito e também espiritualidade. O resultado é um projeto que reforça a identidade da cantora e consolida mais um importante passo na sua carreira. Em um momento de grande reconhecimento do público e da música sertaneja.
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0: Vem comigo.

seguinte, olha, Léo Lanches apresenta dia 3 de setembro, às 2 horas da tarde, a partir das 2 horas da tarde, a gravação do DVD acústico do Zbitello, Alan e Oséias, lá no Jardim Mansur Music Bar, lá na capital, no bairro Vila Rica. Você é o nosso convidado, venha conferir, né? Vai ser uma quarta-feira bacana, os meninos vão estar lá gravando esse DVD acústico bacana, né? Que é o Alan e Oséias, e você é o nosso convidado, tá bom? Dia 13 agora, às 14 horas da tarde, começa a gravação. É dia 13, vem comigo,

0: Eu quero participar do sorteio, é o Léo.
1: Deixa eu ver aqui que Léo que é, rapaz. Ah, é o Léo que tá numa máquina aqui trabalhando. Grande Léo, obrigado pelo carinho aí. Hoje, Léo, vou falar uma coisa pra você, Léo. Amanhã que é o sorteio, tá? Nós estamos aguardando, né? Pra amanhã ser um dia especial. Muito sorteio, tá bom? Você manda sua mensagem desde hoje pra amanhã concorrer aí a 10 Pix de 88,90, né? Mas também 10 cesta básica, tá bom? Pra você, parece que é muito fácil.

0: abraçou de montão. Daqui a pouquinho eu retorno com muito mais músicas. Eu vou ali dar uma respirada porque tem muito mais. 10h21, Clube do Bidu pela Rede Top. Eu vou e volto.
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0: Só conferir, são 7h40. Boa noite.
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3: 7:45.
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0: O meu amigo Júnior Cedrão na escuta da Rede Top de Rádio Campo Grande. E aí, Júnior, como é que tá por aí? Tranquilo? Belezinha? Olha, eu vi que ele já printou aqui, né? Ele já foi na nossa rede social, né? Já printou e já tá concorrendo já. Grande Júnior Cedrão, obrigado pelo carinho aí, meu brother. Alô, Vander Lopes, obrigado pelo carinho. Grande Vander, ligado na Rede Top de Rádio também, meu amigo Vander, ligado no Bidu. Quem chegou por aqui? O nosso amigo Mário, Mário Aparecido.
1: Boa noite, meu amigo Cláudio. Tô na top, tô feliz, tô na top. Tamo junto, companheiro.
0: Bora, bora.
1: Mário Aparecido da Silva Jardim Monte Alegre. É nóis mesmo, é nóis.
0: É nóis, tudo.

Maleão, aliás. Fátima Leão não, Bidu. Babá de Belém, guri.

0: Zumbidor. Daqui a pouco eu volto com muito mais. Muito mais. Muito mais. Essa é top. Daqui eu volto, hein? Segura a onda aí. Zumbidor, vai e volta. Vai e volta. Vai e volta.
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11: E se eu te disser que o caminho para a vida eterna está na sua alimentação, você acredita? Conforme estudos, devemos comer 70% cru, 30% cozido e zero frituras, enlatados e embutidos. Mas como isso vai me levar à vida eterna? Nosso corpo é uma máquina que carrega nossa alma e espírito. Sendo assim, quando cuidamos do nosso corpo, estamos também indo em direção à transmutação, ou seja, vamos rejuvenescendo, nossa tecnologia mental fica mais acelerada e aumenta a nossa capacidade de desenvolver habilidades. Juntando uma boa alimentação com exercício físico e treinamento mental, nos tornamos super-humanos e as pesquisas continuam. Ficou curioso? 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